0: da corporação, a medida contribuiu para evitar congestionamentos. Reportagem Gabriela Noronha.
1: E termina hoje o prazo para retirar o saldo em sites ou aplicativos de bets.
2: Com a proibição dos jogos, as plataformas de apostas deixam de operar em todo o país a partir de amanhã.
1: Caso o apostador não retire o saldo a tempo, o valor será devolvido pelos bancos a partir do próximo final de semana.
0: São mais de 1 bilhão e 300 milhões de reais que ainda aguardam resgate nos sites e aplicativos de bets. O prazo termina às 23 horas e 59 minutos desta segunda-feira. A partir desta terça-feira, os sites e aplicativos deixam de operar, conforme o cronograma de implementação da medida provisória que proibiu as bets no Brasil. A orientação para os usuários é acessar as plataformas em que tem cadastro e solicitar a retirada, ainda que o valor seja pequeno. É a situação da maioria das contas, 96% delas tem saldo abaixo de R$ 25,00. E quem possui contas em mais de uma empresa deve conferir em cada uma delas. Os valores que não forem retirados voluntariamente dentro do prazo serão devolvidos pelos bancos entre 9 e 14 de outubro. Caso haja algum impedimento para restituição, a partir de 14 de outubro, os recursos serão transferidos à Caixa Econômica Federal, que ficará responsável pela devolução aos apostadores. Graziela Mendonça para a Voz do Brasil.
2: E o Ministério da Fazenda definiu regras e prazos para encerramento das atividades das empresas de apostas que não possuem mais autorização para funcionar no país.
1: De acordo com portaria publicada pela pasta, as empresas têm até a próxima quarta-feira para enviar saldos finais das contas dos usuários. O levantamento deve considerar os valores que os usuários podem resgatar até hoje.
2: E as plataformas têm até o dia 15 de dezembro para regularizar todas as pendências financeiras referentes ao período em que estiveram em funcionamento.
1: A portaria também exige que as empresas mantenham os dados cadastrais atualizados e tenham um representante legal no Brasil para cuidar de possíveis pendências.
2: Estamos no Outubro Rosa, mês de conscientização sobre o câncer de mama.
1: O movimento reforça informações sobre fatores de risco, métodos de prevenção e apoio às mulheres diagnosticadas.
2: Este ano, o Instituto Nacional do Câncer reforça a importância dos exames para a detecção precoce da doença.
3: Antônia Josimária de Oliveira Lima, moradora do Rio de Janeiro, descobriu um câncer de mama no finalzinho de 2015 e em 2016 operou o tumor. Fez quimioterapia e ainda hoje segue em acompanhamento no Instituto Nacional do Câncer, o INCA. Para ela, a doença não representou o fim, mas um recomeço.
4: Hoje eu estou bem, graças a Deus. Comecei a ter uma vida diferente. Você aprende a se valorizar. Você aprende a se amar.
3: De acordo com o Instituto Nacional de Câncer, o INCA, o câncer de mama é o mais comum entre as mulheres do Brasil e no mundo. A doença se manifesta de várias formas, como, por exemplo, o aparecimento de nódulos, alterações na pele da mama, que fica com aparência de casca de laranja, e secreções no mamilo. O INCA estima 78 mil novos casos de câncer de mama no ano até 2029 e que a detecção precoce da doença é um fator determinante para a cura, como falou a chefe da divisão de detecção precoce do INCA, Renata Maciel.
5: Então, fica sempre atenta, tocar as suas mamas, sentiu algo diferente, procure o mais rápido possível, porque o diagnóstico precoce ele também permite empregos de terapias menos invasivas, né, menos agressivas, e assim a gente consegue também ter maior chance de cura.
3: O Sistema Único de Saúde oferece gratuitamente todo o tratamento para o câncer. Reportagem Cleide Lopes.
1: E hemocentros de todo o país contarão com recursos federais para qualificação de serviços.
2: Uma portaria assinada pelo Ministério da Saúde estabelece incentivo federal mensal para aprimorar serviços de hemoterapia.
1: A medida também faz parte das ações para fortalecer a produção nacional de medicamentos derivados do sangue, como a imunoglobulina.
2: O Brasil firmou acordo para ampliar o fornecimento e a transferência de tecnologia do medicamento.
6: A portaria estabelece incentivo federal mensal aos hemocentros de todas as unidades da federação. A medida também prevê melhorias na estrutura dos hemocentros, nos equipamentos e nas condições de processamento e conservação do plasma, componente do sangue utilizado na produção de medicamentos. Além da portaria, também foi anunciado um acordo para ampliar a produção de imunoglobulina e alcançar a fabricação 100% nacional do medicamento utilizado no tratamento de imunodeficiência deficiências, infecções bacterianas e alguns tipos de câncer do sangue.

0: Para isso, a empresa brasileira de hemoderivados e biotecnologia, Hemobras, firmou um acordo de cooperação com a empresa chinesa Tiantan Bio. A parceria prevê a cooperação para o registro no país de uma imunoglobulina humana de uso intravenoso. O ministro da Saúde, Alexandre Padilha, comentou a importância desse tipo de acordo de cooperação.
1: Quando a gente tem uma rede mais consolidada, com mais capacidade de incorporação tecnológica, então a gente consegue ter parcerias internacionais e nacionais tão potentes.
0: A Tiantan Bio também vai apoiar a Hemobras na modernização de sistemas e processos, com ações nas áreas de transformação digital, automação e gestão inteligente. Reportagem, Márcia Fernandes.
2: Outubro é também o mês do idoso, um período para dar visibilidade às pautas relacionadas aos direitos das pessoas com mais de 60 anos.
3: No Brasil, essa população cresceu 11,3% em 2012 para 16,6% em 2025, mostrando uma tendência de envelhecimento populacional.
2: Os dados são da síntese de indicadores sociais, realizada pelo Instituto Brasileiro de Geografia e Estatística, o IBGE.
3: E nós conversamos com a pesquisadora Denise Freire, responsável pelo estudo, para saber mais sobre o retrato que ele mostrou da população com mais de 60 anos no Brasil. Acompanhe.
2: Olá, doutora Denise Freire, prazer ter a senhora conosco aqui, bem-vinda à Voz do Brasil. A senhora que conduziu aí a síntese dos indicadores sociais do IBGE, que apurou alguns dados sobre o envelhecimento da população, e aí a gente quer falar um pouco sobre isso hoje. O principal dado aqui que eu gostaria de começar trazendo é o que trata da população com mais de 60 anos, que cresceu cerca de 53% entre 2012 e 2025, né? A pesquisa apurou o que provocou esse aumento da população idosa, doutora?
4: Olá, é um prazer participar com vocês dessa entrevista. O estudo da síntese mostrou, né, esse aumento da população idosa no período 2012 a 2024. Né, esse é um aumento que possui vários fatores, né, vários aspectos. Então, a gente pode considerar tanto, né, o aumento da expectativa de vida, melhoria de saneamento, né, melhoria também das condições de acesso a medicamentos e à saúde. Né. E, por outro lado, também a gente tem uma questão da queda da natalidade, né? Então, reduz a participação de crianças e jovens também na nossa população. Então, cada vez mais tem chamado a atenção esse aumento, né, de pessoas idosas na proporção da população brasileira.
3: Esse crescimento da população mais velha já vinha ocorrendo nas décadas anteriores, né? Foi observado algum tipo de aceleração?
4: Sim. Tem havido uma aceleração, né, nesse processo de envelhecimento, nessa participação da população idosa dentro, né, do total da população brasileira, né, de acordo com esses aspectos que a gente citou já.
2: Agora, a pesquisa trouxe também dados sobre a idade das pessoas no mercado de trabalho, né? Aliás, é um dos principais focos da pesquisa, é o mercado de trabalho. E ela apontou uma presença expressivamente maior de homens do que de mulheres trabalhando após os 60 anos, não é isso, doutora? A que se deve isso?
4: Sim, exatamente. Historicamente, né, no mercado de trabalho existe uma participação maior de homens do que de mulheres, né, não só entre a população idosa, mas de uma maneira geral. Quando a gente faz esse recorte de 60 anos ou mais, cerca de metade dos homens ainda permanecem no mercado de trabalho, enquanto que entre as mulheres é cerca de um quarto. Né? Existe essa diferença importante, né, por gênero, principalmente, em primeiro lugar, por causa das condições previdenciárias. Né? Aos homens realmente é exigido ficar mais tempo, né, trabalhando e contribuindo para conseguir se aposentar. A mulher, como tem normalmente uma dupla jornada, né, ela tem também o trabalho de cuidar de parentes, de cuidar da casa, dos filhos, normalmente tem uma condição previdenciária em que ela exige menos tempo de contribuição do que os homens. Então, aos 60 anos, normalmente é difícil para os homens, né, para a maioria dos homens já ter conseguido se aposentar, então a maioria deles ainda permanece, né, pelo menos metade permanece no mercado de trabalho entre 60 e 69 anos. Né? A partir de 70 anos, que a gente conseguiu fazer esse recorte, aí sim que há uma queda expressiva na proporção de homens que ainda trabalham. E mais significativa ainda entre as mulheres. Mas isso se deve também às condições de, assim, a gente tem um mercado de trabalho que tem uma informalidade, né, importante. Então, para as pessoas conseguirem atingir o mínimo...

0: exigido pela Previdência Social para conseguir se aposentar também demora, né? Nem todo mundo também tem uma continuidade de contribuição ao longo da sua vida laboral. Então, isso faz com que as pessoas, mesmo né, com mais idade, né, mesmo às vezes já atingindo a idade mínima de aposentadoria, ainda não consigam se aposentar por falta de contribuição ainda à Previdência.
1: Outro dado sobre o mercado de trabalho é que a presença, o percentual de idosos empregados vem aumentando, embora tenha sofrido uma baixa aí durante o período de pandemia. E eles também ganham mais do que a média da população, né? A senhora pode comentar um pouco esses dados?
0: Sim, exatamente. O dado de 2024 apontava que cerca de um quarto das pessoas com 60 anos ou mais ainda estava inserida no mercado de trabalho, né? E foi o percentual mais elevado da série. Então, a gente observa que a cada ano, esse percentual de idosos que participam no mercado de trabalho vem aumentando. Na pandemia, foi o menor valor em 2020, porque os idosos justamente precisavam se precaver de contaminação, de doença para pegar a Covid, e realmente a sua participação diminuiu em 2020. Mas desde então, a cada ano, a sua participação vem aumentando e está uma trajetória de alta. Então, mas assim, são vários fatores. Então, assim, além da questão previdenciária, também, da questão da informalidade, também pode apontar a questão de arranjos familiares, porque muitos, quando você tem, por outro lado, uma situação dos jovens com dificuldade de inserção no mercado de trabalho, ou de uma inserção muito precária, os idosos acabam permanecendo como principal provedor, quando ele participa de uma família, com múltiplos membros e que também tem os jovens participando da família. Então, a pessoa mais idosa, que normalmente ganha mais, como tem mais experiência, então ela vai tender sempre a ganhar uma remuneração mais elevada, do que as outras pessoas das outras faixas etárias, e ela acaba também servindo como uma pessoa provedora. E no ambiente atual, que, como eu já falei, dessa dificuldade dos jovens, então cada vez mais a gente vai, eu acredito que a gente vai assistir o aumento das pessoas idosas inseridas no mercado de trabalho, tanto homens quanto mulheres.
2: Muito bem, nós conversamos com Denise Freire, pesquisadora responsável pela síntese dos indicadores sociais do IBGE. Muito obrigada, doutora, pela sua entrevista à Voz do Brasil.
0: Muito obrigada.
1: A gente ouviu na entrevista, o Brasil tem cerca de 17% da população brasileira acima dos 60 anos e atravessa uma tendência de envelhecimento populacional.
2: Com esse crescimento, além dos cuidados com a saúde e o bem-estar, é preciso estar alerta para golpes ou crimes virtuais.
1: Apenas no ano passado, o Disque 100 registrou 1000 denúncias de violações virtuais contra pessoas idosas.
2: Além do Estatuto do Idoso, que tipifica crimes contra pessoas com 60 anos ou mais, existem canais de informações e denúncias para proteger esse público.
3: Aos 69 anos, o aposentado Pedro Mesquita não imaginava que pudesse cair no golpe do empréstimo consignado ao atender uma ligação de uma suposta funcionária do banco.
4: Ela propôs que quitasse meus débitos no banco com juro bem menor e eu ia pagar a parcela bem menor. Foi onde que ela me ganhou. Um empréstimo lá no meu nome com um valor de 24 mil. Não caia nesse golpe, meu cair, porque foi muito fácil. Eu achava que eu não cairia em golpe.
3: Crimes virtuais cometidos contra idosos são punidos com maior rigor de acordo com o Código Penal. E o Estatuto do Idoso, criado em 2003, garante que, nesses casos, o idoso tenha atendimento preferencial e que o processo corra de forma mais rápida na Justiça. No ano passado, o Disque 100 registrou 1000 denúncias de violações de direitos de idosos em ambiente virtual. São crimes como golpes, ameaças e exposição. Para levar mais informações às pessoas idosas, o Ministério dos Direitos Humanos e da Cidadania criou uma cartilha. Como explica o secretário nacional dos direitos da pessoa idosa, Alexandre da Silva.
5: Nós precisamos sempre garantir autonomia e independência. Temos uma cartilha também no campo da educação para que as pessoas idosas não caiam nos golpes mais conhecidos. E a gente aproveitou esse material falando também de situações que não são golpes, mas podem ser, na mão de pessoas mal intencionadas, oportunidades enviesadas ali, disfarçadas e para gerar um golpe.
3: Os números do painel de dados da Ouvidoria Nacional de Direitos Humanos mostram que as capitais do Rio de Janeiro e São Paulo concentram a maioria das denúncias de violações de direitos das pessoas idosas. As denúncias podem ser feitas pelo Disque 100, que funciona 24 horas.

0: 24 horas, todos os dias da semana. Com locução de Nazi Brum, reportagem Graziele Bezerra.
1: Recuperar uma área degradada vai muito além de plantar árvores. É preciso saber se a vegetação conseguiu se restabelecer e se o ecossistema tem condições de se manter sozinho.
2: Para avaliar esse resultado em todo o país, foi criado um sistema com critérios científicos que mostram se a vegetação nativa está sendo recuperada.
1: Os critérios levam em conta as características de cada bioma brasileiro.
3: Recuperar uma área degradada não significa apenas plantar árvores. O verdadeiro desafio é saber se aquela vegetação voltou a funcionar como um ecossistema capaz de sobreviver sozinho. Em um país com 6 biomas e uma das maiores biodiversidades do planeta, essa avaliação sempre foi um dos grandes obstáculos na restauração ambiental. Agora, órgãos federais criaram um sistema único para medir a qualidade da recuperação da vegetação nativa em todo o Brasil. O pesquisador da Embrapa, Daniel Vieira, destacou que a ideia era conseguir obter indicadores precoces, mas que trouxessem segurança quanto à recuperação da área degradada.
4: Se a gente esperar o tempo ecológico para uma floresta voltar a ser floresta, é um tempo muito grande. Então a gente tem pensado em como utilizar indicadores precoces e que sugerem ou tentam garantir que no futuro essa vegetação vai estar num processo maduro.
3: A principal mudança está na forma de fiscalizar. A avaliação passa a verificar se depois de pelo menos 4 anos, a vegetação apresenta condições digestivas que surgiram naturalmente, a diversidade de espécies e a presença reduzida de plantas invasoras. Juntos, esses fatores indicam se a área degradada está seguindo um caminho de recuperação sustentável. Daniel Vieira, da Embrapa, destacou que os indicadores atendem a todos os biomas brasileiros.
4: A gente encontrou indicadores de sucesso que garantem a autossustentabilidade dessas vegetações para os diferentes biomas e formações, para ter um chão comum nesse processo de regularização ambiental e de recuperação da vegetação nativa.
3: Além de dar mais segurança jurídica para projetos de restauração ambiental e reduzir a necessidade de vistorias presenciais, o modelo ajuda o Brasil a acompanhar uma das metas assumidas internacionalmente, recuperar 12 milhões de hectares de vegetação nativa até 2030. Compromisso ligado ao Acordo de Paris e à década da ONU para a restauração de ecossistemas. Reportagem Luana Karen.
2: A Agência Nacional de Proteção de Dados, a ANPD, acaba de lançar uma página na internet exclusiva para receber denúncias contra redes sociais e plataformas digitais que descumprirem as novas regras do Marco Civil da internet.
1: Através da página da ANPD, qualquer pessoa ou empresa pode usar o canal para denunciar plataformas que não ofereçam meios adequados para reportar conteúdos criminosos, anúncios irregulares ou vazamentos de conteúdos íntimos.
2: Para mais informações, acesse gov.br/ANPD.
1: Atenção, gestoras e gestores de políticas públicas de todo o país.
2: O Ministério das Mulheres prorrogou o prazo para o envio das respostas ao Censo de Políticas para as Mulheres. O preenchimento agora pode ser feito até o dia 19.
1: O levantamento busca mapear a estrutura, o funcionamento e a capacidade de atendimento dessas unidades em todo o Brasil.
2: O mapeamento também vai ajudar a conhecer o perfil de quem está na gestão, entender o trabalho feito nos estados e municípios e identificar os serviços e equipamentos oferecidos às mulheres.
1: Mais informações em gov.br/mulheres.
2: E essas foram as notícias do governo federal.
1: Uma realização da Secretaria de Comunicação Social da Presidência da República.
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1: Fique agora com as notícias do Poder Judiciário e do Congresso Nacional. Boa noite.
2: Boa noite para você, até amanhã.
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7: STF é o guardião da Constituição Federal que completa 38 anos hoje.
8: Presidente do TSE conclui primeiro turno das eleições 2026 e projeta mesma tranquilidade para a segunda fase do pleito.
7: STJ forma maioria para admitir o primeiro processo da história de acordo com o filtro da relevância.
8: Boa noite, eu sou Marcela Luiza.
7: E eu sou Walter Lima.
8: A Constituição Federal completa 38 anos nesta segunda-feira. Promulgada em 5 de outubro de 1988, ela encerrou o período do regime militar e colocou a dignidade da pessoa humana no centro do ordenamento jurídico.
7: O Supremo Tribunal Federal é o guardião da Carta Magna e promove ao longo de toda esta semana eventos para celebrar a data.
8: O primeiro encontro

0: comemorativo ocorreu hoje, na biblioteca do STF.
1: Na ocasião, o presidente do Supremo, ministro Edson Fachin, destacou a importância da democracia prevista no texto constitucional de 88.
2: 38 anos formam o mais longo período de vigência democrática ininterrupta de nossa história republicana. E isso não é obra do acaso, nem de uma só geração. É fruto de escolhas diárias, da eleitora que compareceu às urnas ontem, do servidor que cumpre a lei, da juíza que fundamenta suas decisões, da cidadania que reclama, da imprensa que informa, das instituições que se respeitam e cooperam pelo bem do Brasil.
0: A Justiça Eleitoral já se prepara para o segundo turno das eleições gerais de 2026.
1: A afirmação foi feita pelo presidente do TSE, ministro Cássio Nunes Marques, no balanço do primeiro turno das eleições. Na ocasião, ele também destacou a normalidade da votação, a segurança dos sistemas eleitorais e o trabalho realizado em todo o país para garantir o exercício do voto. Guilherme Firmino.
3: Após a apuração, Cássio Nunes Marques agradeceu aos eleitores e aos profissionais envolvidos na eleição e afirmou que a expectativa é de repetir no segundo turno a tranquilidade registrada nesse domingo.
4: Ressalto, todavia, que a eleição não termina quando a votação é encerrada. Ela se completa quando a vontade soberana do eleitorado é conhecida e respeitada.
0: A segunda sessão do STJ formou maioria para admitir o primeiro processo da história da corte para julgamento pelo filtro da relevância.
1: Nesse novo sistema, a questão federal discutida precisa ter relevância econômica, política, social ou jurídica, para além dos interesses das partes. Fátima Uchoa.
5: A análise da relevância foi proposta pelo ministro Sérgio Cuquina, presidente da Comissão Gestora de Precedentes do STJ. A discussão é para definir se o condomínio pode cobrar do condômino inadimplente honorários do advogado contratado para ajuizar a ação de cobrança e se há diferença entre essa hipótese e a referente à atuação do advogado fora da justiça. Os votos para definir se a questão apresenta ou não relevância para posterior julgamento de mérito estão sendo tomados em sessão virtual até 7 de outubro e os ministros podem mudar o voto até o final.
0: Começou hoje um mutirão da Justiça do Trabalho para analisar processos que envolvem pessoas com 60 anos ou mais.
1: É a ação em pauta a melhor idade, que vai até a sexta-feira em todo o país. Rafael Silva.
6: A mobilização em pauta a melhor idade busca ampliar o acesso à conciliação em casos que envolvam pessoas com 60 anos ou mais. Mas essa é uma ação que deve ser tomada por advogados o tempo todo. Eles devem sempre deixar claro à justiça que aquele processo envolve pessoa idosa e assim chamar a atenção do judiciário para a prioridade no caso.
0: Justiça Federal mantém veto a obras de terminal de gás em Barcarena, no Pará.
1: A decisão atende a pedido do MPF. Vanessa Pereira.
7: A Justiça Federal manteve suspensa a construção de um terminal de gás em Barcarena, no Pará, e proibiu a concessão de novas licenças. A decisão rejeitou o pedido da empresa Termogás e determinou que o empreendimento só avance após a conclusão de estudos técnicos e a consulta prévia às comunidades quilombolas e tradicionais da região. A Justiça também deu 5 dias para o governo do Pará e o INCRA prestarem informações atualizadas sobre o caso.
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0: Uma boa noite.
1: E até amanhã.
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10: Eu sou Paula Groba.
11: E eu sou Humberto Pinheiro.
10: E estes são os destaques de hoje do Jornal do Senado, que começa agora.
11: 13 partidos terão representantes no Senado a partir de 2027.
10: Senadores começam a analisar fim da escala 6x1 nesta terça-feira.
11: Mais de 33 milhões de brasileiros não votaram no primeiro turno, mas ainda podem votar no segundo.
10: Boa noite.
11: Boa noite.
10: O resultado das urnas vai redesenhar o mapa político do Senado a partir de 2027. Serão 13 partidos com pelo menos um representante na casa, em uma composição que reforça a força do PL. A legenda terá a maior bancada, com 28 senadores.
11: Mas o que esses números significam na prática para as votações e para as disputas de poder no Senado? O repórter Rodrigo Rezende explica.

0: A maior bancada é a do PL, com 28 integrantes, seguida pela Federação União Progressista, com 12, PT, com 9 e MDB, com 8. Uma das senadoras eleitas pelo PL foi Carol de Tone, de Santa Catarina.
1: Então, o nosso compromisso é com a moralidade das instituições, dos órgãos públicos. Com certeza, nós vamos trazer mais investimentos, mais respeito com Santa Catarina. Acho que o nosso compromisso é esse.
0: O Partido Novo conseguiu eleger 3 representantes e a Rede Sustentabilidade terá novamente uma senadora, com Luiziane, do Ceará. Também terão senadores os seguintes partidos: Republicanos e PSD, com 5 cadeiras, PSB com 4, PSDB e Podemos com 2 representantes cada e PDT com 1 vaga. Dos 32 senadores que tentavam a reeleição, 14 foram reeleitos. Com os dados atuais, a bancada feminina terá 18 representantes em 2027, a maior em um início de legislatura. Uma dessas mulheres é Marília Campos, eleita pelo PT em Minas Gerais.
2: Eu sou uma pessoa que dialogo com todos os segmentos, especialmente aqueles segmentos que são civilizados. E é com essa postura que eu seguirei no Senado.
0: A composição partidária final do Senado será definida com o segundo turno da eleição de governadores em 3 estados: Acre, Amazonas e Tocantins. Nessas unidades da federação, senadores em exercício estão no segundo turno e uma possível vitória dará a vaga para o Senado aos seus suplentes.
3: E o Senado, que toma posse no ano que vem, terá uma combinação de nomes conhecidos e estreantes. 14 senadores foram reeleitos para mais 8 anos de mandato, enquanto 2 ex-senadores estarão de volta à casa.
4: E 38 eleitos vão ocupar o Senado pela primeira vez. É uma renovação que muda o perfil da casa, mas que ainda mantém nomes já conhecidos pelos brasileiros. A reportagem é de César Mendes.
5: Os eleitores de 2 estados decidiram manter os senadores que já estavam no cargo nas 2 vagas em disputa. No Amazonas, foram reeleitos Eduardo Braga, do MDB, e Plínio Valério, do PSDB. Em Sergipe, Rogério Carvalho, do PT, e Alessandro Vieira, do MDB. Outros 10 senadores que já estavam no cargo também foram reeleitos: Márcio Bittar, do PL, no Acre; Lucas Barreto, do PSD, no Amapá; Jacques Wagner, do PT, na Bahia; Cid Gomes, do PSB, no Ceará; Veneziano Vital do Rego, do MDB, na Paraíba; Humberto Costa, do PT, em Pernambuco; Marcelo Castro, do MDB, no Piauí; Eduardo Gomes e Carlos Portinho, ambos do PL, no Tocantins e no Rio de Janeiro, respectivamente; e Stevenson Valentim, do Podemos, no Rio Grande do Norte. Para o senador Alessandro Vieira, o novo Senado terá que ser diferente do atual para atender às expectativas dos eleitores.
6: Ele vai ter que provar para o povo que mereceu essa votação, essa confiança. O Brasil todo espera por um processo de depuração.
5: 2 ex-senadores voltam ao Senado no ano que vem: Renato Casagrande, do PSB do Espírito Santo, e José Medeiros, do PL de Mato Grosso.
3: E na volta dos trabalhos após o primeiro turno das eleições, senadores vão iniciar a análise da proposta de emenda à Constituição que acaba com a escala 6x1. O texto define que trabalhadores terão direito a 2 folgas a cada 5 dias trabalhados.
4: A proposta precisa passar por 5 sessões de debates no plenário antes de ser votada em primeiro turno. Repórter Pedro Pincer.
7: Nesta terça-feira, o Senado deve fazer a primeira sessão plenária para debater o fim da escala 6x1. 6 dias de trabalho e 1 de repouso. Depois de 5 debates em plenário, a proposta de emenda à Constituição poderá ser votada em primeiro turno. Se aprovada, segue para o segundo turno com outras 3 sessões de discussão. A senadora Tereza Leitão, do PT de Pernambuco, destacou que a nova jornada permitirá uma nova dinâmica nas famílias brasileiras.
8: Que a mãe e o pai não cheguem exausto para sentar, mas que cheguem feliz para ainda conversar, brincar, ler com seus filhos e suas filhas.
7: Já o senador Rogério Marinho, do PL do Rio Grande do Norte, lamentou que a PEC obrigue uma forma de contrato entre patrões e empregados.
9: Que quando foi feita a modificação da legislação trabalhista de 2017, o único tema que foi consensualizado entre trabalhadores, empregadores e governo foi a necessidade de que preponderasse o negociado sobre o legislado.
7: O texto tem 40 horas.
3: E a Comissão de Constituição e Justiça pode aprovar o projeto que autoriza a divulgação de imagens e áudios de crimes em flagrante dentro de estabelecimentos comerciais.
4: A ideia é que o compartilhamento dessas informações ajude na identificação e denúncia de criminosos. As informações com o repórter Bruno Lourenço.
10: O relator, senador Esperidião Amin, do Progressistas de Santa Catarina, afirmou que o objetivo é combater a impunidade por meio da

0: maior desde 1998. Por isso, o TSE informou que vai atuar para aumentar o comparecimento no segundo turno, marcado para o dia 25 de outubro. De acordo com o presidente do TSE, o ministro Cássio Nunes Marques, é preciso intensificar as ações, em especial entre os grupos para os quais o voto não é obrigatório, como quem tem 70 anos ou mais.
1: Não é o ideal a abstenção de 20%. A ideia é intensificar e aperfeiçoar todos os mecanismos disponíveis para a justiça eleitoral para que a gente consiga diminuir esse percentual no segundo turno.
0: Segundo o presidente do TSE, a abstenção chega a cerca de 50% entre os maiores de 70 anos e a 20% entre os jovens de 16 e 17 anos. Além das ausências, o primeiro turno registrou 2 milhões e 200 mil votos em branco e 3 milhões e 600 mil votos nulos.
2: E quem não foi às urnas no primeiro turno ainda pode votar no segundo. Basta que o título de eleitor esteja regularizado.
3: A Justiça Eleitoral considera cada turno uma eleição independente. Portanto, a ausência na primeira etapa não impede a participação na votação de 25 de outubro, desde que a situação eleitoral esteja regular. Quem explica é a repórter Luísa Mello.
4: Cada turno eleitoral é tratado como um pleito independente. Então, mesmo sem ter participado da primeira rodada de votos, os eleitores podem ir às urnas no segundo turno. Basta que o título esteja regularizado. A ausência no primeiro pleito precisa ser justificada pelo eleitor até 3 de dezembro. O presidente do Tribunal Superior Eleitoral, ministro Cássio Nunes Marques, ressaltou a importância da participação no primeiro turno.
1: Quero, antes de tudo, agradecer às eleitoras e os eleitores brasileiros que compareceram às urnas e exerceram, mais uma vez, o direito fundamental de escolher os seus representantes.
4: De acordo com dados do TSE, a abstenção bateu recorde este ano, com 33 milhões e 400 mil pessoas que não compareceram às urnas. No segundo turno, a votação é apenas para presidente da República e, dependendo do estado, para governador.
3: Com edição de Paula Groba e trabalhos técnicos de Eliseu Caires, o Jornal do Senado fica por aqui. Acompanhe agora as notícias da Câmara dos Deputados. Boa noite.
2: Boa noite e até amanhã.
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6: Câmara amplia a bancada feminina e passa a contar com 109 mulheres.
7: PL elege maior bancada e terá 121 deputados na próxima legislatura.
6: Nicolas Ferreira e Lucas Pavanato superam os 3 milhões de votos.
7: Boa noite. Os brasileiros foram às urnas neste domingo para participar do processo eleitoral.
6: A eleição presidencial de 2026 registrou mais de 119 milhões de votos válidos no primeiro turno, o maior número já registrado nesta etapa da disputa pelo Palácio do Planalto.
7: Os eleitores também votaram para escolher os próximos governadores, senadores, deputados federais e deputados estaduais.
6: Na Câmara dos Deputados, o PL elegeu a maior bancada para a próxima legislatura. A repórter Silvia Munhato explica como fica a correlação de forças na casa a partir do resultado das eleições deste domingo.
8: O PL elegeu a maior bancada da Câmara dos Deputados neste domingo e vai ter 121 deputados na próxima legislatura, que começa em 1º de fevereiro. Em 2022, o partido havia obtido 97 cadeiras. O segundo colocado para a Câmara foi a Federação PT-PCdoB-PV, com 88 deputados, 6 a mais que na última eleição. Além do PL e da Federação PT-PCdoB-PV, ganharam deputados em relação ao total eleito em 2022, o PSD, Republicanos, Podemos, Novo e Missão. O Novo teve um aumento de 3 para 10 deputados. Entre os que perderam, destaque para a Federação União PP, que passou de 105 para 87. PSDB Cidadania perdeu 7 cadeiras, chegando a 11. E o PDT ficou com 6 deputados, uma perda de 10 cadeiras. PSB e PSOL Rede mantiveram uma bancada de 15 deputados. Os outros que registraram quedas foram MDB, PRD Solidariedade e Avante. Em entrevista ao programa Painel Eletrônico da Rádio Câmara, a consultora legislativa Manuela Nonô cita o crescimento de partidos como PL e Novo como exemplo de uma eleição ideológica e mais à direita.
9: Eu acho que essa foi a eleição dos partidos ideológicos. Seja de um lado, seja de outro, essas agremiações ganharam, foram premiadas pelos eleitores. Os partidos catch-all, aqueles que vale tudo, o famoso centrão, de uma forma geral ele perdeu, tanto na Câmara quanto no Senado. E isso não se deve somente ao eleitorado, também se deve à reforma do sistema político brasileiro que tem acontecido.

0: esquecido que tem colocado aí cláusulas de barreira, que proibiu as coligações nas eleições proporcionais. Isso tudo está depurando o sistema, devagar, mas continuamente.
1: Também em entrevista ao painel eletrônico, o professor de Ciência Política da Universidade de Brasília, André Borges, afirma que foi uma eleição plebiscitária, citando a definição do segundo turno para presidente, que será disputado entre o senador Flávio Bolsonaro e o presidente Lula.
2: Ele mostra, né, um certo padrão, né, no comportamento do eleitorado, no que diz respeito ao fato de que quando a gente tem uma eleição, né, em que o presidente em exercício no cargo concorre à reeleição, invariavelmente, né, esse pleito ele acaba se tornando uma espécie de plebiscito sobre o governo. E eu acho que o grande desafio da campanha do Lula, né, sempre foi o fato de que ele não conseguiu, né, ao longo da campanha, melhorar os índices de aprovação do governo, né.
1: Os dois especialistas explicam, porém, que o sistema ainda mantém vários partidos e com resultados diversos nos estados. Portanto, a Câmara manterá, por exemplo, deputados mais voltados para a busca de recursos para suas regiões. E a falta de uma decisão sobre o executivo no primeiro turno deverá, segundo eles, adiar votações mais polêmicas. Dos 513 deputados federais eleitos, 183 vão exercer seu primeiro mandato na Câmara dos Deputados. Esse número representa uma taxa de renovação de 35,67%. Já o número de deputados reeleitos é de 301, 58,6% do total de deputados que foram eleitos titulares nas eleições de 2022, ou suplentes, que foram efetivados como titulares ao longo da atual legislatura. Da Rádio Câmara de Brasília, Silvia Munhato.
3: Eleições. Novas deputadas serão 21% do total de parlamentares na Câmara, percentual acima da atual legislatura, mas ainda abaixo do total de mulheres na população brasileira. A repórter Paula Bittar traz uma análise sobre o crescimento da bancada feminina para a próxima legislatura.
4: O número de mulheres eleitas para a Câmara aumentou, mas a representação feminina entre os deputados continua muito abaixo da proporção da população. A partir de 1º de fevereiro do ano que vem, as mulheres representarão 109 dos 513 parlamentares da Câmara, 19 a mais que o número atual. Ainda assim, enquanto são mais de 51% da população brasileira, serão pouco mais de 21% dos deputados federais. 59 delas, ou 54%, foram reeleitas. A Federação composta por PT, PCdoB e PV, elegeu a maior parcela de mulheres, somando 34 cadeiras, o equivalente a 31% da representação na casa. Os colégios eleitorais do Sudeste foram os principais responsáveis pela formação dessa nova bancada. São Paulo elegeu 16 deputadas, concentrando 14,7% de todas as cadeiras ocupadas por mulheres na casa. Logo atrás, Minas Gerais e Rio de Janeiro garantiram 11 e 10 parlamentares, respectivamente. Fora do eixo Sudeste, Bahia, Pernambuco e Santa Catarina destacam-se com 6 deputadas eleitas em cada estado. Por outro lado, Distrito Federal, Piauí e Roraima encerraram a apuração sem eleger mulheres para a nova legislatura. A deputada Érica Hilton, do PSOL de São Paulo, foi reeleita como a mulher mais votada da história da Câmara dos Deputados, com 1,5 milhão de votos conquistados. Hilton foi uma das duas primeiras mulheres trans eleitas para a Câmara ao lado de Duda Salabert, do PSOL de Minas Gerais, em 2022. Em Minas Gerais, Duda Salabert aparece como a terceira mais votada, com quase 230 mil votos, e também deve assumir um novo mandato. Magda Morfato, do PL de Goiás, aos 77 anos, será a integrante com mais idade em exercício na casa. A cientista política Hanna Marussi considera positivo o aumento na bancada feminina e atribui essa elevação ao financiamento das campanhas.
5: Os partidos tinham até 8 de setembro para fazer o repasse para mulheres, pessoas negras e indígenas, e de um modo geral, esse prazo foi cumprido. Claro que tiveram partidos que individualmente não cumpriram, mas no montante geral do Fundo Especial de Financiamento de Campanha, esse dinheiro foi destinado. Então, tanto o montante quanto o momento em que ele entra faz toda a diferença para a eleição de mulheres.
4: Na análise da composição da bancada, a cientista política ressalta que ela se divide principalmente em esquerda e direita, com o centro esvaziado. Hanna Marussi aponta, por outro lado, que no Senado a votação foi expressiva para mulheres de direita.
5: A gente tem um crescimento expressivo também de mulheres eleitas, porém, essas mulheres, muitas delas, se colocaram e fizeram sua campanha deslocada de valores ligados aos direitos das mulheres, algumas até se posicionando contra o voto feminino. Então a gente tem um crescimento de mulheres muito mais ligadas

0: ao conservadorismo, muito mais ligadas ao espectro de direita no Senado. E isso é uma tendência do Senado como um todo, né? O crescimento do conservadorismo no Senado foi bastante expressivo. A direita agora, pela primeira vez, é maioria no Senado Federal.
1: Para o Senado, entre as 54 vagas em disputa, 12 foram para mulheres. É o maior número de senadoras eleitas em um mesmo pleito desde a redemocratização. Até então, o recorde havia sido registrado em 2002, quando 8 mulheres conquistaram cadeiras na casa. Em 2018, última eleição em que também foram renovados 2/3 do Senado, 7 mulheres foram eleitas. Com o resultado, a bancada feminina deve passar das atuais 15 para 18 integrantes a partir de 2027. Na Rádio Câmara de Brasília, Paula Bittar.
2: Política. Campeões de votos ajudam a ampliar as bancadas de seus partidos na Câmara. Antônio Vital tem as informações.
3: O resultado final das eleições para deputado federal apontou a existência de candidatos muito bem votados que funcionaram como puxadores de votos para seus partidos e acabaram contribuindo para que outros parlamentares, que não teriam individualmente votos suficientes para se eleger, também conquistassem uma vaga. Puxadores de votos são aqueles candidatos que obtiveram votação acima do chamado quociente eleitoral, que é o cálculo usado para apontar quantas vagas cada partido tem por estado. Foi o caso, por exemplo, de dois deputados do PL, Nicolas Ferreira, em Minas Gerais, e Lucas Pavanato, em São Paulo. Os dois receberam mais de 3 milhões de votos e ajudaram a ampliar a bancada do PL na Câmara. Em Minas Gerais, o PL elegeu 21 deputados, sendo que 9 deles não teriam sido eleitos sem os votos de Nicolas. Um deles, Sargento Melo Casal, acabou eleito com apenas 25 mil votos. Em São Paulo, os votos a Pavanato ajudaram a eleger 7 deputados que não teriam votos suficientes entre os 19 eleitos pelo PL. Isso porque, na eleição para deputado, os votos são computados para o partido ou federação do candidato. Quanto maior essa soma, mais cadeiras o partido tem. Também em São Paulo, a deputada Erika Hilton recebeu mais de 1,5 milhão de votos, o que ajudou o partido dela, o PSOL, a conquistar 6 vagas na Câmara, uma a mais do que teria direito se não fossem contabilizados os votos para o partido. O ponto em comum entre os campeões e as campeãs de votos é a campanha com forte presença nas redes sociais. Para o cientista político André Borges, da Universidade de Brasília, a campanha pelas redes sociais é uma nova maneira de fazer política, que veio para ficar.
4: Candidatos mais localistas, né, ex-prefeitos, ex-vereadores, geralmente eles vão ter aquela votação ali mais concentrada, né, no seu município. E o que a gente observa nos últimos anos é que a campanha através da rede, ela me permite chegar a um custo relativamente baixo, né, a eleitores que estão espalhados ali, né, pelo território do estado, né? Então você passa a ter um tipo diferente de campanha, né? Eu acho que é um novo jeito de fazer política que veio para ficar e que está abrindo espaço também para a ascensão de novas lideranças.
3: Consultora legislativa da Câmara dos Deputados, Manuela Nonô, também relacionou a presença nas redes sociais ao resultado da votação.
5: Quando você se torna conhecido pelas redes sociais, se torna quase natural você ter uma votação, embora essas realmente tenham sido extraordinárias. Eu quero dizer aqui que o Nicolas sozinho teve 27,41% dos votos válidos de Minas. O PL fez 19 cadeiras. Sem o Pavanato, ficaria 12. Então, o Pavanato deu 7 cadeiras para o PL. Ele teve 47,26% de todos os votos do PL de São Paulo. Isso é muita coisa.
3: Outros candidatos também ajudaram a ampliar a bancada de deputados em seus estados graças à grande quantidade de votos. André Fernandes, do PL, foi eleito com quase 700 mil votos no Ceará, mais de 12% dos votos do estado. E Júlia Zanatta, também do PL, recebeu 560 mil votos, o equivalente a 13% de todos os votos de Santa Catarina. Também foi eleito com 13% dos votos no Distrito Federal o candidato Fábio Félix, do PSOL. Na Rádio Câmara de Brasília, Antônio Vital.
2: Trabalho.
0: A notícia de que postos de gasolina estavam obrigando as frentistas a trabalharem de biquíni motivou um debate sobre os limites das empresas na definição dos uniformes de seus funcionários.
2: A questão chegou à Câmara dos Deputados, onde uma proposta foi apresentada para impedir que as vestimentas nas empresas violem a dignidade do trabalhador. O repórter Luiz Cláudio Canuto tem os detalhes.
6: Está na Comissão de Constituição e Justiça da Câmara dos Deputados projeto que cria regras para uso de uniformes de trabalhadores. A intenção é evitar a violação da dignidade do empregado. Atualmente, a CLT define que cabe ao empregador definir o padrão de vestimenta dos empregados, sendo permitida a inclusão no uniforme de logomarcas da própria empresa ou de empresas parceiras e de outros itens de identificação relacionados à atividade desempenhada. A proposta proíbe diferenças que destoam da finalidade da profissão e veda a imposição de roupas que provoquem riscos físicos ou ambientais desnecessários. A autora do projeto, deputada Laura

0: Carneiro, do PSD do Rio de Janeiro, explicou o que a motivou a apresentar a proposta.
1: Na verdade, esse projeto surge de uma modinha que apareceu de que as mulheres tinham que estar no posto de gasolina vestidas de biquíni, como se a pessoa vai pôr gasolina apenas para ver aquelas mulheres seminuas. E isso é um completo absurdo, um desrespeito às mulheres brasileiras, um desrespeito ao corpo, um desrespeito à identidade e, muito mais, um desrespeito à profissional. Você não está tratando de uma mulher que vai vender o seu corpo. Ela está vendendo um produto e ela não tem que utilizar o seu corpo para isso. É um completo absurdo. É entender que a mulher é um objeto. É tudo que a gente batalha, é o que alimenta essa política do machismo, né? O que alimenta essa visão torpe de que mulher é objeto, e é isso que a gente combate todos os dias. Então não faz nenhum sentido a gente não ter apresentado esse projeto, e eu espero que ele seja aprovado.
0: O texto original proibia qualquer uniforme que expusesse o corpo de forma indevida ou que fosse incompatível com a natureza do trabalho e determinava que as normas internas das empresas sobre uniformes deveriam observar critérios de conforto e respeito à diversidade corporal. Na Comissão de Trabalho, a relatora, a deputada Rogéria Santos, do Republicano da Bahia, optou por uma redação que retirasse o caráter moralizante da proposta e preservasse a autonomia das empresas na gestão da força de trabalho. A comissão acompanhou a sugestão da relatora. Pelo texto aprovado, o empregador não pode exigir dos empregados o uso de vestimentas incompatíveis com a finalidade da atividade. A proposta aguarda a avaliação da Comissão de Constituição e Justiça. Se aprovada, poderá seguir diretamente ao Senado. Para virar lei, precisa ser aprovada pelos deputados e senadores e depois ser sancionada pela Presidência da República. Da Rádio Câmara de Brasília, Luiz Cláudio Canuto.
2: Segurança Pública. Comissão aprova a realização de campanha contra a divulgação de dados de autor de crimes em escolas. A repórter Maria Neves tem os detalhes.
3: A Comissão de Segurança Pública da Câmara dos Deputados aprovou o projeto que prevê a realização de campanhas de conscientização sobre a divulgação de dados pessoais de autores de homicídios em escolas. Pela proposta, as ações deverão incentivar a cobertura jornalística responsável e ética que priorize o interesse público. O texto original do deputado Dr. Jaziel, do PL do Ceará, proíbe a divulgação de informações como nome e foto do autor de crimes cometidos com o objetivo de provocar terror social ou generalizado. Dr. Jaziel propõe, inclusive, punições para quem incorrer na conduta, mesmo para os meios de comunicação. O relator na Comissão de Segurança Pública, deputado delegado Paulo Bilinski, do PL de São Paulo, no entanto, recomendou a aprovação da versão apresentada pelo relator na Comissão de Comunicação, deputado Kleber Verde, do MDB do Maranhão. Kleber Verde considera que proibir veículos de imprensa de divulgar nomes de pessoas envolvidas em crimes de terrorismo consiste em censura prévia, o que é proibido pela Constituição.
4: Apesar de reconhecermos os nobres desígnios esculpidos na concepção desses projetos de lei, suas concepções materiais violam o comando constitucional que veda a censura prévia, tornando-se incompatíveis com a sistemática do nosso ordenamento constitucional.
3: O projeto, que prevê a realização de campanhas de conscientização sobre a divulgação de dados pessoais de autores de homicídios em escolas, ainda será analisado pela Comissão de Constituição e Justiça. A proposta também terá de ser votada pelo plenário e, se aprovada, terá de seguir para o Senado. Da Rádio Câmara de Brasília, Maria Neves.
5: Termina agora o Jornal Câmara dos Deputados, produzido pela Rádio Câmara, com trabalhos técnicos de Everson Urani e apresentação de Luciana Vieira e José Carlos Andrade. Uma ótima noite para você.
2: O Jornal Câmara dos Deputados volta amanhã. Fique agora com as notícias do Tribunal de Contas da União.
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Paixãozinha, boa noite, eu sou o Edu. Já tô aqui com você, como é que foi seu final de semana? Eu tava com saudade. A partir de agora, começando praticamente a primeira semana do mês de outubro, hoje é dia 5, segunda-feira, a terça-feira já mandou avisar que daqui a pouquinho ela vai estar aqui com a gente. Faltam 4 minutinhos para as 10 da noite, seja bem-vinda, seja bem-vindo ao nosso Cantinho do Amor, ao programa mais romântico de todos os tempos. A partir de agora, você abre o seu coraçãozinho e manda aquela declaração de amor pelo nosso número de WhatsApp, que é o 9198-409-6019. Você participa através dele, mandando o seu recado do coração, gravando o seu áudio e ficando aqui com a gente também no nosso Cantinho do Amor. A partir de agora, quero falar de amor com você. Quero saber de você como é que foi seu final de semana, como é que começou essa semana também, como é que foi essa segunda-feira. E esse é o momento de você dar aquela desacelerada. Tá começando o programa mais romântico, pra gente falar de amor, pra gente sonhar acordado com quem a gente gosta. Você conhece aquela teoria da pessoa rara? É uma teoria que diz que existe uma pessoa que faz qualquer momento parecer perfeito. E não porque algo extraordinário acontece, mas porque é com ela. Com ela você não precisa de planos caros, um café, uma caminhada ou uma volta já basta. Com ela você não precisa... Você pode perder até a noção do tempo, sabia? 10 minutos acabam virando 3 horas. E mesmo assim você ainda não quer ir embora. Porque essa pessoa rara, ela devolve a sua versão mais leve. É a pessoa que ri alto, se anima com pouco e faz planos do nada. Essa é a sua pessoa rara. E não é sobre o que vocês fazem. É sobre como a vida fica quando vocês estão juntos. Então, cuide dela. É a sua pessoa rara. 9198-409-6019. A partir de agora, você participa do programa mais romântico de todos os tempos. E a gente começa essa semana ouvindo o Wando. São 2 minutinhos para as 10 da noite, horário em Brasília. Um ótimo final de noite para você. Está no ar o Love Songs da sua nativa.

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A Nativa é muito mais amor com Rio Negro e Solimões, romântica. Agora 10h12, horário em Brasília. Esse é o nosso Love Songs, o programa mais romântico de todos os tempos. Das suas noites, madrugadas de segunda-feira, a gente começa a falar de amor, termina na madrugada do sábado. E você participa toda noite, abre seu coração, manda aquela declaração de amor para quem você mais gosta. O nosso número de atendimento, sabe qual é o nosso WhatsApp? Você já sabe, né? Então vai, coloca aí os seus contatos. 9198-409-6019. Para hoje, a gente tem a camiseta da Nativa da coleção 2026, um cachador Duo Shine da Philco, aquele cachador duplo, faz dois tipos de cachos. Maravilhoso. Da Philco, tem coisas que só a Philco faz para você. A gente tem moletom da Nativa também na coleção 2026, é um moletom preto lindíssimo, para você usar quando os dias estiverem mais friozinhos, assim, né? Sempre tá chegando uma frente fria. Mesmo nós estando aqui na primavera, tem uma frente fria em vários lugares, vários estados do Brasil, então aproveite. Tem a camiseta da Nativa na terceira hora, coleção 2026. Você pode escolher a camiseta em que está escrito Aproveitar o Dia e o Bom da Vida. Tem a Brindar um Novo Encontro ou Explorar o Mundo e Viajar Sem Limites. A gente não vai te dar só a camiseta não, viu? Tem a camiseta com kit com shampoo e condicionador de 500ml da Isabelles Cosméticos. Mais um par de meias personalizado e um cobertor com mangas. Então continue participando com a gente, continue mandando o seu recado do coração. Participando pelo 98-409-6019. Desde que a trilha sonora fica por nossa conta. Agora tem Placa Luminosa no Love Songs da Nativa.

A Nativa é muito mais amor com Skank Dois Rios, aqui no nosso cantinho do amor. Eu amo nos detalhes, é naquele olhar que demora um segundo a mais, na voz que muda quando diz certas coisas, é na presença que não precisa pedir espaço, porque eu não sei amar distraído. Quando algo me toca, eu percebo. E talvez ninguém saiba quantas vezes o amor começa antes da palavra.

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1: Oi, coraçãozinho. Oi, meu anjinho lindo. Tá tudo bem com você? Agora 10h43, horário em Brasília. A terça-feira já mandou mensagem, que daqui a pouquinho ela tá chegando, hein? Eu tô esperando você mandar o seu recado do coração. Nosso número tá aqui à sua disposição, viu? Nosso WhatsApp é 9198-409-6019. Para você abrir o seu coração, para você pegar o celular agora e deixar o coração ditando as palavras. Você vai se surpreender. O nosso coração sabe tudo da gente. Ele sabe exatamente o seu ponto fraco, aquilo que te deixa mais feliz, o que te emociona mais, faz você ficar triste. Não deixe que o coração vai saber como escrever a sua declaração para quem você mais gosta. Tô aqui te esperando, 9198-409-6019. Enquanto você se inspira, enquanto você se inscreve, enquanto você escreve a sua declaração, a sua mensagem de amor, a trilha sonora fica por nossa conta. Chitãozinho e Chororó, no Love Songs da Nativa.

0: Ela tiver muito mais amor ao som de Glenn Medeiros, Nothing's Gonna Change My Love For You, fechando a primeira hora do nosso Love Songs, do programa mais romântico de todos os tempos, o nosso Love Songs, que está terminando a primeira hora, hein? A gente está fechando a primeira hora e presenteando a Celida Loures Marciano, do final de telefone 4815. Parabéns, Celi, um beijo do Cicado para você. Está ganhando a primeira camiseta de hoje, aqui da Nativa, da nossa coleção 2026. Camiseta linda, tem dizer nelas, são três. Tem aproveitar o dia, o bom da vida. Tem brindar um novo encontro ou explorar o mundo e viajar sem limites. E tá ganhando um cacheador Dual Shine da Philco. Fazer aquele cacheado no cabelo, maravilhoso. 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Presentão da Philco e da Nativa, e a partir de amanhã, terça-feira, você traz um documento seu com foto. Tá bom? A gente te espera. Tem mais presentes na próxima hora. Tem moletom da coleção 2026, um moletom preto lindão, lindíssimo, você vai amar. E tem muito mais pra você. Até o finalzinho do nosso Love Songs, um pouquinho antes das 2 da madrugada de terça-feira.
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1: Oi, coraçãozinho. Oi, meu anjinho lindo. Tá tudo bem com você? A terça-feira tá quase chegando. Em menos de uma hora ela vai estar aqui pra te receber. Agora 11h05, horário em Brasília. Seja bem-vinda, seja bem-vindo ao nosso Cantinho do Amor. Você criou o rádio agora, põe o Ibri no seu rádio. Ele leva junto com você o Carona, pra onde você for. Leva o Edu também no seu fone de ouvido. Você tá de fone de ouvido? Tá me ouvindo com o fone de ouvido? Pode me levar junto. Eu vou com você. Eu fico aqui até acabar o programa. Põe o Edu na sua caixinha de som. Me leva junto também. 9198-409-6019 para você participar com a gente. E você, enquanto escreve a sua declaração de amor, a gente continua tocando as músicas mais apaixonantes de todos os tempos. Essa é da Madonna, Louise Chicon. É um sucesso dos anos 80, foi tema até de um filme que a Madonna participou. Crazy for You. 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Na Nativa. Boa noite.

0: A Nativa é muito mais amor com Gustavo Lima, embaixador, refém. Agora 11h23, horário em Brasília. Oi Edu, boa noite. Boa noite. Meu nome é Vanessa Cristina Cardelli. E nessa noite linda, eu quero expressar o meu sentimento que vive no meu coração e na minha mente. Hoje cedo, eu te vi descontraído, atento, leve, e revivi aquilo que nós vivemos há quase 4 anos atrás. Moreno, gato, você mexe comigo, viu? Te adoro muito. Beijos da sua vizinha da frente. Recado da Vanessa. Tomara que ele esteja ouvindo, né? Esteja aqui com a gente no Cantinho do Amor. Oi, Edu, tudo bom? Tudo jóia? Boa noite, Nativa. Boa noite, Edu. Tô aqui ligadinha também. Sou ouvinte Rosângela. Obrigado, Rosângela, pelo carinho. Deixa eu ver quem tá aqui com a gente. O Joilson. Boa noite, Nativa. Eu me chamo Joilson. Eu tô aqui em Rio Grande do Sul, na cidade de São Vicente. E tô ligadinho aqui na Nativa. Tô ouvindo vocês pelo aplicativo. Manda um beijo para a mulher mais bonita do mundo, a minha mulher Edneia, em Vitória do Espírito Santo. Eu estou contando os dias e as horas para ver o meu amor. Para matar a saudade, eu te amo muito, viu? Você é a melhor mulher do mundo, é a minha vida. Eu sem você não sei viver. Beijos, meu amor, do Joilson, que está aqui curtindo também com a gente. Nosso Love Songs. Edu, tudo bem? Eu sou ouvinte nova, Sueli Soares. Ô Sueli, seja bem-vinda aqui na nossa programação, no nosso Cantinho do Amor. E ele escreveu assim: eu tô amando escutar vocês. Eu fui indicada por uma filha que ama muito vocês. Obrigado, viu? Agradece ela também. E que você continue aqui com a gente no nosso Cantinho do Amor, principalmente no Love Songs. O recado agora é pro Francisco.
1: Meu recadinho hoje vai para meu esposo, Francisco. Estamos completando 22 anos de casados e quero dizer que ele é uma pessoa maravilhosa e que me deu 3 filhas maravilhosas.
0: Ah, que lindo. E até uma para o Francisco. Cuidem bem de vocês, para mim. Boa noite. Spice Girls.

Ela tiver muito mais amor, amar de novo. É a Paula Fernandes, essa é uma versão do grande clássico da Adele, Set Fire to the Rain, viu? Eu acho que você lembrou, a gente toca aqui também as duas, né? A original com a Adele e essa versão lindíssima da Paula Fernandes, que foi lançada como parte de um EP que ela lançou chamada Simplesmente Eu, e já se tornou um grande sucesso, alcançando inclusive os primeiros lugares em muitas rádios no Brasil inteiro. Esse é o nosso Love Songs, é o programa mais romântico de todos os tempos. Tem seu recado do coração, 9198-409-6019. Um recado da auxiliadora, a Nenê, para uma pessoa muito especial. Você é o sol que me ilumina, é a estrela que me guia. Você é o meu tudo, meu sonho e minha alegria. Você é o meu amor verdadeiro e não há tempo, distância ou problema que faça esse amor desaparecer.

0: um do outro. E vamos ficar juntos até que o tempo deixe de o ser. Eu te amo. Hoje, amanhã e para sempre. Tem um recado também da Adriana Carvalho. Edu, o final de semana foi maravilhoso e o começo da semana que seja abençoado e a semana toda. Adriana Carvalho, tô aqui também, viu? No cantinho do amor. A Luana também tá mandando um beijo pro Marcos. Desde que eu te conheci, a minha vida mudou. Você tem sido uma pessoa tão especial para mim. Obrigada por tudo, por esse carinho, por esse cuidado que você tem e por tudo que você tem demonstrado por mim. Eu me sinto privilegiada de conhecer uma pessoa tão especial quanto você. Te adoro muito, viu?
1: Meu nome é Michele e o meu recadinho hoje vai para o meu esposo Adriano, que a cada dia que passa eu me sinto uma mulher mais realizada, mais completa. Muito obrigada, meu amor, pela nossa família. Muito obrigada por esses 8 anos vivendo juntos, com muita alegria, amor e, acima de tudo, Deus olhando por nós.

A Nativa é muito mais amor, ao som de Victor e Léo Momentos, fechando mais uma hora do nosso Love Songs. Tem presente pra você, ô Maria Souza da Conceição, parabéns. O nome do telefone é 6833. A Maria Souza tá ganhando um moletom da Nativa, nossa coleção 2026, um moletom preto lindésimo. Você vai amar. A partir de amanhã, terça-feira, é só trazer um documento seu, tá bom? Venha retirar seu presente, parabéns e um beijo do Sicário para você. Próxima hora a gente tem a camiseta da coleção 2026, o kit com shampoo e condicionador de 500ml da Isabelles Cosméticos. E para fechar o Love Songs, já na madrugada, terça-feira, tem o par de meias personalizado e o cobertor com mangas. Tô te esperando. Continue participando, mandando aquela declaração de amor aqui no nosso...

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Oi, paixãozinha. Oi, meu anjinho lindo. Meia-noite um, já chegamos na terça-feira, madrugada de terça-feira. Hoje é dia 6 de outubro. Seja bem-vinda, seja bem-vindo ao nosso Cantinho do Amor. Continue aqui com a gente. Para você que ligou o rádio agora também, fique aqui. Entre, fique à vontade. Se aconchegue. Esse é o cantinho mais gostoso e mais romântico de todos. Abre o seu coração, mande aquela declaração de amor. 9198-409-6019. Eu estava aqui pensando, talvez alguém seja quem é hoje, porque um dia encontrou você. Nem sempre você vai saber o impacto que você causou na vida de alguém. Talvez uma palavra sua tenha dado coragem. Talvez até um exemplo seu tenha feito alguém continuar. Talvez alguém tenha voltado a acreditar em si porque você acreditou primeiro. A gente costuma imaginar que para fazer diferença precisa alcançar milhares de pessoas. Mas eu te garanto que não. Mudar o mundo de uma pessoa já pode significar o mundo inteiro para essa pessoa. Por isso, nunca subestime o que você deixa nas pessoas por onde você passa. Talvez você nunca saiba o tamanho da diferença que você fez. Mas alguém pode carregar um pedaço do seu amor pelo resto da vida. Pense nisso. Meia-noite e três, a gente vai voltar agora lá para os anos 70, 1972. É uma banda comandada pelo Harold Melvin. Som de Kenny Gamble e Leon Huff. Harold Melvin, The Blue Notes, uma banda da época da disco, dos anos 70. Eles gravaram a primeira versão desse sucesso que a gente vai tocar agora. Isso em 1972, hein? Nós vamos buscar agora a versão de 89 da banda Simply Red, comandada pelo Mick Hucknall, aquele ruivinho que canta muito. E a música é essa, If You Don't Know Me By Now. Versão de 1989 com Simple Red. Esse é o nosso Love Songs, o nosso cantinho do amor da Nativa.

0: A Nativa é muito mais amor com o Daniel Além da Vida. Agora meia-noite, 21, horário em Brasília. Esse é o nosso Love Songs. Você abre o seu coração e manda aquela declaração de amor. Faça com a Neuza, que abriu o coraçãozinho dela pro Eliseu e escreveu assim para você: Eliseu, meu amor, você é o meu pensamento mais bonito, é o meu sorriso mais sincero, você é a pessoa que faz o meu coração bater mais forte. Eu te amo mais do que eu consigo colocar em palavras. Tem um recado agora do Ricardo para Tânia. Se eu pudesse escolher um lugar para estar agora, seria ao seu lado, sentindo o seu abraço e olhando nos seus olhos. Você é o meu amorzinho, é o meu desejo e a minha paz. Eu te quero hoje, amanhã e em todos os meus dias. Da Kelly pro Reginaldo. Amar você é a melhor parte da minha vida, sabia? Eu já disse isso para você nessa semana, nesse final de semana que a gente se viu, olhando nos seus olhos. E eu repito aqui para todo mundo saber: em você encontrei carinho, cumplicidade e um amor que faz tudo ficar muito mais bonito. Que nunca nos falte vontade de escolher um ao outro todos os dias. Eu te amo infinitamente.
1: Eu quero mandar um recado para o meu namorado, Bruno Frederico, dizer que eu a amo muito. A gente está namorando 1 ano e 8 meses juntos. E dizer que ele é muito importante na minha vida, que ele mudou tudo na minha vida. Quando eu não queria mais ninguém, foi a pessoa que me fez acreditar no amor novamente.
0: Essa é a Beatriz, que abriu seu coraçãozinho pro Bruno. Beatriz e Bruno, cuidem bem de vocês, pra mim. Nazaré, meia-noite 24, horário em Brasília. Bom dia.

0: 98-409-6019. O Caio tá mandando um beijo pra Rafa. E não seria um recado? Eu quero mandar pra minha Rafinha. Claro que eu leio. Eu não sei explicar o que você despertou em mim. Só sei que depois de você, meu coração nunca mais foi o mesmo. Eu te desejo, te admiro, te quero por perto e sinto uma necessidade absurda de viver esse amor com toda a intensidade que existe em mim. Você não é apenas alguém que eu amo. Você é a minha melhor parte. Tem mais um recadinho do coração, agora 00h37, horário de Brasília, nessa madrugada de terça-feira, hoje, dia 6 de outubro. Um recado agora da Nilza para o André César. Tem algo em você que me prende de um jeito que eu não consigo e nem quero escapar. O seu olhar mexe comigo, o seu toque me arrepia e a sua presença bagunça todos os meus sentidos. Eu quero você por inteiro, sem medo, sem limites e sem reservas. Eu quero viver esse amor até perder a noção de onde termina você e começa a minha vontade de te amar. Tem um recado agora da Andréia para o Adriano. Eu te amo com uma intensidade que às vezes até me assusta, viu? É incrível, quando nós estamos juntos, aquela vontade de estar pertinho de você, de sentir o seu abraço, de ouvir a sua voz e de perder horas só olhando para você. Que, aliás, eu amo fazer isso. Você desperta em mim sentimentos que não cabem em palavras. E se amar é se entregar, então eu me entrego completamente a você, porque o meu coração já escolheu onde ele quer ficar. Beijos, meu amor. Tem recado agora da Cíntia.
1: Meu nome é Cíntia. O meu recadinho vai pro meu marido, Fran. O Frank é um homem sensível, educado, gentil, trabalhador, amoroso, carinhoso, um grande pai, um grande marido, enfim, o amor da minha vida. Que Deus abençoe cada vez mais e mais a nossa união e que possamos enfrentar todas as barreiras, firmes e fortes para vencermos tudo. Fran, eu te amo, são 13 anos juntos e desse fruto tem o nosso príncipe, Murilo.

0: paixãozinha, estamos de volta com o nosso Love Songs. A gente ouviu Sam Smith com Time After Time, uma linda versão de um grande clássico dos anos 80 da Cyndi Lauper. Tem presente agora para você, Lourdes Silva Barbosa. 0298, minha linda, você está ganhando o nosso kit com a camiseta nova da coleção 2026 para você completar a sua. E o kit que vem junto com shampoo e condicionador de 500ml da Isabelles Cosméticos. Então, a partir de hoje, já estamos na terça-feira, dia 6 de outubro. Você tem 5 dias úteis, já começando a contar a partir de hoje, para buscar o seu kit. Tá bom? Parabéns, viu? Lourdes Silva Barbosa. Para fechar nosso Love Songs, na próxima hora tem um par de meias personalizado da Nativa e um cobertor com mangas. E tem muito mais para você. Continue aqui no nosso Cantinho do Amor, ouvindo as músicas mais românticas de todos os tempos, os recados mais lindos de todos os mais apaixonantes. E você fica aqui com a gente, no nosso Cantinho do Amor.
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8: Oi, paixãozinha, bom dia. Agora 1:01, horário em Brasília. Seja bem-vinda. Seja bem-vindo ao nosso cantinho do amor. Aqui você entra, fica à vontade, se aconchega. Aqui a gente fala de amor o tempo todo. Sonha acordado com quem a gente gosta. E você pode mandar um recado do coração também, fique à vontade. 9198-409-6019. Existe gente que não precisa preparar nada de extraordinário para transformar um dia comum em uma lembrança boa. E eu não falo sobre lugar, sobre preço, roteiro ou ocasião. É sobre aquela presença que muda a temperatura das coisas. Com ela, um café simples demora mais do que deveria. Uma caminhada sem destino ganha sentido. E uma conversa qualquer encontra espaço para virar memória. A pessoa rara não faz o tempo parar. Ela faz você esquecer de contá-lo. Porque quando você fica pertinho dela, você nem precisa se preocupar o tempo todo em ser interessante, produtivo ou impecável. Você pode rir alto, pode contar uma história sem importância, pode mudar de ideia no meio do caminho e se entusiasmar com coisas pequenas. Existe descanso nessa relação. Existe a sensação de não precisar se editar para continuar sendo querido. Talvez seja por isso que certos momentos parecem perfeitos, mesmo quando nada perfeito aconteceu. A comida estava normal, a comida que ela preparou. O lugar nem era tão bonito. O plano foi decidido de última hora. Mas você volta para casa mais leve, como se você tivesse encontrado por algumas horas uma versão sua que a vida adulta quase fez desaparecer. E é disso que se fala a teoria da pessoa rara. Algumas pessoas não chegam para preencher todos os espaços da nossa vida. Elas simplesmente chegam e fazem os espaços que já existem parecerem mais vibrantes, mais vivos. E quando alguém assim aparecer, não trate a sua presença como algo garantido. Demonstre carinho, esteja disponível. Diga aquilo que você sente enquanto ainda existe tempo para se dizer. Relações especiais também precisam de cuidado, de reciprocidade e de intenção, porque os encontros podem ser comuns, mas a sensação de poder ser inteiro ao lado de alguém, isso é raro.

A Não Tive é Muito Mais Amor, diz pra mim, Leandro e Leonardo. Agora 1h22, horário em Brasília. E você abre seu coração e participa com a gente.

0: fazendo aquela declaração de amor no 9198-409-6019. Tem um recado aqui da Rafa pro Marcelo. Você não é apenas alguém que eu amo, não. Você é aquele lugar dentro de mim onde tudo faz sentido. É presença mesmo quando está longe. É saudade que aperta. É aquela vontade que não passa nunca. Eu te amo com uma intensidade que palavras não conseguem explicar. É um amor que me atravessa, me transforma e de algum jeito me faz querer ficar para sempre do seu lado. Tem mais um recadinho do coração da Luciana pro Everton. Se me perguntarem um dia o que é amar de verdade, eu vou pensar em você. Porque amar você é sentir o coração reconhecer alguém antes mesmo que a razão consiga explicar. Amar você é querer cuidar, permanecer, atravessar tempestades e celebrar cada pequeno instante, mas do seu lado. Você não passou pela minha vida. Você deixou raízes nela. E eu nunca vou te esquecer. Lembre-se sempre disso. Onde eu estiver, estarei com meu pensamento em você. Mais um recadinho do coração. A Lucineia tá mandando um beijo pro Carlos Lopes, dizendo que tá morrendo de saudade de você, viu, Carlos? E ela disse assim: olha, eu não quero ser um amor daqueles que existem somente quando tudo é fácil. Eu quero você por inteiro. Eu quero as suas certezas, os seus medos, os seus silêncios e os seus sonhos. Eu quero um amor que tenha profundidade suficiente para sobreviver aos dias difíceis e que tenha intensidade para incendiar os dias bons. Porque quando eu penso em você, eu não sinto apenas amor. Eu sinto que encontrei alguém que meu coração diz pra mim que não quer perder nunca. Eu te quero pra sempre. O recado agora é pra Elisângela.
1: Meu recado de hoje vai pro amor da minha vida.
0: Fala,
1: Elisângela, mulher que me completa, é meu tudo. E o alicerce, ser ela que eu amo muito. Muito, muito, muito. Eu vejo a hora de chegar, descarregar e voltar pra ficar nos braços dela. Elisângela, eu te amo muito. Beijo.
0: Um recado do Luiz, apaixonado, pra Elisângela. Whitney Houston.

A Nativa é muito mais amor. A culpa é nossa, Maiara e Maraísa. Esse é o nosso Love Song. Os últimos recadinhos de hoje. Daqui a pouquinho também tem um amigo velho, mano novo, com forró Nativa. Agora 1h46, horário em Brasília. Tem um recado da Gabriela, da Gabi, pro Márcio. Eu não sei em que momento você deixou de ser apenas alguém que eu amo e passou a ser parte de mim. Eu só sei que hoje existe um pedaço meu que carrega o seu nome. Você mora nos meus pensamentos mais silenciosos, nas minhas saudades mais profundas e nos desejos que eu nem sempre consigo confessar. Se amar é entregar um pouquinho de si a alguém, então você levou muito de mim.

0: E sinceramente, eu não quero de volta. Eu quero continuar sendo esse lugar onde o seu amor encontra morada. Recado agora do Marcelo para Andréia. Há pessoas que chegam à nossa vida. Você chegou à minha alma. E existe uma diferença imensa entre essas duas coisas. Porque você não é uma lembrança bonita e nem uma passagem e nem um capítulo qualquer. Você é daqueles sentimentos que criam raízes e permanecem mesmo quando o mundo inteiro muda. Eu poderia tentar explicar o que eu sinto, mas talvez o amor mais verdadeiro seja justamente aquele que as palavras não conseguem alcançar. Eu só sei que quando eu penso em perder você, alguma coisa dentro de mim se cala. E tem o último recadinho de hoje. Recadinho da Sandra. E vai pro Leandro. Se for pra amar, eu quero amar você, mas sem metade. Sem medo e sem fingimento. Eu quero segurar a sua mão nos dias em que você não souber pra onde ir. Eu quero ser abrigo quando o mundo parecer pesado demais. Porque o que eu sinto por você não nasceu para ser passageiro. É um amor que pede presença, verdade e coragem. E entre todas as certezas que a vida já me deu, talvez a mais bonita seja esta. Meu coração encontrou você e não quer mais procurar.
1: Mercadinho romântico para meu marido Edgar. Eu amo muito. E sim, a gente se renova a cada dia. A cumplicidade sempre. E vivendo a vida. Que não tá fácil. Mas verdade. A gente vai, né? Construindo a família, as crianças. E vivendo. Felizes. E sempre um apoiando o outro. É isso. Um beijo.
0: Micaele, pro seu grande amor. Esse é o nosso Love Songs, agora tem Mariah Carey. Daqui a pouquinho, Forró Nativo.

0: assim, todo amor é sagrado. Esse é o nosso Love Songs, que a gente vai encerrando o programa de hoje, ouvindo Gabriel Sáter e João Carlos Martins, a versão de Amor de Índio, linda canção de Beto Guedes. Uma nova roupagem para você. Tem presente para Márcia Correia Moreira, ganhando um par de meias personalizado da Nativa, que você vai adorar, vai esquentar os seus pés. E tem cobertor com mangas também, porque teremos alguns dias com frio em grande parte do Brasil. Então, Márcia Correia Moreira, final do telefone 1136. Parabéns, viu? Um beijo do Cicado para você. A partir de hoje, terça-feira, você traz um documento seu para buscar o seu kit. A gente te espera aqui na Nativa. Por falar em esperar, eu espero você hoje à noite também. Terça-feira eu vou estar aqui no nosso Cantinho do Amor, a partir das 10 da noite, horário em Brasília, depois da Voz do Brasil, e a gente continuar falando de amor, sonhando acordado com quem a gente gosta. Aqui o amor tem vez sempre. 1h58, horário em Brasília. Beijo para quem é de beijo. Abraço para quem é de abraço. Cuida bem de você para mim. Vem aí o Amigo Velho com Forró Nativa. Bom descanso, uma ótima terça para todo mundo. E até logo mais à noite, aqui no nosso Cantinho do Amor, com mais um Love Songs. Tchau, gente. Chegando o Forró Nativa.
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0: Alegria está garantida no Oco da Madrugada. Olha a hora, 2:09. Bom dia, Brasil!
1: Oi, bom dia!
0: Eu sou o Rafael Guidotti, o amigo velho, o carequinha mais lindo, cheiroso, charmoso e gostoso do Brasil!
2: Ai, arrasou!
0: Bora que bora, meu povo! Tá no ar o programa de maior audiência do rádio brasileiro nas madrugadas. É o Forró Nativa com Mano Velho, Mano Novo e eu, Amigo Velho. E você, né? A nossa atração principal. Porque sem você, o programa não teria graça. Não teria o brilho. É, não teria essa coisa gostosa da comunicação. Então você faz parte do nosso auditório, da nossa galera, da nossa plateia mais bonita e animada do Brasil.
3: Brasil!
0: Então bora que bora botar pra torar!
1: Bota pra torar!
0: Criançada, começou Forró Nativa! Vamos que vamos, ó. Vou falar o nosso WhatsApp bem devagarzinho pra você conseguir anotar e fazer a sua primeira participação, hein? Pra quem nunca conseguiu participar, nunca conseguiu anotar o nosso WhatsApp, agora vai! Que eu vou falar bem devagar esses números, ó. 9198-409-6019. Vai salvar somente esses números, não coloca mais nenhum número a mais, tá bom? É só esse, tá bom? Então pega papel, pega caneta, prepara o celular aí, que eu vou cantar o bom dia e aí eu vou falar o celular bem devagarzinho pra você anotar de uma vez por todas o WhatsApp da Nativa pra participar do Forró Nativa e de todos os programas da Nativa.

dia, bom dia. Tá começando o Forró da Nativa. Bora que bora então, preparados e preparadas para anotarem o nosso WhatsApp? Vou falar bem devagarzinho, tá bom? Antes de chamar o Mano Velho Manolo pra dar o bom dia. E hoje eles participam aqui com a gente, né? Aí hoje mesmo, ele vai até falar, falou ontem, vai falar de novo com certeza, explicar. A partir de amanhã eles vão estar ausente, né? O Mano Velho vai fazer a cirurgia, mas vou deixar pra ele estar explicando aí daqui a pouquinho, tá bom? Ele já falou ontem, né, que vai fazer a cirurgia, vai ficar alguns dias fora, né, ele, Mano Novo, Mano vai aproveitar pra descansar, pra acompanhar ele lá no quarto, né, pra ficar junto, e então aí a partir de amanhã será

0: e você. Você e eu aqui no Forró Nativa. Mas hoje tem Mano Velho, Mano Novo. Tá bom? Então anote nosso WhatsApp pra você participar. 91 98 409 6019. E ó, vou repetir de novo. Calma aí que eu vou repetir de novo. Se for a primeira vez, gente, que você for fazer a sua participação hoje, conta pra gente. Ou é a primeira vez que tá ouvindo o programa, ouvindo a rádio nesse horário, ouvindo a Nativa pela primeira vez, conta pra gente. Sempre ouviu aqui o Forró Nativa, mas é a primeira vez participando? Conta pra gente na mensagem. São duas maneiras pra você participar. Ou você vai escrever aí o seu recadinho para eu ler aqui no ar, né, a mensagem de texto. Ou você vai gravar um áudio aí com a sua voz e mandar pra gente colocar no ar. Mas se você for gravar, é até 30 segundos de duração no máximo, tá bom? Então anotou aí, vou repetir devagar novamente. O WhatsApp da Nativa, salva assim. 91 98 409 6019. 91 98 409 6019. Pra dar certo aí, tem que salvar do jeito que a gente fala aqui. Somente esses números, tá bom? Desse modelo. Combinado? Salva aí que você vai participar do Forró Nativa sempre que quiser e de todos os programas da Nativa 24 horas através desse número. Combinado? Daqui a pouquinho eu já vou começar a atender você aqui, viu? Já, já, daqui a pouquinho. Pegar o seu bom dia. E é claro, né, falando com você que vai fazer a sua primeira participação, você que está ouvindo o programa pela primeira vez, mas automaticamente, você já sabe, né, meus amigos e minhas amigas? Você que sempre participa, também estou esperando a sua mensagem, é claro! Você que todo dia participa com a gente, sempre participa, tô te esperando também. Já vai mandando sua mensagem pra gente, tá bom? 91 98 409 6019. Mano Velho, Mano Novo, 2h14. E valeu, boi! Valeu, boi pintado! Segura no rabo do boi, bicho moro condenado. Meus amigos e minhas amigas e meus amigos, meus conterrâneos, minhas conterrâneas. Alô, senhoras e senhores, trabalhadores e trabalhadoras do Brasil, aposentados e aposentadas, meus amigos e minhas amigas, emplacamos, emplacamos, emplacamos, chegamos à terça-feira, hoje é terça-feira, é o dia 6 de outubro do ano 2026, na Primavera Brasileira. Começando a maior audiência do rádio. Vibração, comunicação, envolvimento, profissionalismo, palestra, piadas, pilhérias, potocas, curiosidades. É tudo de bom e de legal. Gente, muito obrigado, um grande abraço. Aceito os cumprimentos do Mano Velho, amor em filho. Eu nasci nas catingueiras interessadas de Cipó. Viajei de caminhão junto com Mané Cotó. Não sou locutor modelo, mas estou aqui sem cabelo, vivendo do meu gogó. Diretamente de Souza, diretamente do Vale dos Dinossauros, na gloriosa, na histórica, na inesquecível, Piapá, R.A., Raíbiabá, terra de Mané Zabé. Vixe como tem Zé, Zé de baixo, Zé de riba, desconjuro, desconjuro com tanto Zé. Como tem Zé lá na Paraíba, foi música de Manezinho Araújo, rei da embolada, que era da cidade do Cabo, em Pernambuco, e consagrada na gravação de Jackson do Pandeiro Paraibano. Vixe como tem Zé, Zé de baixo, Zé de riba, desconjuro com tanto Zé. Como tem Zé lá na Paraíba, Zé João, Zé Melé, Zé Cueca, Zé Azul, Zé Cacete. Ai, ai, ai, ui, ui. Tô aqui com o querido Mano Novo, Expedito Duarte.
1: Opa!
0: Bom dia, bom dia, bom dia, Mano Novo.
1: Bom dia, Mano Velho.
0: Mano Novo, está tudo certo e correto. Trida gota serena, Mano Novo.
1: Espira no borralho. Espira
0: no borralho em plena terça-feira. E valeu o boi e a vaca também, como diz o povo do Rio Grande do Norte, a Luceridó. Mano Novo, o que é que tem hoje aí de produção do Forró?
1: Hoje é dia de lhe pegar, Mano Velho.
0: Você vai tentar fazer pegadinha pra cima de mim, Mano Novo?
1: Os cacófatos.
0: Os cacófatos, é, Mano Novo?
1: Por exemplo, se eu cozinho, eu lavo, Mano Velho.
0: Ah, você lava, você tem que cozinhar antes de lavar, é verdade. O cozinho da cozinha, não o meu, viu, Mano Novo?
1: Se eu cozinho, eu lavo, Mano Velho.
0: Na cozinha lá, da lavanderia, da pia da cozinha.
1: Como é que fica? Bem,
0: olha, galera, eu já estou aqui nervoso, tô com medo, porque saindo do Forró Nativa, vou direto para o Hospital São Camilo, vou ser internado, que ainda agora de manhã

0: eu vou passar pela cirurgia de reversão da colostomia. Então está tudo preparado, só pedir licença para vir fazer o Forró Nativa. Daqui por 6h30 tem que estar lá, para me internar, porque a cirurgia vai estar preparada aí. Toda a equipe da doutora Fernanda Mielotti, na verdade, tem lá, por exemplo, o doutor Paulo, o Vicente de Paulo, que é de Juazeiro do Norte, tem um conterrâneo lá, né, doutor Vicente? E todos os demais profissionais daí, são 5 médicos, cuidando do Mano Velho, se Deus quiser, e vocês façam uma corrente positiva para dar tudo certo para mim voltar daqui uns 20 dias, hein, pessoal? Com certeza absoluta, viu? Mano Novo, dê bom dia para o Macharal do Brasil, Mano Novo.
1: Mas com prazer, bom dia, gente, porretinha.
0: Moral total na terça-feira, Macharal.
1: Opa.
0: Bom dia carinhoso e respeitoso para todas as mulheres do Brasil.
1: Calientemente.
0: Olha o Papa Figo Severina.
1: Bom dia, minhas queridas.
0: Está no ar o Forró Nativa, terça-feira, Brasil.

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0: 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Olha o balanço na guitarra. Ivani Neves. Parece o Eric Clapton. Essa é a minha metaleira metal. Tchau.
1: Eita, isso aqui tá bom. Isso aqui tá bom demais. Tá bom demais aqui desse Forró Nativa de terça-feira, dia 6. 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

0: 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Mano Novo, as palestras de hoje. Hoje eu vou falar para vocês, amigos de todo o Brasil, sobre quais foram os 5 primeiros caminhões que foram montados no Brasil. A partir de quando, né, os caminhões começaram a ser montados, fabricados no Brasil. Então tem 5 modelos que fizeram história. E qual é a posição do Brasil hoje na fabricação de caminhões? Vou destrinchar isso aqui para vocês. Outro assunto muito envolvente, na Segunda Guerra Mundial, os americanos, os Estados Unidos, eles fabricaram quase 300 mil aviões, de vários modelos, de vários tipos, de vários, entendeu? Então, veja, depois que terminou a Segunda Guerra Mundial, daqueles 300 mil aviões, quantos sobraram? Ah, é muito interessante, o que foi feito? Onde é que eles foram? Foram desmontados? Foram queimados? Foram para o deserto? Foram revendidos? Foram canibalizados? Outra coisa, o avião mais icônico da história do mundo, que é o Enola Gay. O Enola Gay foi aquele avião que soltou a bomba atômica em 6 de agosto de 1945, na cidade de Hiroshima, no Japão. E qual foi o destino depois da guerra do Enola Gay? Olha que bacana, muita coisa interessante. Aliás, eu vou contar hoje no Forró Nativa dessas duas bombas atômicas. A primeira bomba, que foi, né, lançada sobre a cidade de Hiroshima em 6 de agosto de 1945. Entendeu? Qual era o tamanho dela, o comprimento, a largura, qual era a potência, qual era, por exemplo, quanto ela pesava, quantos quilos, a primeira bomba. 3 dias depois, no dia 9, foi solta outra bomba atômica na cidade de Nagasaki, 11 horas da manhã. Então, será que foi o Enola Gay? Será que foi o mesmo avião? Como era o nome da bomba? Qual era o tamanho dela, a largura dela, o peso dela e em quilotons? Qual era a potência dessa bomba? Vou falar tudo isso hoje nas palestras do Mano Velho aqui no Forró Nativa. Então, Mano Novo está muito bom, muito legal. E agora vamos partir aqui. O Mano Novo está querendo me pegar no cacófato. Vai, Mano Novo?
1: Estou querendo lhe pegar, eu vou lhe pegar, Mano Velho.
0: Nada, rapaz.
1: É. Olha doido. Só, Mano Velho.
0: Diga.
1: Às vezes ficamos em situações das quais não dá para comer. Alguém já te botou contra a parede, Mano Velho?
0: Ah, vou te contar. Namorada já botou contra a parede. Bem, com certeza absurda, mas não foi esse negócio que você está pensando, não.
1: Alguém já te botou contra a parede, Mano Velho?
0: Porque uma vez eu tinha um amigo chamado Pedro, lá em Presidente Prudente, e a gente saiu lá numa fazenda, ele foi a negócios. E o fazendeiro lá tinha quatro filhas, né? Lindas. Então a gente, depois daquele negócio, teve um churrasco, teve banho de piscina, a gente fez uma brincadeira em família. Mas ficou aquela paquera, eu paquerando uma e o Pedro paquerando a outra. Olha só. E de repente a gente começou a sair com essas meninas. Só que a boca maldita, chegou o boato e chegou para a namorada de Pedro, que ele estava namorando a filha do fazendeiro. Entendeu? E aí eu uma vez estava em casa com a minha namorada e tal, de repente chega um carro cantando pneu. Era o carro do Pedro, quem estava dirigindo era a namorada dele. Ela veio para cima de mim e disse, você com o Pedro, vocês arrumaram a namorada. A minha namorada, o quê? Outra namorada? Olha, os dois na parede e as duas namoradas com o dedo na cara. Confessa, você traiu ou não traiu? Não, não é nada disso que vocês estão pensando. Olha, foi um sufoco danado. Então elas me botaram na parede, a minha namorada e a namorada de Pedro. Mas no fundo... foi verdade mesmo.
1: Olha aí.
0: Ai, ui. Do Forró Nativa de terça-feira, Brasil.

tá supimpa, tribufante, tridagota serena com a espiga no borralho. Olha, daqui a pouco no Forró Nativa, de terça-feira, a sessão Pergunta ao Mano Velho. Faça as perguntas ao Mano Velho, que o Mano Velho responde. É só você gravar a pergunta, grava aqui no Zap da Nativa. O Zap 9198-409-609. 9198-409-609. Com certeza absoluta. Alô, alô, meu amigo caminhoneiros do Brasil, carreteiros, meus amigos do bitrem, do tritrem, do toco, do trucado, do guincho, meu amigo da fazenda, do fora de estrada, meu amigo motorista de ônibus. Olha aí, o municipal, intermunicipal, interestadual, internacional, ônibus de fretamento. O que tem de ônibus de fretamento agora para a indústria, não é verdade? Para os quartéis, para a lavoura, pessoal aí da roça, tem sempre o coletivo. E rádio ligado, fora, segura o fole, gamileira, segura o fole, olha a estrovega da grampola. Meus amigos, a história do Brasil. Os 5 primeiros caminhões fabricados no Brasil. A produção nacional de caminhões completou neste ano de 2026 77 anos desde o primeiro modelo Fenemê, que saiu de linha de montagem. Ele saiu da linha de montagem, ele foi montado justamente, olha gente, quanto tempo atrás, hein? O Brasil é o 6º maior mercado global de fabricação de caminhões. Os clássicos caminhões Fenemê, produzidos pela estatal Fábrica Nacional de Motores, no Rio de Janeiro, foram os primeiros caminhões produzidos no Brasil, sob licença, primeiro da empresa italiana Isotta Franchini, e depois Alfa Romeo, em uma história que começou em 1949. De lá para cá, a indústria brasileira de caminhões evoluiu, ganhou identidade própria e acompanhou a evolução da engenharia automotiva. O assunto é bom demais. Para você que é transportador, dono de transportadora, tem transportadora, tem uma transportadora no Brasil que tem 6.500 caminhões. É muito caminhão. E tem aquele autônomo, tem só um caminhão, não tem diferença nenhuma.

0: nenhuma. O outro tem mais problema. Você só tem um, só tem problema com o seu, de pagar a prestação, é verdade, o combustível, o pedágio e as despesas. E aqueles que trabalham como motoristas, né? Mas é o mundo do caminhão, do mecânico, do fiscal, do lanterneiro, do borracheiro, não é verdade, do eletricista, do mecânico, do soldador. É o mundo do inverso do caminhão que envolve. Então vou destrinchar esse assunto aqui no Forró Nativa. Aqui adianta, hein? Que o Mano Novo tá doido pra pegar o irmão dele. Rapaz, tome linha, Mano Novo.
1: Umbu é uma fruta muito azeda, não é isso?
0: Umbu é azedo, é muito azedo, mano.
1: Me diga,
0: Diga.
1: você já viu um umbu ser tão azedo, mano velho?
0: Já vi, porque olha, o umbu é o seguinte aqui. É um umbu que é uma vegetação típica do Nordeste brasileiro. Se viaja no Nordeste, uma coisa que fica verde na seca é o pé de umbu, umbuzeiro. E umbuzeiro, ele tem assim uma batata na raiz e ali ele segura muita água. Olha que interessante, entendeu? Agora, o fruto do umbu, que é o umbu, então quando ele brota, que sai assim, ele fica verde, então ele fica travoso. Você bota aquilo na boca, amarga demais e trava os dentes. Depois, se você deixa, ele vai ficando amarelinho, ele fica docinho, gostoso aqui. E durante muitas décadas, o sertanejo, de uma forma geral, não dava muita importância para umbu. Vendia nas feiras, o pessoal fazia umbuzada, fofa de umbu, rapadura de umbu, doce de umbu, mas não era assim uma atividade sustentável. Mas aí na região de Oauá, a região do Nininho de Oauá, começaram a olhar para o pé de umbu e dizer, rapaz, isso aqui dá fruto, isso aqui a gente pode criar um trabalho de dar valor ao umbu, que ele é desprezado, cai da árvore e fica ali, relenta, apodrece. E então criaram uma associação, né, de pessoas, de donas de casa, começaram a criar umas cooperativas de produzir umbu. Então hoje o umbu é uma fonte de renda sustentável, de grande sucesso em todo o Nordeste, onde as mulheres dominam. Então elas produzem, tem muitos produtos que saem desde de doces, rapaduras, sabe, e também exportação, já estão exportando o umbu. Então o umbu não é azedo, o umbu é doce. Eu nunca vi um umbu ser tão assim, não. É doce demais, hein? Curtindo Forró Nativa, Comando Velho. E Mano Novo.
1: Arrocha.

0: Alô, minha gente, é dentro do caminhão. Alô, Luizinho de Iraçuba, é dentro do caminhão, é dentro do caminhão. Eu e ela em cima do saco de algodão, na buleia do caminhão. Eu, coisa boa, na buleia do caminhão. Agora de madrugada, buleia do caminhão, você tá viajando, o rádio ligado a todo volume, acompanhando o Forró Nativa, tá no rádio, tá no aplicativo, o forró comendo no centro e a gente falando de caminhão, acelera, acelera o caminhão. Buzina o caminhão, companheiro, caba a bom do volante. Pois é, rapaz, então, você sabe que a indústria brasileira de caminhões evoluiu ao longo do tempo, ganhou identidade própria e acompanhou a evolução da engenharia automotiva. Aqui apresentamos os 5 primeiros modelos que começaram a ser fabricados a partir de 1949, exatamente há 77, minha idade, no ano que eu nasci, começaram a fabricar os caminhões. Fenemê, 1949. Considerado um clássico e modelo, atrai fãs e gera nostalgia no segmento de caminhões. O F7300 foi o primeiro modelo fabricado no Brasil em 1949, no distrito de Xerém, na cidade de Duque de Caxias, do Rio de Janeiro, onde mora o Zeca Pagodinho. O caminhão tinha motor a diesel de 6 cilindros, com 100 cavalos de potência. Sua capacidade de carga era de 7,5 toneladas. Foi então o primeiro Fenemê em 49. Durante quase 50 anos, o Fenemê dominou as estradas do Brasil. De cabo a rabo, só dava o Fenemê. Fenemê é realmente um fenômeno. Tanto é que ainda restam alguns Fenemês viajando pelo Brasil, mas a grande parte está com colecionadores, né? E tem muito Fenemê ainda abandonado por aí, fora que já deu o que tinha que dar. Mas ficou na história. Viva o Fenemê! Aí, primeiro caminhão que eu falo, já vou falar de outra marca aqui no Forró Nativa. Que o Mano Novo está trazendo os cacófatos aí, Mano Novo.
1: As pesquisas confirmam.
0: Sim, Mano Novo.
1: Que o sal faz mal à saúde.
0: O sal faz mal à saúde.
1: Então é melhor comer o salpicão sem o sal, mano.
0: Ah, eu não gosto de sal, nem gosto de salpicão. Eu tô fora dessa norma aí, viu, Mano Novo? Nada de sal, nem de salpicão. Tem gente que adora salpicão, não é verdade? Agora, tem um detalhe interessante, que o brasileiro, de uma forma geral, tem aquela mania de quando vai, por exemplo, almoçar, que o restaurante, ou a esposa dele, ou a filha dele, ou a mãe dele, ou a cozinheira da casa, traz a salada. Então o cara já pede, ele quer vinagre, ele quer molho, quer o sal. Então o brasileiro tem aquela mania de tudo bota o sal. Bota o sal na salada de alface, tomate, cebola. Bota sal, por exemplo, quando vai comer tomate. Bota sal, entendeu? O cara quando vai comer pipoca, bota sal. Ovo, o cara quer um ovo bastante salgado. Isso é realmente um problema seríssimo. O brasileiro, ele usa, por exemplo, 4 vezes mais a quantidade de sal no dia a dia do que a Organização Mundial da Saúde recomenda. Então, você tem que usar, por exemplo, 4 gramas de sal por dia, já é bastante. O brasileiro, em média, são 12 gramas por dia. Então, com o passar do tempo, ele não percebe, vem a pressão alta, vem problemas cardíacos, quando vai tirar a pressão arterial, a glicemia está lá em riba, entendeu? Meu amigo, então, saia do sal. Só cheire, não bote. Cheiro sal, tá tudo bem. Agora com salpicão, é com Mano Novo, viu? No Forró Nativa de terça-feira, meu Brasil.
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0: A Nativa é tudo e muito mais alegria. Cavaleiros do Forró, se rei pra lá. Essa música é boa demais. Que animação total essa música. Ai, segura, meu povo. É terça-feira. É terça-feira, 6 de outubro, 2026. 9198-409-6019. Vamos pegar aqui os primeiros ouvintes, falando nas suas mensagens de áudio de até 30 segundos e também lendo aqui suas mensagens de texto. 2 horas e 46 minutos, 2h46, bora que bora. Diga bom dia pra gente.
1: Bom dia, mano novo. Aqui quem tá falando é o Paraíba Pé na Estrada. O pau que é a paisagem do momento aqui vai ser no Barro Duro, Piauí.
0: Opa!
1: Por gentileza, coloca aquela música da banda Magnífico, Tentando Me Evitar. A todos uma boa terça-feira e tudo de bom.
0: Tudo de bom. Tchau, obrigado. Bom dia.
2: Bom dia, Rafael. Bom dia, Mano Velho. Bom dia, Mano Novo, José Aí. Já sintonizado no Fórum Nativo, desejando a todos uma ótima terça-feira. Ô, Rafael. Se você puder, toca por gentileza Amazã, a Lua. Fica com Deus e bom dia, Fórum Nativo.
0: Oh, essa é boa, né? Essa é boa, Amazã, a Lua. Boa, Zé Ayrton. Vamos que vamos, diga bom dia.
3: Bom dia, mano Rafa, mano velho, mano novo. Bom dia, meus guerreiros. Bom dia aí para todos os porteiros da madrugada, vigia, padeiros, zeladores. Bom dia para nossos guerreiros caminhoneiros. Um Opa. Abraço para Esmeralda Carreteiro e todos os caminhoneiros do Brasil. Meu querido Mano Rafa, eu queria que você tocasse hoje uma música de Limão com Mel. É um sonho de amor, beleza, meu querido?
0: Um sonho de amor?
3: É José Faustino que tá falando. Uma boa terça-feira pra nós, que Deus nos abençoe. Um abraço, meu irmão.
0: Valeu, Zé Faustino. Tudo de bom, obrigado, viu? Tudo de bom.
4: Bom dia, Rafael Guidotti.
0: Opa!
4: Se possível, toca pra nós aí, Rasta Chinelo, Coração Cigano. Valeu, Guidotti. Everton de Alphaville.
0: Ô, Everton, aquele abraço, Rasta Chinelo, Coração Cigano, é isso? Ó, bom dia aqui também pro Vicente de Itaquaquecetuba mandando mensagem. Bom dia, mano velho, mano novo. Sou o Robério de Campinas. Manda um abraço aí ao meu povo de Arco Verde. E pra minha namorada Mari Bezerra, lá em São Paulo. E toca a Saga de um Vaqueiro. Um alô aí a todos os amigos do Açaí Atacadista Campinas, loja 154. Muito bem.
5: Bom dia, Forró Nativa. Bom dia, mano velho, mano novo. Bom dia, Rafael Guidotti.

0: Dia.
1: Uma ótima terça-feira pra nós, Francisco Caminhoneiro por cá, hein? Sobrevoando a rodovia aí, Anguera aqui.
0: Ô! Oh.
1: A cidade da Americana, hein?
0: Americana.
1: Toca pra nós aí, meu amigo. Ei, Flor, borracha chinela.
0: Arrasta
1: bora que bora. Chama.
0: Chama, cuida, cuida.
2: Bom dia, mano do Brasil. Bom dia, Nativa. Bom dia, mano, velho. O médico dos médicos já tá na frente, viu, mano? Já deu certo.
0: Já.
2: Bom dia, carequinha.
0: Bom dia.
2: Aqui é o amigo velho aqui, da Terra do Brasil, Iber Carvalho.
0: Bom.
2: Dá uma tarde pra gente ouvir aí. Olha o Gonzagão aí. É pelo Gonzagão, a gente agradece.
0: Gonzagão, boa, garotinho. Valeu, Iber. Um abraço, pessoal de Porto Seguro, na Bahia.
3: Bom dia, mano velho e mano novo. Primeira vez participando do programa.
0: Boa!
3: Sempre ouço na madrugada. Caminhoneiro da madrugada.
0: Aí sim, hein?
3: Vambora, mano velho e mano novo. Toca aí pra nós um Forró Boys.
0: Forró Boys.
3: As antigas.
0: Boa, Forró Boys. Forró Boys, anotado, hein?
4: Bom dia.
0: Bom dia.
4: Estou aqui de São João da Boa Vista, primeira vez que eu estou entrando no programa do Nativa.
0: Boa, menina. Primeira vez, seja a primeira de muitas, viu? Um beijo pra você. Bom dia, Rafael Guidotti, mano velho, mano novo. Quero mandar um alô a todos que aqui da JSL, na puxada da celulose. Gostaria de ouvir a Mazã, provocação de vizinha. Bom dia, meus amigos da Nativa, toca pra nós Folha Seca. Amado Batista, é o Luciano Porteiro. Alô, Porteiro!
5: Boa noite, Forró Nativo.
0: Opa!
5: É a primeira vez que eu participo.
0: Boa!
5: Quero pedir uma música aí pra...
0: Pida, pida.
5: Pra galera.
0: Mande.
5: Frente 3, Usina Santa Adélia.
0: Boa! Ô, oh, maravilha. Obrigado pelo recado, meu amigo. Seja a primeira vez de muitas, hein? 2h50 agora.
6: Bom dia, Nativa, que é a Célia. Queria ouvir o Forró de Calcinha Preta, Pouca Roupa.
0: Pouca Roupa.
6: Ofereço para minhas amigas Jaque e Neide.
0: Ó, oh, boa menina. Um beijo para você, obrigado pela mensagem, viu? Calcinha Preta, tá anotado aqui.
7: Bom dia, mano novo. Bom dia, mano velho. Quem fala aqui é Belzinho de Leca Azul. Que quero a música Preferência da Vizinha. Bom dia.
0: Bom dia, bom dia, bom dia. Bom dia, ó, toca Amado Batista Folha Seca, abraço, Joaquim de Itaquera. Mais um Amado Batista Folha Seca, hein? Maravilha, bom dia.
8: Bom dia, pessoal do Forró Nativa, aqui é o Clériston, de Araraquara, São Paulo. É, gostaria de ouvir a música do Edgar Mão Branca, se for possível, mandar para todo o pessoal aí da Chapada Diamantina, Bahia. Um abraço para todos vocês.
0: Boa. Valeu, um grande abraço pra você também. 2h51 agora.
9: Bom dia, mano velho. Bom dia, mano novo. Bom dia, amigo velho. Bom
0: dia.
9: Aqui quem fala é o Marcos Palmares Paulista.
0: Tudo bem?
9: Queria ouvir uma música aí. Uma música de Calcinha Preta.
0: Mano.
9: Tá aqui puxando os palitos doces da madrugada.
0: Olha os palitão. Um abraço, tudo de bom.
10: Ofereço pra todas as galera aqui da usina Iacanga.
0: Iacanga?
10: Usina Iacanga, região de Bauru.
0: Boa.
10: Sou porteiro aqui da usina Iacanga. Toca uma vaquejada pra nós aí, fazendo favor aí, que eu tô na escuta da Rádio Nativa.
0: Boa, garoto, obrigado, viu? Oi, bom dia, sou Silmara, moro em Saberá, é a primeira vez. Oi, Silmara, tudo de bom, menina? Gente, ó, daqui a pouquinho tem um montão de mensagem, hein? Daqui a pouquinho eu leio mais mensagens de texto, que tem bastante aqui. Coloco mais ouvintes pra falar, que tem bastante áudio também. Continue participando, 9198-409-6019. Olha a hora da lua do Amazon, 2h52, essa terça-feira, 6 de outubro.

0: E o Manodolfo tá aqui. Oi, no Chique, no Francisco, né, Manodolfo?
1: Se você me convidar pra ir à sua casa...
0: Sim, Manodolfo?
1: Eu lavo, cozinho e ainda te passo o rodo, tá bom?
0: Ah, olha, você não tem coragem de fazer isso. Porque eu já moro na sua casa e eu nunca vi você pegando no rodo. Você não pega em vassoura, você não pega espanador, não pega no rodo. Sobra tudo pra Mana Baby, viu? Então eu moro tranquilo com você. Nada de passar o rodo. Vai passar o rodo no cabrunco, mano. É do Forró Nativa de terça-feira, meu Brasil.
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1: 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Mano Velho e Mano Novo, a marca do sucesso. E eu...

Epa, epa, epa, opa! Como de cara é preciso? Você tem que exercitar. Tem que ler muito. Leia muito qualquer coisa. Não precisa ler um livro de psicologia, de filosofia. Não, leia um livro simples, uma revista, um jornal. Tudo isso você tem que fazer com certeza absoluta. Porque nós tivemos, por exemplo, na imprensa, por tradição, saíram jornais, vários séculos atrás, já tinham jornais, os folhetins, na verdade. Com o passar do tempo, surgiram jornais, grandes jornais de circulação. Por exemplo, nos anos 80, eu gostava de domingo comprar o jornal O Estado de São Paulo, o Estadão ou a Folha de São Paulo. Gente, o jornal chegava no domingo, ou a gente era entrega em casa, ou então comprava na banca. Gente, pesava 5 quilos. Era demais, era material demais, muito papel. Por isso muita gente usava, depois de ler o jornal, para cachorro, é verdade, para guardar em casa, vendia depois, a gente comprava o jornal velho. Era demais, demais. Com o avanço da tecnologia, então os jornais começaram a emagrecer, começaram a ser mais magrinhos e menores. Então hoje, se você comprar o jornal Estado de São Paulo, é um verdadeiro folhetim, ou a Folha de São Paulo, são pequenos, e outros jornais do Brasil, porque é uma tendência mundial. E muitos jornais, a gente vai para o interior, sumiram. Não existe mais jornal em papel, existe sim na internet. Aí você vai, você puxa, né, qualquer jornal, o Estadão, o Globo, o JB, Folha de São Paulo, Correio e por aí afora. Então tudo é jornal, jornal é na internet, não é verdade? Agora, existem aqueles heróis da resistência. Tem muitas cidades cujos empresários querem manter aquele jornal. Tem o jornal de bairro, jornal da cidade. Então vocês que são

0: batalhadores defendendo o jornal e a imprensa. Aquele abraço. Eu já escrevi para jornal, já escrevi para o Estado de São Paulo, já escrevi para a Folha de São Paulo, eu escrevi para um jornal quando morei em Presidente Prudente, eu não lembro o nome daquele jornal, mas eu trabalhava, fazia uma coluna toda semana. Foi uma experiência muito grande. Mas meu negócio sempre foi rádio, rádio, rádio. E aqui é Rádio Nativa, no Forró Nativo, ano 22, com Mano Velho e Mano Novo, em nome de Dry Leves, construindo soluções inteligentes, e Max Power, o estimulante sexual que é potência mundial. E o Mano Novo aqui, doido pra me derrubar aqui. Não vai me derrubar não, viu, Mano Novo?
1: O Brasil é rico em variedades de peixes.
0: Ah, peixe demais, Mano Novo.
1: Você já comeu um namorado, Mano Velho?
0: Mano Novo, olha, vou te contar. Eu já comi esse namorado, é um peixe muito bom. Entendeu? Porque você tem, por exemplo, você tem a carpa, você tem o corró, né? Você tem a pescada, você tem, por exemplo, a San Peter, você tem o dourado, o pintado, tem o namorado, olha, bacana, tem o piapara, você tem o jaú, você tem o filhote, você tem a pirarara, aí você tem o mandi, aí você tem o dourado, que é o rei do peixe, o rei do rio, não é verdade? Aí tem xarel, cioba, cavala, rapaz, tainha. Comer peixe é bom demais, Mano Novo. Vamos mais um caminhão, mais dentro do caminhão, Luizinho. Os 5 primeiros caminhões fabricados no Brasil. Ford F600. O Ford F600 começou a sair da fábrica em 1957. Tinha índice de nacionalização de 40% na fábrica de São Bernardo do Campo. O caminhão tinha um motor V8 a gasolina com 161 cavalos, o mais potente de sua época. Tinha capacidade de carga de 6,5 toneladas. Lembra do F600? Aquele abraço do Forró Nativo de terça-feira, meu Brasil!

0: Ok, ok, minha gente. Daqui a pouquinho no Fórum Nativo de terça-feira teremos a sessão Pergunta ao Mano Velho. Faça a pergunta, comunique-se, vibre. Olha aqui, grave a pergunta no Zap da Nativa 9198-409-609. 9198-409-609. Vou responder você com todo carinho. E eu estou falando aqui dos caminhões, os primeiros 5 caminhões produzidos no Brasil. Vamos aí, o Chevrolet, famoso Chevrolet C6500. Lembra do Chevrolet 6500, o famoso Chevrolet Brasil, produzido a partir de 1957, 1958? Foi outro caminhão americano, movido a gasolina, que ocupou a quarta colocação entre os 5 primeiros caminhões fabricados no Brasil. O modelo fabricado pela Chevrolet em São Caetano do Sul ficou popularmente conhecido como Chevrolet Brasil. Movida a gasolina, tinha um motor de 4 cilindros, 5 marchas e 148 cavalos de potência. Entre 1957 e 1963, a Chevrolet produziu mais de 73 mil unidades de diferentes modelos em São Caetano do Sul. Então, marcou demais, era o Chevrolet Brasil de um lado e o Ford F600 em São Bernardo da Ford. Olha que bacana, hein? Daqui a pouco, mais um herói das estradas, vou destrinchar no Forró Nativa, que o Mano Novo com as perguntas sobre os cacófatos, Mano Novo.
1: Quando você leva o carro para trocar o pneu, o borracheiro aperta muito a sua roda, Mano Reis?
0: Olha, tem que apertar, senão cai, Mano. Porque já, de vez em quando, acontece. O cara não aperta muito as porcas ou o parafuso da roda, e aí, de repente, na primeira esquina, cai. Já não apercebi que já aconteceu várias vezes. Então, meu amigo nobre borracheiro, faça o checklist. Se eu levar para trocar o pneu, quando repor a roda, aperte o nó, arrocha o nó, meu amigo borracheiro. Mas continua ouvindo o Forró Nativa com Mano Velho e Mano Novo.
2: Do Nordeste do Brasil, minha terra amada, recebam com muito carinho o grande Jorge de Altinho com as cantigas de vaquejada.

dentro do caminhão, é dentro do caminhão. Como é bacana falar de caminhão. Você fala de caminhão, é um negócio bacana demais. Por quê? O caminhão já diz tudo. É um caminhão, ele é grandão, ele é alto. Você pega um caminhão betoneira, por exemplo, né? Já pensou o caminhão betoneira com aquelas toneladas de concreto usinado, né? Aquele bujão rodando para não deixar o cimento secar, não é verdade? Aí ali você tem todo aquele equipamento, mas o nobre motorista, para quando vai subir na boleia do caminhão, é um exercício, é um alpinista, ele sobe aquele bicho grandão. Então um caminhão desse no trânsito bota moral demais, que ele é grande, ele é alto, entendeu? Então o camarada está lá. Agora é muito complicado, porque tem ponto cego. Então hoje os caminhões mais modernos têm câmeras que evitam o famoso ponto cego. Às vezes o cara está do lado ali do caminhão, no trânsito, e o motorista não vê. Às vezes o cara vai fazer um desvio de faixa, de repente pega o carro do lado. Então, porque o caminhão é muito grande. Mas é um trabalho muito grande e importante do caminhoneiro. Estou falando do caminhão betoneira, mas tem os caminhões de estrada, né? Esse desfile de caminhões aí do Scania, na verdade, da Volvo, da Mercedes, da Volks, da Iveco, não é verdade? E tantas outras marcas que estão chegando. Por exemplo, agora nos Estados Unidos, eles vão lançar o modelo da Mack, que é uma marca, mas o caminhão é um gigante. É um caminhão que eu vou te contar, viu? Não dá para trazer um caminhão desse para o Brasil, que é muito caro, mas ele é um gigante, o famoso Mack. Então, meu amigo do caminhão, aquele abraço, estou falando para vocês aqui, porque eu vou falar de um modelo de caminhão que fez sucesso e faz sucesso até hoje. Estou falando do Scania Vabis L75, o famoso João de Barro, que começou a sair da fábrica em 1958. O quinto da lista, completando os caminhões, por exemplo, septuagenários do mercado brasileiro. E o Scania Vabis L75, cavalo mecânico, que ganhou o apelido carinhoso de João de Barro pelo formato de sua janela, que lembrava uma casa feita pela ave do Brasil, o João de Barro. Lembra dessa moça, Tonico Tinoco, o João de Barro? Seu motor era o Scania D10, diesel de 4 tempos, injeção direta com 6 cilindros e potência de 165 cavalos. O câmbio era o Scania G660 manual de 5 marchas sincronizadas. Era um luxo para aquela época, com caixa auxiliar de redução totalmente ou totalizando 10 velocidades à frente. Já tinha lá que 58, já tinha esse câmbio, 10 marchas à frente. Foi o famoso Scania Vabis, né? Que depois foi conhecido como Massarico, por aí afora. Era muito comum, porque ele tinha a cor de girimum. Então você via nas estradas aqueles caminhões, era o Scania, aí rivalizando com o Fenemê, o Internacional.

0: tradicional, com Studebaker, com Ford, com, por exemplo, com Chevrolet. Eita história, é bom falar de caminhão, é dentro do caminhão, é dentro do caminhão. Mano Novo, os cacófotos aí, Mano Novo.
1: Tem gente que é especialista em preparar peixes.
0: Ah, mas peixe é bom, viu?
1: Você consegue deixar um pirarucu limpinho, mano velho?
0: Olha, eu não consigo, eu não sei limpar peixe, eu nunca limpei. Não, peixe eu gosto de comer, mas limpar, tirar a barrigada, tirar a escama, tirar a couro de peixe, nunca foi o meu cercado, não. Aqui no Forró Nativa com Mano Velho e Mano...

0: Eita, mano velho, tô gostando da história dos aviões americanos. Rapaz, sobrou muito avião. Pelo amor de Deus, hein? Olha, gente, então eu falei que sobraram ainda 117.210 aviões. Os americanos não tinham que saber o que fazer com aquela sobra. A primeira ideia foi armazenar parte da frota para uma eventual nova guerra. Mas ela foi logo abandonada porque havia uma razão técnica. Surgia naquela época o avião a jato, recém-desenvolvido. Muitos daqueles aparelhos a pistão já eram considerados obsoletos. No verão de 1945, já funcionavam nos Estados Unidos pelo menos 30 depósitos de armazenagem e venda de aviões que serviram na Segunda Guerra Mundial. Os maiores cemitérios de aeronaves ficavam nos estados do Novo México, Oklahoma, Arizona, Califórnia e Arkansas. Entre 1945 e 1947, as agências federais de descarte processaram cerca de 61.600 aviões de guerra. Deles, 34.700 foram vendidos em condições de voo e 26.900, principalmente de combate, foram vendidos como sucata. Motores, armamentos, instrumentos e rádio eram retirados. O restante era cortado em pedaços e jogado numa fornalha. O alumínio, metal mais valioso, era derretido e emoldurado em lingotes para venda. Então, muitos dos aviões viraram lingotes de alumínio. Outros caíram e outros estão aí até hoje nos cemitérios americanos em vários estados do Brasil. Mano Novo, tem mais uma pegadinha aí, Mano Novo?
1: Você já deu a

Ô, mano, velho, mandou. Rapaz, tá bom, você gostou do avião. Você tá falando de avião. Coisa do, melhor do mundo é viajar do que avião. Avião é o mais pesado que o ar. Então, eu contei pra vocês sobre os aviões que sobraram da Guerra Mundial, na verdade, de 1939 até 1945. Mas agora eu vou entrar num tema que é justamente a história do avião mais famoso do mundo, porque foi esse avião que lançou, em agosto de 1945, a primeira bomba atômica da história da humanidade. Foi justamente sobre a cidade de Hiroshima, no dia 6 de agosto de 1945. O avião Enola Gay. A história é muito interessante. A história do Enola Gay, o avião americano que lançou a bomba atômica no Japão em agosto de 1945. No dia 1º de setembro de 1939, foi declarado oficialmente o início da Segunda Guerra Mundial, um dos maiores conflitos que a humanidade já presenciou. De um lado, estava o eixo formado pela Alemanha nazista, Itália fascista e Japão imperial. Do outro lado, os aliados Inglaterra, França, Estados Unidos e União das Repúblicas Socialistas Soviéticas, famosa URSS. Ao longo de 6 anos, o mundo se comoveu no que é considerado um grande marco para as guerras, enquanto os aliados se uniam para conter o avanço

0: das tropas nazistas que queriam expandir o seu império. O conflito, por sua vez, só foi declarado encerrado no dia 2 de setembro de 1945, com a rendição do Japão, provavelmente um dos países mais afetados. O Japão foi o país que mais sofreu com a guerra, porque em pleno ano de 1945, o mundo ainda não estava preparado para o surgimento de uma nova arma, a mais letal já criada pelo homem até então, a bomba atômica, que eu vou contar mais detalhes daqui a pouquinho no Forró da Ativa. Está excitante o assunto. E o Mano Novo, para quebrar o ponto aqui, está querendo me pegar com as pegadinhas, Mano Novo?
1: É, nem querer, mano, velho.
0: Está querendo me querer, até me intimar, gente.
1: É, tem gente que é especialista em preparar peixes.
0: Preparar peixe, é verdade.
1: Você consegue deixar um pirarucu limpinho, mano, velho?
0: Não, eu já falei para você, você falou do peixe namorado. Eu não gosto de preparar peixe, eu gosto de comer peixe. Aliás, você falou de um peixe que eu admiro demais, que é o pirarucu. Então, o pirarucu é o maior peixe de água doce do Brasil, um dos maiores, né? E tem peixe, um filhote, uma pirarara, é maior ainda. Mas acontece que o pirarucu é um peixe que ele é um predador, ele é predador. Então, teve fazendeiro que trouxe pirarucu para São Paulo, Paraná, para Minas Gerais. Mas eles, quando ele tem um açude, ele transborda, ele sai comendo tudo quanto é peixe, é o pirarucu. E há muitos movimentos na região norte do Brasil de preservação da espécie, criadouros que então que preservam a raça do pirarucu, que é um peixe que pode chegar a 2,5 metros de comprimento e pesar até 200 quilos, é grande demais. Semana passada mesmo, na região norte, o cara conseguiu pegar um pirarucu de quase 200 quilos, com quase 3 metros de comprimento. É uma loucura um peixe aqui desse tamanho, não é verdade? Eu, para mim, interessante, eu não gosto de peixe grande demais. Eu gosto de peixe assim, pesa 10 quilos, 15 quilos, tá bom demais. Já pensou um peixe de 100 quilos, 80 quilos? E para tirar da água, é uma briga feia, hein? Segura o pirarucu aqui no Forró Nativa com Mano Velho e Mano Novo.

0: E já tocamos a lua, pediram a provocação da vizinha e a vizinha cantou, tocou, passou por aqui com o Amazã no Forró Nativa dessa terça-feira, 6 de outubro. Gente, ó, só lembrando então, tá? Sempre contando com você, participando, pedindo música, dando seu bom dia. Mas também vou reforçando, o Mano Velho já falou, né? Falou ontem, falou hoje, vai comentar novamente daqui a pouquinho. Mas na audiência rotativa do rádio, ele vai amanhã, ou melhor, hoje, né? Hoje, saindo do programa, ele já vai, né, fazer a internação para fazer a reversão da operação, né, da cirurgia. E com isso, tem o pós-cirúrgico, tem a recuperação. Então, Mano Velho e Mano Novo ficarão afastados uns 20 dias, mais ou menos, 25 dias. Né? O Mano Novo vai aproveitar para descansar também, né, com essa internação, com essa operação do Mano Velho. Vai estar acompanhando o Mano Velho, né, dando todos os cuidados, né, todo o apoio. Então aí, a partir de amanhã, eu estarei aqui nos estúdios, né, no programa No Comando, sozinho. Mas assim, aqui, porque tem milhares, milhões de ouvintes aí em todo o Brasil e no mundo afora ouvindo Forró Nativa todas as madrugadas com o Mano Velho, Mano Novo e eu, Amigo Velho. Então, a partir de amanhã, quarta-feira, até o Mano Velho, né, for liberado pelo médico, né, após a cirurgia, a sua recuperação, que vai ser super rápida, né, se Deus quiser. Aí, até lá, eu conto mais ainda com você. É como eu sempre falo, vocês são o nosso auditório, como diria o mestre saudoso Silvio Santos, os meus colegas de trabalho. Aí, amanhã, vocês vão ter que, de amanhã para todos os dias, né, participar aí, pedir música, porque eu vou fazer igual o esquema quando o Mano, né, tava lá ausente também, ali no meio do ano. Eu tocava as duas, três primeiras músicas e depois o resto do programa é só vocês. A gente entrava ao vivo aqui, ficava 10 minutos no ar aqui com o ouvinte e depois tocava 5, 6, 7 músicas, aí meia hora de música direto sem parar. Vamos fazer o mesmo esquema, tá bom? Como deu certo aquela vez, né? O pessoal gostou, vocês gostaram, a gente vai seguir assim, então, até o Mano Velho e o Mano Novo retornarem, ok? Então tá bom. Combinado? Mas hoje eles estão aqui. Hoje eles estão aqui. Estão aqui, né, querendo também ouvir a sua voz, ouvir aí o seu recado que eu vou ler aqui no nosso WhatsApp 9198-409-6019. São 3h51, bom dia!
1: Bom dia, Mano Rei. Bom dia, Mano Novo. Bom dia, Amigo Rei. Aqui é o Jonas Padeira da Brasilândia. Ô, Amigo Rei.
0: Oi!
1: Toca a música A Saga do Vaqueiro na voz de Catuaba com Amendoim, Amigo Rei. Oferecer todos os guerreiros da madruga, Amigo Rei.
0: Boa!
1: E que Deus abençoe o nosso mano velho, Amigo Rei, na cirurgia dele.
0: Isso
1: que
0: aí.
1: Deus abençoe, que ele esteja de volta logo, logo,
0: Amém.
1: Amigo Rei. Ele é forte e é nordestino, demais. Amigo Rei.
0: Valeu, Jonas. Obrigado, viu? Oi!
2: Bom dia, Nativo. Bom dia, Rafael.
0: Bom dia.
2: Rafael, se for possível, toca pra nós aí. Ocimar Monteiro, dois bebinhos. Valeu, Hernando, aqui de Itacoacetuba.
0: Valeu, Hernandes. Obrigado. Bom dia, Mano Velho, Mano Novo. Rafael Guidotti, curtindo Forró Nativa. Abraço, meus queridos. Marli Torres e Bauru. Beijo, Marli. Tudo de bom, menina. Fica com Deus. Oi, bom dia, bom dia.
3: Desejo que que Deus proteja ele na cirurgia dele.
0: Isso
3: e
0: aí.
3: Ele for fazer.
0: Obrigado, Sebastiana. Muito obrigado, viu? Oi, bom dia.
4: Bom dia, Mano Velho. Bom dia, Mano Novo. Bom dia, Rafa.
0: Bom dia.
4: Eu sou o Crispim. Trabalho na Casa Verde, moro em São Miguel Paulista. Se possível, faça a música de Amado Batista, Monotonia. Um abraço.
0: Valeu, meu amigo.
4: A todos. Trabalhar na madrugada.
0: Tamo junto.
4: Um abraço.
0: Valeu, um abraço pra você também. 3h53.
5: Bom dia, bom dia, bom dia, Forró Nativa.
0: Dia.
5: Bom dia, Rafael. Bom dia, Mano Novo, Mano Velho, Mana Baby. Bom dia pra todos, mano, que tá sintonizado no Forró Nativa. Esmeraldo por cá. Um abraço a toda essa galera da madrugada aí, ó. Este Malo, Bom José Postino, Edson. A galerinha do Pãozinho aí. E toda essa rapaziada que tá junto e misturado. Ô, Rafael, por gentileza, meu patrão, toca pra nós aí, Natanzinho Lima. Voando baixo.
0: Voando baixo, beleza.
5: Tchau, obrigado.
0: Pose, pose, Esmeralda, um abraço. Bom dia, Mano Velho, Mano Novo. Tô acordado, vou fazer até café pro meu marido ir trabalhar, né? E passa aquela música pra mim, Forró Maçãs com Leite. Valeu, Célia, um beijo pra você, viu? Oi, bom dia.
6: Bom dia, Mano Novo, Mano Velho. Uma ótima semana pra nós.

0: sou do Guarujá, o Cleiton, estou aqui na Ucrânia. Um abraço para todos aí no Brasil, para os companheiros que estão aqui na Ucrânia. Um abraço a todos.
1: Valeu, um abraço.
0: Um porrazão bom aí para nós aí.
1: Pode deixar com nós. Bom dia, manos. Por extensão a toda a audiência do Forró Nativa, sou o Valdésio de Iguaraci, Pernambuco. Estou em São Bernardo do Campo fazendo segurança na BR-7 Mobilidade. Gostaria de oferecer uma música com os solteirões do forró. Qualquer uma. Valeu, obrigado, viu? Oi, bom dia. Oi.
2: Bom dia, Rafael. Bom dia a todos os ouvintes da Nativa. É nós, é turma nós. Do forró. Bom dia, mano velho, mano novo. Bom dia a todos. Aqui é o Padeiro Abenajal da Alexandre, na Vila Andrade. Abraço, Rafael.
1: Opa, valeu. Um abraço para você também.
3: Bom dia, Rádio Nativa. Aqui que fala Zé Roberto do Ângela. Mano velho, mano novo. Bom dia, bom dia. Eu gostaria de escutar com Frávio José, Dono do Mundo. E um abraço para todos vocês da rádio.
1: Valeu, um abraço para todos nós. Obrigado. 3h55.
4: Bom dia, Nativa. Bom dia, mano velho, mano novo. Bom dia, Rafael.
1: Dia!
4: Aqui é o Claudas da Lençóis Paulista. Estou trabalhando agora na madrugada. Toca uma música aí para nós, Carolina. Do Luiz Gonzaga.
1: Boa! Valeu, Claudião! Bom dia, Rafael. Bom dia, mano velho, mano novo. Me chamo João Almeida, sou de São José do Rio Preto. Ouço Forró Nativa há muito tempo. Esta é a primeira vez participando. Sou técnico de enfermagem, estou no plantão. Queria ouvir Luiz Gonzaga. Seu Luiz, come seu milho. Valeu, garoto. Bom trabalho, bom plantão para você.
5: Bom dia, Nativa.
1: Bom dia.
5: Mauro aqui no Puxa do Suco da Mimosa, em Tapetininga. Um abraço para vocês todos aí. Primeira vez que estou falando. Gostaria de ouvir a música Saga do Vaqueiro.
1: Saga do Vaqueiro. Valeu, Mauro. Primeira vez participando. Primeira de muitas, hein?
6: Bom dia, meninos. Estou aqui me preparando para a caminhada em São José dos Campos.
1: Boa.
6: Bora lá, menino.
1: Bora.
6: Ótima terça-feira a todos.
1: A
6: com
1: todos.
6: Deus no coração sempre.
1: Amém. Beijo, Neia. Bom dia, bom dia.
7: Bom dia, mano velho. Bom dia, mano novo. Bom dia, mano Guidote. Tá tudo certo de paz. Aqui é Tonzeira de Agudos. Ô, mano Guidote, gostosão das tapioca, toca aí o gostosão de Aviões do Forró.
1: Opa.
7: Pra nós. Cuida.
1: Cuida, cuida. Gente, ó, vamos fazer aquela pequena parada. A gente volta já já até às 6 da manhã. Tem muito Forró Nativa. Já já eu continuo atendendo você pelo nosso WhatsApp, tá bom? 9198-409-6019. Já já tem a Saga de Vaqueiro e hoje com Catuaba com Amendoim. Sai daí, não! 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

0: 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A história do avião Enola Gay, o avião que soltou a bomba atômica lá no Japão. O Japão, gente, então foi o país que mais sofreu com a guerra por causa da bomba atômica. Aquele país asiático descobriu seu poder de destruição da bomba no dia 6 de agosto de 1945, quando a bomba Little Boy foi lançada sobre a cidade de Hiroshima, vitimando de uma vez cerca de 100 mil pessoas. Little Boy é pequeno boy, né? Na tradução direta do inglês, Little Boy. Então, soltar essa bomba, o efeito 100 mil mortes. Para realizar tal proeza, os Estados Unidos utilizaram um avião militar, naquela época era um avião de ponta, o modelo Boeing B-29, Super Fortress. Porém, somente uma nave em específico transportava a bomba Little Boy, está nomeada como Enola Gay. Então, enviaram um Boeing B-29, mas botaram o nome dele lá na fuselagem, Enola Gay, que precisou de várias modificações em sua estrutura para suportar a bomba de destruição em massa. Quer dizer, fizeram uma adaptação que a bomba era muito pesada e como fazer para transportar. Então era um problema muito sério. Quem pilotou o avião B-29 naquela missão foi o tenente-coronel Paul Tibbets. Ele escolheu o nome Enola Gay para batizar a aeronave como homenagem à sua mãe, Dona Enola Gay Tibbets. Às 8 horas e 15 minutos da manhã do dia 8 de agosto de 1945, a Little Boy foi lançada e em instantes a cidade de Hiroshima foi atingida por uma explosão equivalente a mais de 10 mil toneladas de TNT. Segundo o Departamento de Energia dos Estados Unidos, cerca de 70 mil pessoas morreram com a explosão e outras 25 mil nas semanas seguintes, graças àquela exposição. Posteriormente, o Enola Gay ainda seria utilizado outra vez, que eu vou contar. E a segunda bomba, será que foi o Enola? Eu conto daqui a pouco no Forró Nativa. Mano Novo, vamos aí para a pesquisa aí das pegadinhas, Mano Novo.
1: Os bolos de aniversário são muitas vezes decorados com fios de ovos.
0: Fios de ovos, é verdade.
1: Você já ficou com os fios de ovos na boca, Mano Velho?
0: Muitas vezes.
1: É, Mano Velho.
0: Fios de ovos assim, porque às vezes você come e de repente você esquece de limpar a boca. Aí acontece, camarada, com pressa para ir trabalhar, chega no trabalho com cheio fio de ovo no bigode. Como é que fica essa situação? Meu Deus do céu, viu? Olha, eu, no tempo que era repórter do aeroporto, entrevistava muitos políticos. E tinha um político muito famoso, muito respeitado, muito prestigiado, que ele viajava toda terça-feira para Brasília. Era um grande político de São Paulo. E ele comia ovo no almoço ou no café da manhã, antes de ir para Brasília. Quando eu ia dar entrevista, a gente via aquele fio de ovo no bigode dele. E aí a gente tinha vergonha de falar pra ele, né? Eu falei, pô, fala pra ele limpar a boca que tá cheia de fio de ovo. Ela falou, eu, fio de ovo, eu. Obrigado, moça, obrigado. Lembranças, recordações do jornalismo, do Forró Nativa, Comando Velho e Mando Novo.

Opa, aí eu ouvi, mano velho, uma pergunta, mano velho. Será que o Enola Gay também foi utilizado na segunda bomba atômica lá de Nagasaki? Ó, deixa eu falar pra você. Posteriormente àquela bomba de Hiroshima, o Enola Gay ainda seria utilizado outra vez no dia do ataque à cidade de Nagasaki, sendo uma das aeronaves que acompanhou, mas não lançou dessa vez a explosão da segunda bomba. Não foi o Enola Gay não, viu? A bomba de Nagasaki se chamava Fat Man, quer dizer, homem gordo, Fat Man, considerada duas vezes mais potente do que a Little Boy. Foi outro avião da mesma marca, mesmo modelo, outro B-29, chamado de Boxcar. Boxcar foi o segundo avião, fazia parte da frotilha, o Enola, mas não foi, foi outro avião. Após os bombardeios de Hiroshima e Nagasaki, a Segunda Guerra Mundial caminhou para o fim de maneira mais rápida e o avião Enola Gay finalmente não precisava mais trabalhar. Ainda assim, permaneceu com as Forças Armadas do Exército dos Estados Unidos, participando de testes atômicos no atol de Bikini, uma série de pequenas ilhas, atol de Bikini, até ser aposentado em 1960. Primeiro foi armazenado num galpão próximo à base aérea de Andrews, no estado de Maryland. Já desmontado, ficou todo em pedaços grandes. Largaram o avião, ele ficou lá os pedaços aqui abandonado, ficou muito tempo abandonado. E eu vou contar o desfecho dessa história

0: do Forró Nativo, porque o Mano Novo traz aqui as pegadinhas, Mano Novo.
1: Tem roupa que a gente compra e quase não usa.
0: Isso, é verdade.
1: Fica encalhada no armário.
0: Isso.
1: Você já ficou com alguma encalhada, Mano Velho?
0: Olha, eu vou te contar, viu? Eu tenho algumas roupas que eu não usei ainda, né? Aliás, a Amanda Beiro sempre dá roupa pra gente aqui. Então tem gente que tem, por exemplo, mulher. Mulher que tem dinheiro, às vezes tem 200 pares de sapato em casa, mas não usa, só tem para ter. Eu tenho visto que o camarada tem 60 pares de tênis, e eu só tenho um, mal eu uso. Então eu gosto do dinheiro de cada um. E é como roupa, não, nunca usei essa roupa. Então tem gente, por exemplo, e as mulheres são especialistas nisso, na hora de sair para um evento, para uma festa, e escolher o vestido, o marido esperando, ela troca de vestido 5 vezes. Amor, tá bom? Não, não tá bom. Tá aí o marido, vamos mulher, vamos. A mulher chega atrasada por causa da vaidade de trocar de roupa. Ainda bem que ela tem muita roupa, não fica encalhada, né, minha mulher? No Forró Nativa, viva terça-feira, meu Brasil!

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0: vamos trabalhar, é terça-feira, dia 6, aqui no Forró Nativa, o programa tá tinindo na asa do vendão, no tridente, segura meu filho, que mano velho tá contando aqui a história do avião, é Nola Gay. Então já contei para vocês, terminou a guerra, aquele avião da bomba lá de Hiroshima ficou abandonado, foi para uma base aérea e ficou do lado de fora, levando chuva, neve, gente roubando peça durante muito tempo. O Enola Gay ficou abandonado durante 24 anos. Só em 1984 que veteranos da guerra dos Estados Unidos decidiram reconstruir a aeronave mais uma vez. Em um trabalho que demandou 10 anos, os caras ficaram 10 anos refazendo o Enola Gay. Em 2003, completamente remontado, o avião foi exposto no Museu do Ar e Espaço na cidade de Chantilly, no estado da Virgínia, ali perto de Washington, no aeroporto Dulles. Até os dias de hoje, a pintura original Enola Gay pode ser vista. Olha que bacana, que interessante esse detalhe, viu, gente? Então aqui, vou trazer para vocês aqui a ficha técnica desse avião famoso. O avião B-29 começou a ser fabricado pela empresa Boeing em 1943 e saiu da linha de produção em 1946. Foram apenas 3 anos. Nesse período, foram fabricadas 3.970 aeronaves. Sua tripulação era formada por 12 militares. Ele tinha um comprimento de 30 metros e 18 centímetros. A envergadura de ponta de asa para ponta de asa, 46 metros. A altura do avião, 8 metros e 43. A área das asas, 16 metros e 13. Peso do avião vazio, 33.800 quilos. 33 toneladas. Peso máximo de decolagem, 60 toneladas. 4 motores, o Wright. Potência 2.200 cavalos. Velocidade do avião, 574 km por hora. Alcance do avião, até 9 mil quilômetros. Teto máximo, 9.700 metros de altura, quase 10 mil metros. A bomba atômica. Vamos falar agora da bomba atômica, encerrando a minha palestra. A bomba atômica, lançada em Hiroshima, pesava 4.400 quilos. Tinha 3 metros e 20 de comprimento e 71 centímetros de diâmetro. A potência da bomba era de 15 quilotons de TNT. A bomba atômica lançada em Nagasaki, no dia 9 de agosto de 1945, às 11 horas e 2 minutos da manhã, pesava 4.545 quilos. Tinha 2 metros e 34 de comprimento, 1,52 metros de diâmetro, potência 21 quilotons de TNT. 40 mil pessoas instantaneamente morreram. Outras 40 mil morreram depois devido a queimaduras e os efeitos da radiação. Senhoras e senhores, por isso que eu contei hoje no Forró Nativa a história dos aviões que sobraram, a história do Enola Gay e a história das bombas terríveis que abalaram a humanidade e vão abalar definitivamente aqui no Forró Nativa. Mano Novo, eu quero mais uma pegadinha, Mano Novo.
1: A barra de saia geralmente suja com facilidade.
0: É suja de barra de saia, Mano?
1: Você já ficou com sua barra suja, Mano Velho?
0: Da calça sim, é verdade. Na época que era calça boca de sino, e eu entrei aqui em São Paulo na história de boca de sino, uma vez eu fui levar o carro no posto, e quando eu deixei o carro no posto para lavar, para abastecer, tinha uma poça de óleo, eu não vi, e passei ali a barra, não é que a barra da calça pegou todo aquele óleo velho, óleo queimado, rapaz, cheguei todo manchado, a meia, o sapato, ô barra de calça da gota serena, sai pra lá e te jacaré pra guaite, aqui no Forró Nativa de terça-feira, com Mano Velho e Mano

0: 21, Dona Onete aqui no Forró Nativa, agitando essa madrugada de terça-feira, 6 de outubro de 2026. Olha a hora, 4h38. 4h38, vamos pegar mais alguns bons dias aqui no nosso WhatsApp. Tem muita gente. Eita, coisa boa, é o sucesso da madrugada. Bom dia, bom dia.
1: Bom dia. Mano velho, mano novo. Aqui é o Eliomar da Silva Dantas, povoado Pé de Serra, município de Tucano. É a segunda vez que eu estou participando desse maravilhoso programa. Eu esqueci o seu nome, não sei se é Rafael,

0: Nativa. Em especial para um amigo que mora em Valinhos, Thiago Carniça. Um abraço aí, nego velho. Que Deus nos abençoe sempre. Boa. Abraço, pessoal da Nativa. Toca aí, mano velho e mano novo.
1: Vamos tocar, Vicente Neri, né? Ele pediu aí, Vicente Neri, vamos tocar, meu amigo. Obrigado, viu? Bora que bora, diga seu bom dia pra nós.
2: Bom dia, Rafael.
1: Bom dia.
2: Bom dia, mano velho, bom dia, mano novo. Rafael, sou a Josefa de Casa Branca. Pela primeira vez que tô ligando no programa.
1: Boa.
2: Queria que tocava pra mim o Riúna.
1: Riúna, Jorge Altinho, boa pedida. Boa pedida, Maria. Obrigado pelo carinho, pela participação pela primeira vez, mas de muitas também, mulher.
3: Bom dia, mano velho. Bom dia, mano novo. Bom dia, Nativa. Rafael Guidó, toca a música aí do Dorival Dantas, qualquer um aí. Oferecida a Érica do Braz aí, minha sobrinha. Um forte abraço pra todos. E um ótimo dia pra nós. Que Deus abençoe.
1: Amém. Todos nós. Obrigado, viu? Tudo de bom. Tamo junto e misturado.
4: Bom dia, Rafael Guidotti. Bom dia, mano velho. Bom dia, mano novo. Bom dia a todos da Rádio Nativa. Guidotti, é a primeira vez que eu tô falando na Rádio Nativa. Opa. E eu queria ouvir a música. Põe aí pra nós da Rural aí.
1: A Rural. Né, Pinel?
4: Arruma mala aí. Que a Rural vai decolar.
1: Né, Pinel?
4: Meu nome é César. Tô falando de Suzano Miguel Badra.
1: Valeu, César. Obrigado, hein? Primeira participação de muitas, hein, garotinho? Quer ouvir a Rural? Essa é boa. Acho que é Neopinel, né? Neopinel. Arruma mala aí.
5: Bom dia, Guidotti.
1: Bom dia.
5: Mano novo. Tô com o Nelson Nascimento aí, dublê de Rico. Léo aqui da Bahia, por seguro.
1: Boa, boa, boa, Léo. Obrigado, viu? Oi, oi, oi, bom dia.
6: Oi, meus queridos, mano, velho, mano novo. Rafael Guidotti, aqui quem fala já na divulgação de Macaé, Bahia. Se for possível, eu quero ouvir a música com Amado Basílio. Fez para todos os ouvintes do forró nativo e para toda a galera da Bahia. Em novembro, Amado Basílio aqui em São Paulo. É show, papai.
1: É show, papai.
7: Bom dia, Nativa. Bom dia, Rafael. Bom dia, mano velho, mano novo. É Antônio, motorista da Via Sudeste, paraibano de Carrapateira, Paraíba.
1: Olha!
7: Rafael, vê a música, 14 para nós. Eu ofereço a todos os ouvintes, principalmente o pessoal de Carrapateira, Paraíba, que mora em São Paulo. Bora que bora, Rafael. Bom dia, abraço.
1: Bom dia, abraço. Bora que bora. 4h42.
8: Bom dia, Rafael Guidotti! Oh! Bom dia a todos os ouvintes da Nativa FM.
1: É nóis!
8: Forró da Nativa. Bom dia, mano velho. Bom dia, mano novo. Rafael chegando por aqui na cidade de Araraquara. André Caminhoneiro.
1: Opa!
8: Lá de Vinhedo. Bora, bora! Toca uma música aí pra gente aí de Washington Brasileiro, Rafael. Mano velho! Manda pra nós aí, pra toda a galera de Eunápolis, Bahia e Porto Seguro. Cadê o Paulão da cueca, hein?
1: É verdade.
8: Cadê o homem? Sumiu,
1: sumiu. Sumiu, acho que ficou rico, vendeu muita cueca. Eu tava pensando nele esses dias, falei, nossa, o Paulão nunca mais participou, menino.
9: Bom dia, Rafael Guidotti, sou José Cordeiro, daqui do Jardim Queira Lux. Quero ouvir a música do Amazão, Benedita Aparecida, ofereço para todos os ouvintes, para os porteiros, para todos os caminhoneiros. Um abração, quero concorrer aí aos prêmios.
1: Valeu, meu amigo, um abraço.
10: Bom dia, Rafael Guidotti. Bom dia, mano velho. Bom dia, mano novo. Rafael Guidotti, gostaria de ouvir a música do Rastapé, Riso Cristalino. Ofereço para todos vocês da Nativa e para todos os ouvintes. E um beijo, Rafa. Fica com Deus.
1: Beijo.
10: Que Deus abençoe seu dia e de todos os ouvintes.
1: Beijo. Amém. Beijo, beijo, Ângela. Tudo de bom, menina?
11: Bom dia, mano. Bom dia, mano novo. Bom dia, mano Guidotti.
1: Yeah.
11: O que é de missa da padaria São José tá falando, mas velho, mano novo. Bota uma música aí do... E o Tom I tá aqui também, ó. Eu vou de Teles, Pernambuco, Paraíba, Paraíba e Pernambuco. Valeu, mano. Vai, mano.
1: Valeu, garoto. Olha a hora, gente. Hora da coaiada, hein? 4h44. Bom dia, Rafa. Mano, vai, mano novo. Todos da equipe Forró Nativa. Douba Sampaio, Amanda Lima, Ana Vitória Sampaio, Jordão Siqueira, Messias do Vale, Zezinho Barros, as malandrinhas do Forró e o Estado do Pernambuco e Piauí estão ligados na Nativa FM. Oi, bom dia.
12: Bom dia, Rafael Guidotti.
1: Bom dia.
12: Bom dia, mano velho, mano novo. Aqui é o Max de Guarulhos, Jardim Presidente Dutra. Eu gostaria de mandar um beijo pro Nilo e pra Luzia. Abraço a todos.

0: Valeu, Marcos. Uma linda e ótima terça-feira para você. Obrigado pela participação, pelo carinho, pela companhia sempre, viu? Bom dia, Antônio Márcio, todos da Nativa. Calcinha preta, pensão alimentícia. Boa, boa pedida. Bora que bora. Vamos que vamos. Bom dia, Forró Nativa. Daria para tocar Vendaval de Paixão com Dantas do Forró? E oferece para todos os porteiros e zeladores de São Paulo. Boa, boa. Vamos tocar já já Dantas, claro. Bom dia, Júnior de Bauru. Tocar Gaúcho da Fronteira, acho que é isso que ele pediu, né? Boa, bom dia.
1: Bom dia, bom dia, bom dia, Guidotti. Bom dia, Monizé, Mano Novo.
0: Bom dia.
1: Que o Adeilto, tudo bom?
0: Bora. Tudo.
1: Vamos à luta.
0: Bora.
1: Quero escutar Mesa 14.
0: Mesa 14.
1: Com Deus aí.
0: Valeu, obrigado. Boa noite, Rafael. Aqui é Messias de Salvador, Bahia. Que o Senhor Jeová Deus esteja no controle da cirurgia do Mano Velho. Se pode, por gentileza, uma música, uma Sus com Leite aí. Uma ótima terça-feira. Jesus no controle. Amém. Valeu, Messias. Um abraço pra você em Salvador, na Bahia. E se Deus quiser, né? Daqui a pouquinho o Mano Velho, saindo do programa, já vai fazer a cirurgia e já deu tudo certo, né? E aí é como, já aproveitando esse assunto, né? Esse embalo, o pessoal que tá chegando agora. A partir de amanhã, gente, o Mano Velho vai estar de repouso, né? Ele vai fazer a cirurgia hoje, né? Da reversão. Como ele já vem explicando aqui no programa, já há alguns dias, ontem, hoje. Vai falar no assunto novamente daqui a pouquinho. E a partir de amanhã, mais do que nunca, né? Todo dia a gente já precisa de você. Você aí que faz parte desse nosso auditório. Eu imagino um auditório com você aqui. Você imagina isso também? Eu consigo imaginar. E é igual o Silvio Santos, saudoso e mestre Silvio Santos. Tem as colegas de trabalho, né, que fazia o programa, fazia graça ali, né, a interação com o Silvio Santos. E vocês, eu chamo de auditório, de galera, plateia, por causa disso. É isso que é gostoso. Ler a sua mensagem de texto aqui no WhatsApp, ouvir a sua voz na sua mensagem de áudio. E mais do que nunca, né, como todos os dias, a gente precisa mais amanhã e até o Mano Velho e o Mano Novo voltarem, né, daqui uns 20, 25 dias, se Deus quiser, quem sabe menos tempo. E a gente vai estar aqui, tocando o programa, nas madrugadas e contando mais ainda com você. Principalmente também você que nunca participou. Vai ser o momento aí de brilhar junto com a gente, tá bom? Bora que bora! 4h47, pediram Vicente Neri.

0: vara, segura o anzol, segura a minhoca. Alô, pescadores do Brasil. Tem pescadores de rio, de riacho, tem gente que é de fazenda, de peixe, mas tem o pessoal que pesca nos grandes rios, não é verdade? Ou então o pessoal do mar, pessoal da pesca marítima. Um abraço para todo mundo curtindo o Forró Nativa nesta terça-feira maravilhosa. Mano Novo, mais uma pegadinha aí, Mano Novo.
1: Uma coisa relaxante,
0: Mano Novo.
1: É um banho a dois no ofurô.
0: Ah, é verdade, é.
1: Você já dividiu o ofurô com alguém, mano velho?
0: Não, ofurô não. Hidromassagem sim, já deve. Mas ofurô não. Ofurô tem madeira, tem flores, ofurô. Não, meu negócio era aquela hidromassagem. Aquilo é bom demais. 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E a sessão Pergunta ao Mano Velho. Ouvinte, liga, participa, liga no 9198-409-609. Rodrigo, ele é forrozeiro, tá encafifado com o assunto aqui. Ô, Rodrigo, pergunta ao Mano Velho, Rodrigo. Opa! Um abraço, valeu demais aí, meu amigo. Pois é, rapaz, então, Banda Caviar com Rapadura. É uma banda tradicional do Nordeste do Brasil. Ela foi formada em Fortaleza em 1996. Representa uma mistura de opostos culturais, unindo um elemento de alto requinte e sofisticação, o caviar, iguaria, cara associada à alta classe, com um produto extremamente popular, rústico, tradicional na rapadura do Nordeste do Brasil. A banda existe até hoje, viu, meu amigo? Viu, amigo Rodrigo? Esse contraste reflete a proposta musical do grupo, misturar a raiz e a energia do forró nordestino tradicional com elementos modernos, batidas do forró eletrônico, estilo pioneiro da época conhecida como Ocean Music, simbolizando que a sofisticação e a simplicidade podem caminhar juntas no ritmo contagiante da banda. Olha aqui, famosos vocalistas passaram pela banda Caviar com Rapadura. O Xande Avião, a Solange Almeida, todos cantaram na Caviar com Rapadura. A história do forró eletrônico dos anos 90. Então tem uma música do Caviar com Rapadura que eu sempre rodo aqui no Forró Nativa, que é a história de Corrinha. Lembra? Eu boto, eu não boto. Ai, eu tô com medo. Eu boto, eu não boto. Eu tô com medo. Caviar com Rapadura. Falei pro meu amigo Rodrigo, aqui no Pergunta ao Mano Velho, no Forró Nativa de terça-feira, meu Brasil!

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0: segura a vara, segura o anzol, segura a minhoca. Alô, pescadores do Brasil. Tem pescadores de rio, de riacho, tem gente que é de fazenda, de peixe, mas tem o pessoal que pesca nos grandes rios, não é verdade? Ou então o pessoal do mar, o pessoal da pesca marítima. Um abraço para todo mundo curtindo o Forró Nativa nesta terça-feira maravilhosa. Mano Novo, mais uma pegadinha aí, Mano Novo.
1: Uma coisa relaxante.
0: Mano Novo.
1: É um banho a dois no ofurô.
0: Ah, é verdade, é.
1: Você já dividiu o ofurô com alguém, Mano Velho?
0: Não, ofurô não. Hidromassagem sim, já deve. Mas ofurô não. Ofurô tem madeira, tem flores, ofurô. Não, meu negócio era aquela hidromassagem. Aquilo é bom demais. Aliás, na tua casa tem lá uma hidromassagem muito boa que precisa ser usada. Vai lá, usa sua massagem, né? 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Com certeza absoluta. E a sessão Pergunta ao Mano Velho. Ouvinte, liga, participa, liga no 9198-409-609. Rodrigo, ele é forrozeiro, tá encafifado com o assunto aqui. Ô, Rodrigo, pergunta ao Mano Velho, Rodrigo.
2: Mano Velho, tem uma banda do Nordeste lá, chamada Caviar com Rapadura. Esse nome vem de onde e da onde eles tiraram esse nome, Mano Velho? Abraço, fica com Deus.
0: Um abraço, valeu demais aí, meu amigo. Pois é, rapaz, então, banda Caviar com Rapadura. É uma banda tradicional do Nordeste do Brasil. Ela foi formada em Fortaleza em 1996. Representa uma mistura de opostos culturais, unindo um elemento de alto requinte e sofisticação, o caviar, iguaria, cara associada à alta classe, com um produto extremamente popular, rústico, tradicional, na rapadura do Nordeste do Brasil. A banda existe até hoje, viu, meu amigo? Viu, amigo Rodrigo? Esse contraste reflete a proposta musical do grupo, misturar a raiz e a energia do forró nordestino tradicional com elementos modernos, batidas do forró eletrônico, estilo pioneiro da época conhecida como Ocean Music, simbolizando que a sofisticação e a simplicidade podem caminhar juntas no ritmo contagiante da banda. Olha aqui, famosos vocalistas passaram pela banda Caviar com Rapadura, o Xande Avião, a Solange Almeida, todos cantaram na Caviar com Rapadura. A história do forró eletrônico dos anos 90. Então tem uma música do Caviar com Rapadura que eu sempre rodo aqui no Forró Nativa, que é a história de Corrinha. Lembra? Eu boto, eu não boto. Ah, eu tô com medo. Eu boto, eu não boto. Eu tô com medo. Caviar com Rapadura. Falei pro meu amigo Rodrigo aqui no Pergunta ao Mano Velho, no Forró Nativa de terça-feira, meu Brasil!

0: Cadê o espetinho da galega, Amazon? Esse, agora eu tô curioso pra experimentar esse espetinho da galega também, viu? O espetinho da galega, Amazon. E antes tivemos Dantas do Forró. Um abraço pro amigo Dantas do Forró na sintonia, hein, gente? Ouvimos duas aí do Dantas do Forró. Abra Cancela e Vendaval de Paixão junto com a Anastácia. É Xuxexo, é Xuxexo Dantas do Forró. Olha a hora do espetinho da galega. 5 horas e 18 minutos, 5 e 18, 9198-409-6019. Bom dia, manos, ligadinha na Nativa, Neuza de Mogi das Cruzes. Juscelei também tá por aqui. Quem mais tá por aqui? Vamos dizer o seu bom dia pra gente nesta terça-feira.
1: Bom dia, mano velho, bom dia, mano novo. Toca pra nós aí um Pepe Moreno aí, menino do Orelhão. Chame, cuida. Oferecer pra todos os ouvintes aí.
0: Cuida! Cuida, cuida, menino! Bom dia!
2: Bom dia, Nativa! Bom dia, mano velho! Bom dia, mano novo! Vamos fazer aquele cafezinho pra nós poder ir pra briga, né? Sem luta não há vitória. Vamos que vamos. Toca pra

0: programa Vida de Viajante com Luiz Gonzaga, por gentileza. Bom dia para todos.
1: Valeu, bom dia. Tamo junto. Bom dia, Rafael, todos os ouvintes. Josefa Batista de Euclides da Cunha. Rafael, nem peço música, todas são boas. Obrigada. Vamos fazer caminhada. Boa, Josefa. Bora caminhar ouvindo Forró Nativa. Bom dia, viu? 5h20 agora.
2: Bom dia, Rafa. Bom dia, mano velho, mano novo.
1: Bom dia.
2: Eu gostaria de ouvir a Riba Saia. Meninos, se possível.
1: Arriba Saia, boa, obrigado, viu?
3: Bom dia, Forró Nativa. Bom dia, mano velho, mano novo, mano baby. Bom dia, mano Rafa.
1: Bom dia.
3: É a Dil.
1: Oi, Dil.
3: Uma terça-feira abençoada pra nós.
1: Amém.
3: Toca pra nós aí. A música da Cremilda Maia, A Terra de Cacau, que oferece pra minha irmã Nina e todos os ouvintes Forró Nativa.
1: Beijo, Dil. Beijo pra Marilene também aqui na sintonia. Oi, bom dia.
4: Bom dia, mano Léo. Bom dia, mano Lu. Bom dia, Rafael Guidotti. Gostaria de ouvir aí com o Edgar, uma branca, vendedor de melancia. Por gentileza, toca pra nós aí. Aqui é a Demari, daqui do Mitsutani. Já tô preparado pra ir ali levar um pessoal ali no Conceição ali pra trabalhar, certo?
1: Boa, valeu, Demário. Um abraço, bom dia, bom trabalho, viu?
5: Bom dia. Bom dia, Nativa. Bom dia, manos. Bom dia, Guidotti.
1: Oi.
5: Bom dia, mano velho. Melhoras na sua cirurgia, dê tudo certo. Eu gostaria de ouvir uma música do Dantas.
1: Lá.
5: Provocação de Vizinha.
1: Ah! aí é o Amazan, mas já ouvimos a Provocação de Vizinha, eu toquei mais cedo hoje, tá? Já toquei mais cedo o Amazan, Provocação de Vizinha. Bom dia, manos. Ótima recuperação da cirurgia aí. Ouça, mais de 27 anos. Só agora consegui mandar mensagem no dia que estava atualizando o número da Nativa. Eu mandei mensagem, só que se perdeu naquela confusão. Toca chuva de honestidade. Bom dia, aqui é Reginaldo. Valeu, Reginaldo. Um abraço para você. Oi, bom dia.
6: Bom dia, Rafael Quidotti.
1: Bom
6: Rafael
1: dia.
6: Quidotti, aqui é Arnaldo, porteiro do Paraíso.
1: Opa!
6: Toca com a música do Cristiano Neves, Rafael Quidotti.
1: Boa.
6: Carta sobre a mesa, meu amigo. Tudo de bom pra vocês, um bom dia pra todos, da Nativa, Mano Velho e Mano Novo. E você também.
1: Obrigado.
6: Todos os ouvintes da Nativa.
1: Tamo junto. Bom dia, mano velho, tô aqui ligadinho, adoro a rádio, toca pra mim, banda Calypso, obrigado. Oi, bom dia, bom dia.
7: Bom dia, Nativa, bom dia, Rafael.
1: Opa!
7: Rafael, gostaria de ouvir uma música com Zé Vaqueiro, Traidor.
1: Traidor.
7: Pra oferecer a todos os porteiros,
1: olha,
7: todos os caminhoneiros e todos os padeiros. E agradecer a você e que tenha um bom dia.
1: Bom dia para todos nós, obrigado pelo carinho, viu? Pela companhia, sempre muito bom, sempre muito importante. Oi, bom dia!
8: Bom dia, Rafael Guidotti, bom dia a toda a equipe da Nativa. É a Fátima aqui do Tavapé, desejando uma terça-feira abençoada, com muitas alegrias. Sucesso para a Rádio Nativa, Rafael, sucesso para você também. Deus te abençoe muito, muito, muito. E te pedir, Rafael, toca um Fala Mansa. Obrigada, Deus te abençoe.
1: Amém, Fala Mansa, beijo Fátima. Ótima terça-feira, viu? Que Deus abençoe.
9: Bom dia, Forró Nativa.
1: Bom dia,
9: mano velho, mano novo, mana baby. Bom dia, Rafael Guidotti, saudade.
1: Oi.
9: Aqui é a Lili de Mauá, Zaira. Aqui tem forró, hein? Vem que tem forró. Forró Nativa. Forró Nativa!
1: Beijo, Aline!
10: Bom dia, Forró Nativa, bom dia, mano velho, mano novo, bom dia, mano Rafa, bota pra moer, mano Rafa,
1: bota, daqui bota. A pouco
10: tô saindo na folha, menino, pano, cafezinho, tapioca com banana e canela, você quer, Rafa?
1: Quer!
10: Gostou do trem, hein?
1: Combinação perfeita, igual Romeu e Julieta, também gosto, viu? Queijinho com goiabada, essas coisas tudo bom, né? Quanta coisa boa que tem nessa vida, né, gente? Eita, nós, viu?
11: Josefa, bora caminhar ouvindo...
12: Bom dia, mano velho, mano novo, Rafael Guidotti, bom dia a todos os ouvintes. Aquele abraço especial hoje vai para minha esposa, Josefa Maria Pires, de Palmeira dos Índios. Eu queria escutar aquela música de Teodoro e Sampaio, Água no Leite. Por gentileza, coloca pra mim, por favor.
1: Valeu. Ah, dá...

0: pra tocar depois das 6 no Coração Sertanejo, tá bom, Teodoro e Sampaio? 5h24.
1: Bom dia, bom dia, bom dia, mano velho. Boa dia. Sorte aí na sua cirurgia que você vai fazer hoje.
0: Isso.
1: Que Deus te proteja, te abençoe, amigo. E você continua essa dupla pesada do Brasil. E agora formando o trio com o Rafael.
0: Valeu, Rafael.
1: Beleza? Rafael. Faz a gentileza. Põe a mesa 14 pra nós curtir, Rafa. Aqui é o Raimundo do Jabaquara.
0: Valeu, beleza? Raimundo. Pessoal tá pedindo bastante mesa 14, né, gente? Nossa, essa mesa 14 tá que tá. Eu vou abrir um bar só com mesa 14. Vou abrir um boteco chamado Senta na Mesa 14. Só todas as mesas vão ser 14, 14. Mas daí vai ter que numerar, né, pra servir. 14A, 14B, 14C, né? Senão, ó, pedido aqui um misto quente pra mesa 14. E aí, qual? O povo vai ficar maluco. Vamos tocar essa mesa 14, né? Vamos tocar essa mesa 14 também agora, daqui a pouquinho, tá bom? Já tô separando ela aqui. Já tô pegando o LP. Limpando a agulha da vitrola e bora! Oi, bom dia!
2: Bom dia, Forró Nativo, bom dia, Mano Velho, bom dia, Mano Novo, bom dia, Rafael. Cadê o peixe do mar?
0: Cadê?
2: Cadê o peixe do mar que sumiu?
0: Sumiu quém, também, quém.
2: Boa terça-feira, vamos que vamos.
0: Bora, boa terça-feira. Sou o Jailton Gama, do Jardim Guarujá, natural de Itiúba, Bahia. Bom dia, Mano Velho, Mano Novo, Rafael Guidotti. Rafael, agora que a Fátima já pediu, só vou oferecer o pedido dela sobre Fala Mansa. Boa! Vamos tocar também Fala Mansa, ainda hoje. Ainda hoje.
3: Bom dia, Nativa. Bom dia, Guidotti. Manos lindos. Que Deus abençoe meu mano aí, ó. Coloca as mãos, vai dar tudo certo. E se der pra tocar aí, ó, Mastruz com Leite de Tatuagem, eu vou agradecer muito, viu? Pode milhões e milhões de quilômetros nos separar. Aqui quem fala é Eliana. Beijo grande, ótimo dia pra todos.
0: Vamos aplaudir! Boa, Eliana, mandou bem no gogô, hein?
4: Bom dia, Rafael Quidócio.
0: Bom dia.
4: É, Rafael, aqui é o tio Josemar de Seabo, Chapada Diamantina. Se possível, toca alguma coisa aí com o Ademário Coelho. Tenha bom dia.
0: Valeu, bom dia, viu? Bom dia, bom dia.
5: Bom dia, mano velho, mano novo, Rafael. Por cá, Marconi Produções. Mandar um abraço aí pra galera da estrada. Beleza? Bom dia, meus amigos. Convidar aí todos aí também pro dia 18 de outubro para o show do Edmilson Batista no Tabuleiro Eventos de Guarulhos. Bora, galera! Bola, galera! Quem sabe dança, quem não sabe só balança.
0: Boa!
6: Alô, Rafael Guidotti.
0: Opa.
6: Bom dia.
0: Dia.
6: Bom dia, mano velho. Bom dia, mano novo. Quem tá falando é Pitão do Fretado, motorista da aviação Piracicabana.
0: Boa!
6: Passando aqui pra dar um salve pra todos os colegas aí do Fretado aí.
0: Salve!
6: Galera da Bosato, galera da Golden. Positivo. Se for possível, toca pra nós aí qualquer música da banda Camisa Suada. Beleza, Rafael? Cuida, cuida!
0: Cuida, cuida!
6: Pega descendo que subindo a contramão.
0: Vai. Tchau, obrigado! Tchau, obrigado! É, pega descendo que subindo a contramão. Sobe na contramão, deixa os amarelinhos ver. Você vai ver só o que acontece.
7: Bom dia, Rafael Guinotti.
0: Bom dia!
7: Aqui é o Gerson de Osasco.
0: Ô, Gerson!
7: Eu quero oferecer uma música, Chuva de Honestidade, para o nosso presidente, por gentileza.
0: Boa, valeu, obrigado. Bom dia, Rafael Guidotti. O cara que é mais charmoso do rádio aqui é Marlene de Extrema. Gostaria de ouvir a música Peão Todo Tatuado, com Geninho e Mariana Fagundes. Ofereço para Rosimeire, Graça, Gabriel e Carlinhos. Especialmente para você, meu cara que é charmoso. Deus abençoe seu dia. Um cheiro e um abraço bem forte. Beijo, beijo, Marlene. Tudo de bom, menina? Olha a hora, 5 horas e 29 minutos. 5 e 29, foi aqui que pediram? Zé Vaqueiro, Paula Fernandes, Traidor!

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0: Alô, Tato! Alô, Fala Mansa! É o shot da alegria no Forró Nativa, babá! 5h43, vamos pegar os últimos bons dias, né? Tem muito, gente, vai ficar muita gente. Mas a grande te agradece, tô lendo aqui, a gente vai ouvindo aqui a nossa produção, viu? Obrigado pelo carinho, pela participação. Agora são 5 horas e 44 minutos, daqui a pouquinho às 6 horas tem o Jones Mendes e o Coração Sertanejo. Só modão do bom, hein? Bom dia, Rafael, estou na escuta em Araraquara, Jardim Dumont, o programa está nota 10. Luzia Mendes, obrigado, Luzia. Agora tem um áudio aqui também, bom dia.
1: Bom dia, Nativa, bom dia, Rafael Vidotti.
0: Dia.
1: Eu tô por cá, José, motorista de aplicativo. Manhã, meia chuvosa, fria, mas eu sempre na proteção, hein?
0: Sempre.
1: Oi, eu tô por cá. Bora que bora. E o moído tá bom hoje na Nativa. Esse rapaz de Dote sabe fazer a diferença.
0: Aô.
1: Bora que bora.
0: Aô, Batatinha. Aô, José, aquele abraço. Aí sim, hein? Obrigado, garoto. Olha, falando em chuva... Eu só vou atender mais alguns bons dias aqui, já vou emendar com a previsão do tempo, que pra São Paulo hoje tem água pra cair, hein? Se vier realmente a quantidade, cuida, viu? Cuida. Bom dia!
2: Bom dia, povo abençoado. Bom dia, Rafa.
0: Bom dia!
2: Que Deus nos abençoe. Aqui é Damiano de São Miguel Paulista. Oi. Mandando um bom dia pra Dilson, da Bahia.
0: Boa!
2: Que Deus abençoe nosso dia.
0: Amém! Tamo junto e misturado, beijo. Olha aqui, ó, bom dia, carequinha lindo. Bom dia, Zilda Santana de Agudos. Bom dia, Rafael Guidotti, Deus te abençoe. Você também, Vianucci. Um beijo pra você, obrigado.

0: Viu? Oi, bom dia!
1: Bom dia, Rafael! Bom dia, manos queridos! Bom dia para todos os manos! Aqui é Maria Lúcia de Mauá, e já acabei de chegar em São Caetano. Vou fazer um cafezinho, um pãozinho na chapa, e vou tomar um cafezinho para começar o trampo. Não vou pedir música, porque... Sabe por quê?
0: Porque
1: a turminha aí tá pedindo uma música muito boa.
0: Tá caprichado, né?
1: E tomar meu café.
0: Tão caprichando demais. Bom café, bom trabalho, menina. Olha a hora, 5h46. Bom dia, Brasil!
2: Oi, bom dia!
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4: Tá chovendo aí, aqui tá chovendo. Aqui tava chovendo e agora já choveu.
5: Tá chovendo só fora, dentro de casa tá tudo seco ainda, por enquanto.
6: Tá chovendo sim, querida, tudo molhado pra fora, uma barreira, não dá nem de caminhar pelo redor de tudo.
7: Tá chovendo sim, mas ainda não tá correndo água na estrada.
4: Tá chovendo, choveu a noite inteira e tá chovendo.
0: Mariquinha, aqui não tá chovendo, não choveu a noite toda, garoou tudo, agora tá nublado, tá aquela névoa meio úmida, né? E agora estamos aqui com o tempo nublado em São Paulo, às 5 horas e 47 minutos. 17 graus é a temperatura, essa é a mínima para hoje, terça-feira, dia 6. A máxima não deve passar dos 24 graus, vai ser bem mais ameno, né, hoje. E porém, teremos sol? Sim, só vai dar suas caras aí, mas sempre com muitas nuvens a nublado, com chuva no fim da manhã. Tarde e noite chuvosas. Há 94% de chance, quase 100%, não é 100%, mas é quase, tá ali próximo, de cair uma quantidade de água hoje para São Paulo, Grande São Paulo, de 39,8 milímetros. O vento soprando a 4 km por hora, com rajadas chegando até 24 km por hora. O sol já está nascendo e se põe às 6h06, estamos na lua minguante. Esse tempo mais ameno vai durar mais hoje, tá? A partir de amanhã, as máximas, pelo menos, as mínimas continuam nessa fase de 17, 18, mas as máximas, né, durante ali o dia, no final da manhã, hora do almoço, começo da tarde, pode chegar a 27 graus na quarta, 29 de máxima na quinta, aí pode subir para 31 na sexta, sábado 33 graus, então é mais hoje que vai estar esse tempo ameno, mas com a possibilidade de muita água e tomar cuidado com alagamentos, tá bom? 5h48!
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0: É aqui que pediram um careca tatuado. Ah, não, quer dizer, um peão todo tatuado.
1: Mas pode ser também, é só colocar um chapéu, uma fivela, uma botina.
0: Só não me pede pra montar em cavalo e todo, que aí já era, viu? Mas do resto, tamo aí, viu? É só chamar no zap. Geninho e Mariana Fagundes, peão todo tatuado.

0: 5h50, faltando 10 minutinhos para 6. Daqui a pouquinho, às 6 horas, tem o Jones Mendes e o Coração Sertanejo. Gente, obrigado pelo carinho, pela companhia. Foi sensa, mara, mara, como sempre, tá? Mano, velho, boa cirurgia para você. Já deu tudo certo, tá? Em breve estará de novo com a gente aqui nas madrugadas. Mano, velho, mano novo. Gente, então, ó, a partir de amanhã, quarta-feira, o Mano Novo vai ficar também aproveitando para descansar, ficar ali ao lado do Mano Velho e tal. E o Mano Velho vai estar se recuperando da cirurgia daqui a pouco, tá bom? E vai ficar aí uns 20, 25 dias, quem sabe até antes, né? Se tudo correr muito bem, vai correr, se Deus quiser. Então, nesse período agora, a partir de amanhã, o Forró Nativa será apresentado aqui de segunda a sexta por mim. No final de semana vai ser escala, né? Pode ser o Mano Papi, a Dai 40 e assim vai. E aí, a gente sempre precisa de você, você sabe disso, né? Pra deixar esse programa lindo e bonito com a sua participação. Mas a partir de amanhã, mais ainda, hein? Todo mundo desde as 2 da madrugada ouvindo e participando pelo nosso WhatsApp, formando esse auditório, essa plateia mais animada, mais alegre e mais bonita do Brasil. Daqui a pouco eu volto junto com o Jones Mendes, o Coração Sertanejo, para mais um recado muito importante para você. 5h51, uma linda e ótima terça-feira. Deus sempre na frente. Cuida, cuida, mano velho. Fica com Deus, tudo de bom, hein? Boa cirurgia, garoto. Já deu tudo certo. 5h52.
1: Epa, epa, opa, moça bonita, não paga, mas também não leva. Gente, olha aqui, hoje é terça-feira, é o dia 6 de outubro do ano 2026, na primavera brasileira. Tá tudo bem, tudo legal, já quero comunicar pra vocês, eu vou trabalhar até hoje, hein? Tô saindo aqui do estúdio da Nativa, na Avenida Paulista, 807, edifício Winston Churchill, 21º andar, o estúdio da Nativa. Vou sair daqui, pegar em casa, passar, deixar o Mano Novo, pegar minha mochila e vou direto para o Hospital São Camilo, onde serei internado, porque hoje mesmo vou fazer uma cirurgia chamada reversão da colostomia. Então, nos próximos dias, os meninos vão ficar aqui, Rafael Guidotti, o, por exemplo, o André Costa, Fernando Teles, a Dai, e eu vou, então, ficar confiante, voltar com gás total, com força total. Então faça uma corrente positiva para dar tudo certo e nada errado. Mano Novo, a saideira de hoje das pegadinhas aí, Mano Novo.
2: Me diga uma coisa.
1: Digo.
2: Algumas pessoas dão golpes baixos.
1: Isso.
2: O que vem de baixo te machuca, mano velho?
1: Ah, o que vem de baixo machuca qualquer um. Ninguém gosta de ser machucado por baixo aqui. Nem por cima. Machucar não faz parte do meu dicionário não, mano. Sai pra lá, Jacarepaguá. Meus amigos, vem aí a oração milagrosa do meu padrinho Francisco. Jones Mendes já preparado para o Coração Sertanejo. E eu vou trazer esse recado importante. Meu amigo, você está sofrendo com ejaculação precoce ou impotência sexual? Lembre-se desta frase. Você não está sozinho. Milhões de homens enfrentam a impotência. Mas os que vencem são os que decidem se cuidar. Então lembre bem desse recado. Você não está sozinho, meu amigo. Milhões de homens enfrentam a impotência, mas os que vencem são os que decidem se cuidar. 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É verdade. Mandou uma oração do Padrinho Patrício. O Douglas DC3, o avião de alumínio, tá esperando, roncando os motores a pistão.
2: Opa.
1: Vamos embora, mano novo?
2: Vamos embora, mano velho.
1: Até depois do dia 20.
2: Opa.
1: Galera do querido e amado Brasil.
2: Valeu, Brasil. Valeu, Brasil. Valeu.
3: Mano velho, dizem que o Padre Cícero é um santo e tem poder.
4: É isso mesmo, mano novo. E se a voz do povo é a voz de Deus, só nos resta dizer: viva o santo do sertão!
3: Viva!
4: O Padre Cícero foi tão querido no sertão nordestino que o povo criou a sua oração. A oração para ser rezada antes do agricultor sair de casa para a lida diária.
3: Vamos rezar, mano velho?
4: Vamos sim, mano novo, ao som do maestro César do acordeão.
3: Pelas lágrimas divinais, livrai-me dos invejosos e das mãos dos criminosos e dos laços dos satanás. Para botá-los para trás, Deus...

0: frente, paz na guia. Ó Santa Virgem Maria, quando vem rompendo a aurora, iluminai-me na hora que vem clareando o dia.
1: Levanto-me e entrego-me a Deus e a Virgem Maria,
0: para com as espadas de São Jorge estar armado, com o leite da Virgem Maria amamentado,
1: para que meus braços não sejam fracos, nem meu sangue derramado pelas mãos do inimigo.
0: Quero ficar livre de todos os perigos em minha casa, junto com a minha querida família.
1: Em nome de suas cinco chagas, Jesus Cristo de Nazaré, atenda os meus rogos e me livre de todos os males.
0: Amém.
2: Pega de boi.

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4: Opa, faltando alguns segundos para 6 da manhã, horário de Brasília. Bom dia. Bom dia, bom dia.
5: No... Você tenha sempre um bom dia.
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São sertanejo da Nativa. Muitas palmas. Começar a partir de agora, depois do Forró Nativa, você curte Coração Sertanejo. Mano novo, mano velho, mano Guidotti, voltam 2 da manhã. Quer dizer, o mano Guidotti já volta daqui a pouquinho para falar mais um bocadinho com nós. E agora nós temos uma pergunta, temos uma charadinha valendo camiseta Nativa e uma sanduicheira para britanear a sua vida. Pergunta: sou pequeno, mas carrego uma promessa para a vida inteira. Não falo, mas digo para sempre. Quem sou eu? 9198-409-6019. 9198-409-6019. Sou pequeno, mas carrego uma promessa para a vida. Não falo, mas digo para sempre. Quem sou eu?

0: Nativa, bom dia, 6h05, horário de Brasília. Bom dia, dona Guga.
1: Bom dia, amigão campeão. Como vai essa força logo cedo?
0: Campeão, 6h05, bom dia, meu povo. Olha a hora, bom dia, meu povo.

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0: 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Então você já sabe, né?
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0: 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Boa, mulher!

0: só. Atenção pra charadinha, valendo presentão.
1: Vou fazer você dançar.
0: Sou pequeno, mas carrego uma promessa pra vida inteira. Não falo, mas digo pra sempre, pra quem queira. Quem sou eu, Ulisses?
2: Bom dia, Jones Mendes. Respondendo a charadinha de hoje, é a semente.
0: Não. Não.
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0: Fala, Getúlio.
3: A resposta da charadinha é o Duende Verde.
0: Errou! Duende Verde. Tá vendo duende?
1: Mulher, você é demais.
3: É a semente.
0: Como é que é, Paulo?
3: É a semente.
0: Já sua foi essa, próxima?
4: Chamei.
0: Simone!
4: Com certeza é o anão do jardim.
0: É o anão do jardim. Tem amor.
1: Mulher, você é demais.
0: Ou tá vendo duende, ou tá vendo anão do jardim.
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0: Claudiana!
4: É o bebê.
0: O bebê. O bebê.
1: Não! Mulher, você é demais.
0: Ó, de novo, sou pequeno, mas carrego uma promessa pra vida inteira. Não falo, mas digo pra sempre, pra quem queira. Quem sou eu?
1: 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Chonei.
0: Dá tempo? 9198-409-6019. Camiseta e sanduicheira de presente. Entre os acertadores, porque se não acertar, a gente sorteia pra piada, certo, Guidotti?
5: Certíssimo.
0: Você tá bem?
5: Tudo bem, graças a Deus, animado como sempre, né?
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0: Aê, já estamos aqui, Dona Guga. Vamos nós, 6. Cadê a musiquinha? Ó, oh, musiquinha. 6:25.
1: E já vamos para a primeira piada do dia.
0: Vamos, Thaís.
2: Depois da prova, Marquinho pergunta para Guto: o que você escreveu na prova? Nada. E você? Também nada. Ixi, acho que a professora vai pensar que a gente colou.
0: Aí, estudaram bastante. Se colaram, não sei. Vai que vão levar um zero.
3: Mas

Nativa Bom Dia, 7h32. O Instituto Nacional de Meteorologia informou que a primeira metade dessa semana vai ser com chuva, trovadas e tempo abafado em áreas do norte, do centro-oeste, sudeste e sul do Brasil. Só que a partir de amanhã, quarta, quinta, chuva perde força no centro-oeste e no sudeste. As temperaturas voltam a subir a partir de amanhã.

0: 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Jair Rodrigues, vaqueiro de profissão. Dona Guga, bom dia. Tudo certo aí, Guga?
1: Tudo. Mas não precisa assustar a audiência com a hora errada.
0: Falei a hora errada? Falei. Sério, mano? 6h35, horário de Brasília. Desculpa aí, pessoal. 6h36.
2: Tá bom. E o bailão?
0: Tô acelerando o processo. Sou pequeno, mas carrego uma promessa pra vida inteira. Não falo, mas digo pra sempre, pra quem queira. Quem sou eu, Águida?
3: A resposta da charadinha é o coração.
0: Não.
4: Errou! Quando nós chega chegando, nós quer ver o bicho pulando, sobre nós temos garrando.
0: Pode pegar. Suelen.
5: É o livro.
0: Antônio.
6: É o dente.
0: Que dente? De onde você tirou?
4: Está bom e o bailão vai bombar. Pode pegar. Pode morder, pode beijar, pode pegar.
0: Bruna.
7: É o segredo.
0: Não.
4: Hoje a noite está bom e o bailão vai bombar.
0: Oi. Lúcia.
8: A resposta pra essa parada aí é o beijo. Pequeno primeiro beijo.
0: O que você tá tomando nesse café da manhã, Guedes? Dá uma olhada nesse adoçante pra ver se é adoçante. Vê se é adoçante, né?
4: Arrebenta a porteira, vendemos toda a boiada, gastamos tudo em gelada. Pode pegar. Quando nós chega chegando, nós queremos.
0: Bora, povo, bora, povo.
4: Nós temos garrando.
0: Pode pegar. Tem camiseta e tem sanduicheira elétrica. Para britanear sua vida, um sanduíchezinho, um pãozinho de forma. Pode pegar. Aquele queijo que derrete. Tostadinho, ó.
4: Hoje a noite tá bom e o bailão vai bombar. Pode pegar, pode morder, pode beijar, pode pegar.
0: Fala, Jefferson.
9: Bom dia, galera nativa. Eu sei que vocês querem ir embora, dizendo que já são 7h32. Tem muito chão pela frente, muita música pra tocar.
0: Quer ir embora? Ninguém quer ir embora, não. É erro mesmo. É pura falta de atenção.
4: Hoje a noite tá bom e
0: 9198-409-6019. Sou pequeno, mas carrego uma promessa pra vida inteira. Não falo, mas digo pra sempre, pra quem queira. Quem sou eu?
10: E aí, Eric? Fala, Matheus! O trem tá bom, hein?
0: Bom
10: demais, parceiro!
0: Bom demais!
10: Seguinte, rapaziada.

Um pouquinho mais uma piada no ar. Conte a sua, 9198-409-6019. Bora dar risada neste programa. É só o que a gente faz, né? É só o que a gente sabe fazer, dar risada neste programa. Viva a vida!

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0: Vamos nós, Guguinha do Coração, vamos?
1: Vamos com mais uma piada nesse feliz programa.
0: André.
2: Aí um senhor chega num restaurante, chama o garçom e diz: olá, meu nome é Djalma, eu queria um suco de laranja. Garçom, sem entender nada, pergunta: de quê? Djalma.

don't. Muito bom.

Ativa, bom dia. 6:58, a meta dona do WhatsApp vai bloquear o login de alguns WhatsApp em celulares com versões desatualizadas do sistema Android e do iOS. A medida vai impedir o acesso à conta até que o sistema operacional seja atualizado. Atualize, meu bem.

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1: Ativa muito mais a alegria de João Neto e Frederico. Não vou mais chorar. Pra que chorar? Oi! Acabou, dona Guga.
2: Eita, que hoje foi que foi. Foi rápido demais. É.
1: Foi no meio do programa, já tava 7:30. Camiseta Nativa. Sanduicheira elétrica para...

0: capitanear sua vida, perguntamos...
1: Sou pequeno, mas carrego uma promessa pra vida inteira. Não falo, mas digo pra sempre, pra quem queira. Quem sou eu?
2: A resposta da charadinha é o espermatozoide.
1: Que é isso? Não, minha senhora. Quer dizer, não tá errado, mas eu vou ficar com essa aqui, ó.
3: A resposta da charadinha de hoje é a aliança.
1: Que é isso, mano? Aliança. Pequeno carrega uma promessa pra vida inteira. Não falo, mas digo pra sempre. Pra quem queira. Aliança. Rosângela Terezinha da Cruz. Telefone 0363. Você é a ganhadora de hoje. Leva pra casa a camiseta linda e também a sanduicheira para britanear sua vida. Rosângela! Parabéns, querida. Tudo de bom. Muito obrigado pela companhia. Tem mais amanhã. Amanhã. Já já tem jogo das bolinhas, tá? Valendo aquele moletomzão da Nativa.
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6: Quero!
7: Tá bom, aí sim. Eliette, anotou os preparos da semana pra ganhar essa Super Air Fryer?
6: Anotei sim.
7: Então, ó, fala pro Fernando Teles o que foi na segunda, na terça, na quarta e na quinta. Começa.
8: Vamos lá, Eliette.
6: Tá bom, vamos lá. Segunda-feira foi bolo. Terça-feira foi pudim.
8: E quarta-feira?
6: Brownie.
8: E ontem, quinta?
6: Torta de maçã.
8: Ganhou, Gabriel.
7: Ganhou?
8: Ganhou, Gabriel.
4: Semana.
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0: Diz uma coisa, como é que tá aí o seu tempo?
1: Mensagem para um dia melhor.
0: Dizem que o tempo corre, mas na verdade ele ensina. O tempo é o senhor da razão, o mestre que coloca cada coisa no seu devido lugar. O tempo acalma as tempestades que a gente achou que não iam passar. Cura feridas que pareciam eternas e responde às perguntas que o silêncio não guardou. Não adianta tentar correr contra o tempo ou querer prever o amanhã. A vida acontece no ritmo dele, desatando nós e revelando verdades. Então é só respirar e confiar, porque no final o tempo sempre sabe o que faz.

0: Bom dia!
1: Bom dia!
0: Tudo bom?
1: Sim!
0: Quem quer ganhar o moletom da Nativa de Gael? Rosilene!
2: Bom dia, Nativa! Eu quero participar do Jogo das Bolinhas!
0: Já tá inscrito! Já tá inscrita! Quem mais? 9198-409-6019. Jogo das Bolinhas! Você vai falar ao vivo, acertar direitinho e ganhar o presentão de hoje. Bora!

0: Arativa é muito mais, Lauana Prado, um sonhador, 7:11. Estamos aqui com Vanderlei. Tudo bem, Vanderlei?
1: Bom, Jones, bom dia, bom dia. Você sabia que pro homem recuperar o vigor, mesmo se ele tiver com 60 anos, não é sonho?
0: Não é sonho?
1: Não é sonho.
0: É possível.
1: É possível, porque... É.

0: vezes o homem, ele deixa de se cuidar porque ele imagina, agora não adianta mais, não tem o que fazer.
1: Ele desiste.
0: É, o homem, ele vai se cuidar só quando ele tá numa certa idade, assim.
1: É.
0: E é ao contrário da mulher que começa a se cuidar...
1: A vida toda, né?
0: A vida toda.
1: Certo.
0: Então, assim, se você tem 30... Ah, não, você precisa, você já tá dobrando a curva da boa esperança.
1: É mesmo, com 30?
0: Por quê? Porque, assim, é uma pessoa com 30, você trabalha, você tem compromisso, você tá nessa correria, essa rotina gera estresse. Estresse aumenta cortisol.
1: Vixe.
0: Sem contar a alimentação, como é que tá o seu peso? Você tá acima do peso? Tá se cuidando? Porque, assim, a grande maioria... Claro que eu tô falando, tem gente que fala... Não, eu vou pra academia, eu levo minha marmitinha, sou fitness e tal. Uhum. Tô falando a maioria. A maioria é o trabalhador. Sai de casa, tá ralando, vendendo um almoço pra comprar janta.
1: Não tem um tempo pra nada.
0: Não tem. Então, isso acaba impactando. Mesmo uma pessoa com 30, ela pode estar aí com uma baixa de libido. Ou então aquela performance sexual. As mulheres falam. As mulheres falam. Né?
1: É.
0: Que você pega uma pessoa jovem ali, um cara novo, o cara vai lá e 3, 5 minutos, 7 minutos, já pronto, já foi. Serviço acabado. Ao contrário de você ter uma boa relação, de você fazer ali as preliminares, aí você entra em campo, aí joga o primeiro tempo, estourou o champanhe, daqui a pouco você já se recupera.
1: Tá.
0: Não vista a roupa ainda, você vai se recuperar. 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

Ativa Bom Dia 7:17. Uma pesquisa mostrou que 3 em cada 10 brasileiras não sabem como se prevenir contra o câncer de mama. O diagnóstico precoce pode garantir até 90% a chance de cura e o SUS oferece gratuitamente a mamografia, o principal exame para detectar a doença. Cuide.

0: de ninguém.
1: Eu não tiver muito mais saudades, ia ser demais, hein? Jorge Mateus, que é que tem?
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0: Vamos nessa, jogar.
1: Jogo das bolinhas.
0: Jogo das bolinhas tem Ana Paula. Bom dia, Ana Paula.
2: Bom dia, Johnny.
0: Como é que tá essa vida? Tudo bem? Acordou bem?
2: Acordei bem, graças a Deus.
0: Separei aqui um moletom da Nativa preto, lindo, coleção nova. Sua cara, menina.
2: Opa, ontem eu fiz aniversário, eu vou levar esse moletom, hein, Johnny?
0: Vou te dar de presente se você escolher bem esta bolinha. Escolha a bolinha certa. Temos bolinhas pretas, marrons, laranjas, douradas e cinza. Qual você escolhe?
2: Dourada.
0: Lá vem ela com bolinha dourada. Então tá bom, bolinha dourada.
1: Bolinha dourada.
3: Continue cantando.
0: Continue cantando. A música toca, para, você continua de onde está. Beleza?
2: Beleza.
0: Você quem escolheu bolinha dourada. Chegada no ouro também, né, meu?
2: É.
0: Vambora.
4: Tô namorando todo mundo. 99% anjo perfeito.
2: Bandido vagabundo. 99% vagabundo.
0: Não, vamos de novo? Preste atenção. Vamos de novo.
4: Tô namorando todo mundo. 99% anjo perfeito.
2: Aquele porcento vagabundo.
4: Mas aquele porcento é vagabundo.
0: Aê! Aê! Ganhou! Ganhou! Gina!
1: Jogo das bolinhas.
0: Ai, ai, ai, ai. Bom. Eu me divirto muito.

Ativa 734, quem não conseguiu justificar a ausência no primeiro turno das eleições, tem até 60 dias para votação para apresentar a justificativa à Justiça Eleitoral. A justificativa pode ser feita através do aplicativo e-título.

0: Mas tiver muito mais música sertaneja. Juan Leandro, Danilo e Davi, fofoca do ano. Deixa eu mandar bom dia pra Mara, pra Lilian. Alô, Diogo, tudo bom? Gabriela, Maria Aparecida, Reinaldo, todo mundo aqui. Todo mundo aqui.
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0: Aê. 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Final de semana que vem é feriadão das crianças, hein? Prepare-se.
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0: Ela tiver muito mais, Edson Hudson. Ei, você aí, GG!
1: Ei, Jones! Como é que você tá, meu irmão? Bom dia!
0: Tô bem, mas tô preocupado.
1: Ih, por quê?
0: As pessoas andam muito estressadas, cara.
1: Ah, isso é verdade.
0: Tá todo mundo muito ansioso, com tudo, com tudo! Você abre as redes sociais, tá todo mundo preocupado, nenhum
1: doutor.
0: É uma onda muito grande de ansiedade, né?
1: É o mal do século, né? A doença silenciosa, e dizem que o Brasil é o país mais ansioso do mundo.
0: Ah, porque será, né?
1: É, pois é.
0: É muita ansiedade junto, cara. A gente pode ajudar essas pessoas.
1: Claro, com certeza.
0: Eu acho,
1: né,
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1: Sim. 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Menos ansiedade, menos estresse, porque corta cortisol, Jorge.
0: Tiro no cortisol, sai para lá, cortisol. Eu tô aqui com um depoimento.
1: Ah, é?
0: Escrito.
1: Diga.
0: Angélica.
1: Angélica.
0: Meu pai tá fazendo um tratamento sério de saúde, eu preciso dar banho nele, comida, ele precisa de mim para tudo. 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

0: pai, que ele se recupere o mais rápido possível. Saúde pra ele, tá? Ô Jones, peraí, uma coisa me chamou a atenção. Ela cuida do pai, cuidar de uma pessoa que tá numa situação como essa de saúde, né? Dependendo do outro pra tudo, é muito difícil.
1: Isso, como muita gente tá fazendo agora.
0: Exato. E aí ela pega táxi 3 vezes por semana. Pelo que eu entendi, ela deve estar meio apertada de grana, né?
1: Então, né?
0: Porque um tratamento como esse exige também, né? A parte
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0: financeira.
1: Não dá pra ir de ônibus, ela não tem um carro, ela pega o táxi, vai lá no hospital, faz o tratamento e volta. 3 vezes por semana.
0: E aí ela quer experimentar. 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
1: 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Tchau, GG.

Nativa, bom dia. 3 para as 8, Mega Sena paga hoje um prêmio estimado em 92 milhões de reais. Apostas até 8 da noite, horário de Brasília. 92 milhões. Sei.

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Rio Negro e Solimões, frio da madrugada. Que bom que você está com a gente, muito obrigado. Que feliz estou, estamos todos, em receber tamanha audiência, tamanho carinho de uma rádio tão especial, que te abraça, que te acolhe. E a gente sente do outro lado essa mesma vibração. Isso é tudo de bom. 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
9: Oi, terça-feira, 8 de outubro de 2026, 7 horas e 4 minutos. Cheguei.

como é bom acordar para mais um dia. Oh! Que delícia! Que maravilha! Como é maravilhoso poder acordar e saber que você pode recomeçar, fazer tudo diferente. Isso... Não. Você não tá entendendo. Isso não tem preço. Não. Ó, como é que você tá hoje, hein? Como é que você acordou hoje? Acordou cansado? Hã? Estressado? Mal-humorado? Você acordou mal-humorado nessa manhã, terça-feira? Olha, tudo bem. Isso acontece. Faz parte. Mas deixa eu te falar uma coisa. O seu cansaço não tem o poder de roubar o seu dia. Coloca isso na sua vida, tá? É, de impedir você de viver, de recomeçar, de perdoar, ou dizer para as pessoas o quanto elas são importantes para você. A vida não para, o seu dia de hoje pode ser completamente diferente se você decidir que vai ser. Coloca isso na sua mente. Comece dando um bom dia para quem está ao seu lado. Faça isso sem querer nada em troca, mesmo que a pessoa não te dê a resposta à altura. O seu bom dia é o alimento do seu dia a dia. Esse é o gesto simples que pode transformar sua manhã e, lógico, de quem cruzar o seu caminho. Então, sacode essa poeira, por gentileza. Vamos acordar aí? É, você acordou para mais um dia. Eu determino, entendeu? Você coloca isso. Hoje vai ser o dia extraordinário na sua vida. Vamos que vamos. Aperte o play e vem comigo, porque a partir de agora... 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Ai, ai, ai. O bom da vida é viver. 7 horas e 7 minutos. Não é por acaso. 7:07. Bom dia.

0: A Nativa é tudo e muito mais, Maiara e Maraíza. Não abro mão.
1: Obrigada, São Paulo.
0: 7 horas e 15 minutos, meu estagiário. Mensagem para um dia melhor?
2: Mensagem para um dia melhor.
0: Deixa eu aproveitar e falar diretamente com você. Ontem eu recebi um conselho que ficou na minha cabeça, está martelando. E talvez hoje ele seja para você também. Me disseram que a felicidade passa por 3 aprendizados. Aprender a deixar ir o que foi, aprender a aproveitar o que é e aprender a confiar no que será. E eu fiquei pensando nisso a noite toda. E é exatamente isso que eu quero falar para você. Tem gente sofrendo hoje por uma coisa que já terminou ontem, tentando mudar uma história que já aconteceu, uma decisão que já foi tomada, uma pessoa que já foi embora. Deixar ir não é esquecer, é entender que o passado pode ensinar você, mas não pode continuar comandando a sua vida. Depois vem o segundo aprendizado: aproveitar o que

Porque às vezes a gente espera tanto pelo que falta, que não percebe o que Deus já colocou na nossa frente. A gente espera o dia perfeito, a resposta perfeita, a pessoa perfeita, e vai deixando o hoje passar. E talvez o mais difícil será o terceiro. Confiar no que será. Porque o amanhã assusta justamente porque a gente não consegue enxergar. Mas a fé é isso. É não saber exatamente o que vem pela frente e mesmo assim continuar caminhando. Então hoje, tenta fazer essas três coisas. Solta o que já passou. Vive o que Deus te deu hoje. E entregue a Ele aquilo que ainda vai chegar. Porque você não precisa entender o amanhã para confiar em quem já está lá. E não se esqueça, Deus continua sendo Deus na sua vida.

0: Mesmo que hoje você acordou pensativo ou pensativa, dependendo do que aconteceu no seu dia a dia ou no dia de ontem, Deus é Deus. E nada acontece por acaso. Até você ter ouvido essa canção e essa mensagem. Tudo tem um propósito. Bom dia.
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4: De volta por aqui, 7 horas e 25 minutos. Como é que tá sendo seu dia por aí, hein? Como é que tá sendo sua manhã? Você viu a chuva madrugada? Não viu? Não ouviu também? Ah, você tem sono pesado, né? Mas choveu, hein? E que chuva, hein? Ih, tá previsto mais chuva ainda.

0: A Nativa é tudo muito mais, Diego e Vitor Hugo. Moça pra casar, 7 horas e 34 minutos. E aí, já mandou sua mensagem? 65996-398781. Me conta como é que tá sendo o seu dia, como é que tá sendo sua manhã, como é que tá sendo a sua semana, a sua terça-feira. Você acordou disposto pra mais um dia? Como é que você acordou hoje por aí, hein? Hã? Manda sua mensagem. Me conta como é que tá sendo o seu dia. Você tá na onde agora? Tá no restaurante? Qual que é o cardápio de hoje, hein? Você tá no Lava Jato? Você tá na conveniência? Aonde você está? Ah, meu amigo frentista, como é que tá por aí? Hã? Abastecendo muito? Já tem um feedback aí, um spoiler aí, se vai aumentar ou não vai aumentar o álcool, a gasolina? Já manda aí, já quero saber já, né? Minha amiga, como é que tá sendo o seu dia por aí, hein? Acordou? Ventou muito por aí, minha amiga? Sujou o quintal? Como é que tá o dia por aí? Manda sua mensagem, sei que tá na casa do patrão aí, como é que tá aí a casa do patrão? Tá bem? Tá tranquilo? Como é que você acordou hoje? Eu quero saber, eu quero interagir. Meu estagiário já me contou tudo já sobre ele. Agora eu quero saber de você que tá aí do outro lado me ouvindo. Você que tá me ouvindo no trânsito aí, como é que tá o trânsito neste exato momento? É muita atenção no trânsito, né? É, muita atenção. Apesar que a pista está um pouco molhada, mas tem que ter muita atenção, né? Então me conta aí, você quer concorrer hoje hoje você quer concorrer um presentão, fazer um dente especial com o seu mozão? Que tal um momentão de 3 horas do Eros Motel? Maravilha, né? 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Passan, eu quero ir nesse momentão. Manda ver, mexe o doce aí, vai, mexe o doce, deixa eu ver quem tá por aqui.
1: Paulo Sanque, é Cícera. Tá maravilha, chovendo, já apanhei um balde de manga.
0: Já? Tem manga aí?
1: Daqui do muro da minha casa.
0: Roubando manga do vizinho?
1: É só alegria, só tem que agradecer a Deus por tudo, né?
0: Tá certo.
1: Bom dia, Paulo Sanque.
0: Bom dia pra você,
1: a
0: Cícera.
1: Nativa, é tudo e muito mais.
0: Cícera. Obrigado, hein? Você viu a mensagem, Cícera? É assim que eu quero interagir, eu quero saber como é que tá aí o dia por aí. Você já tá pegando manga do vizinho já, Mentira, né, Cícero? Tá não, né? Mas deu até vontade de chupar uma manga agora, mas tá já. Uma manguinha com sal, hein? Pegou uma manga de vez? De vez também, né? Eu também sou fã de manga de vez, hein? Joga pimentinha do reino assim. Bom demais, hein? Cícero, bom dia pra você, menino. Tudo de bom, hein?

0: Bem, quem mais?
1: Bom dia, Paulo
0: Bom
1: Sam. Meu
0: dia!
1: dia está
0: Tá
1: maravilhoso. Eu
0: bem
1: já
0: o dia?
1: comecei com o treino,
0: Olha aí!
1: agora estou no trabalho. Um clima
0: É, o
1: gostoso,
0: clima hoje tá favorável, né?
1: chovendo. A
0: Sim.
1: gente está aqui trabalhando
0: Trabalhando.
1: e curtindo a melhor
0: Que bom!
1: nativa
0: Sorte
1: FM
0: nossa!
1: com o melhor locutor,
0: Sorte nossa! Bom, bom
1: Paulo
0: saber disso!
1: Sam. Abraço, abraço, Paulo Sam. Tudo de
0: Um abraço
1: bom.
0: para você
1: Bora
0: também,
1: para
0: mestre.
1: cima.
0: Um abraço. Obrigado pela sua mensagem. Viu aí, meu estagiário? Simples e fácil. Você viu, ela falou que foi treinar, já treinou, tá trabalhando, contou que tá lá no trabalho, o climinha tá gostoso. É isso. É isso. Você pode contar. Aí, Sam, mas eu tô aqui no supermercado, no açougue, trabalhando. Conta como é que tá aí. É, como é que tá o açougue? Como é que tá a padaria aí? Ah, como é que tá aí a conveniência aí? Tô esperando sua mensagem. 65996398781. Eu quero saber como é que tá sendo o seu dia aí, velho. Tá
1: Bom
0: na
1: dia, povo
0: obra?
1: da Nativa. Bom
0: Bom
1: dia
0: dia.
1: mesmo. Terçou, hein?
0: Terçou.
1: Tempinho maravilhoso, com
0: Oh,
1: chuvinho em Cuiabá, hein?
0: bom demais, né?
1: E na melhores
0: Sim.
1: de Cuiabá,
0: Aham.
1: se chama Nativa. Coloca meu nome no sorteio aí, meu
0: Deixa
1: parceiro.
0: comigo, Cristiano.
1: Porque hoje nós está favorado aqui na
0: Tá
1: obra.
0: na obra
1: Hoje,
0: aí?
1: tempinho bom.
0: Ô,
1: Bom dia,
0: rapaz.
1: nativeiros. Manda um abraço pro nosso amigo Douglas,
0: Douglas?
1: nosso amigo José e nosso
0: José?
1: amigo Pi Olho, porque só nós
0: Pimpolho!
1: estamos ligadinhos
0: É,
1: na Nativa,
0: Pimpolho!
1: bebê.
0: Um abraço pra você, Cristiano. Um abraço pra toda essa galera na obra aí, hein? Obrigado pelo seu áudio, obrigado pela sua mensagem também. E você, tá no trânsito aí, meu amigo? Top motorista de aplicativo. Como é que tá o trânsito? Como é que tá a corrida por aí, hein?
2: Aqui
0: Hã?
2: é
0: Anda a
2: Nativa.
0: ver, vai. Zezé de Camargo. Irmão da Lua, amigos das estrelas. 7h39, não perca a hora. Bom dia, Ana Neta. Bom dia, Paula, Roberta.

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3: De volta, 7 horas e 45 minutos. Tá chegando Gustavo Lima. Bala alojada.

0: A Nativa é tudo e muito mais. Yasmin Santos, abstinência. 7h55, bom dia pra você que ligou o rádio agora. Bom dia pra você que tá na sintonia aí faz tempo. Afonso, como é que você tá, menina? Afonso de Arruda, tá no Jardim Industrial 2. Afonso, só eu quero esse momentão. Eu quero esse momentão. Tá bom, tá concorrendo. Bom dia pra você.
1: Bom dia, Sam.
0: Bom dia.
1: Chuvinha boa pra lavar.
0: Bota boa nisso.
1: Excelente dia pra todo mundo aí.
0: Amém, hein? Valeu, Gonçalo. Gonçalo Júnior, sempre sintonizado. Bom dia pra você.
2: Bom dia, Rádio Nativa, e para todos os ouvintes da
0: bom
2: Rádio
0: Bom dia, como é que você tá?
2: Um bom dia para participar do combo aí do Eros Motel.
0: Boa.
2: Meu nome é Douglas Portela, aqui do Dr. Fábio 2.
0: Ô, Douglas!
2: Ligadinho junto à Rádio Nativa todos os dias. A 94,3, a mais tocada de Cuiabá.
0: Boa,
2: e Mato
0: Douglas!
2: Grosso.
0: Isso aí, Douglas!
2: Uma música para nós também aí do Mano Walter.
0: Mano Walter.
2: Quero participar do sorteio.
0: Do sorteio. Momentão, né? 3 horas, né?
2: E manda um abraço aí pro nosso amigo, grande amigo, Pimpolho, Cristiano
0: Pimpolho.
2: E José.
0: Pimpolho!
2: Quem tá falando é Douglas.
0: Valeu, Douglas! Pimpolho tá ficando famoso aqui. Pimpolho é um cara bem legal.
3: Bom dia, Paulo San.
0: Bom dia.
3: Quem que é agora? O nosso
0: é o Ronaldo. Fala, Ronaldo.
3: Paulo San, quero mandar alô pra minha cheirosa.
0: Isso.
3: Meu filho.
0: Isso. Quem mais?
3: E quero participar do sorteio aí, Paulo San.
0: É o momentão, né?
3: Seu palmeirense.
0: Que palmeirense, rapaz. Paga a mão de Palmeiras.
3: Cadê Donizete?
0: Donizete sumiu, Donizete sumiu, rapaz. Sumiu o homem. Ninguém sabe onde tá mais Donizete, rapaz.
4: Bom dia, Rádio Nativa.
0: Bom dia.
4: Eu gostaria de mandar um bom dia aí pros meus parceiros do serviço.
0: Manda aí o parceiro, manda aí pros parceiros. Manda.
4: Douglas, Cristiano.
0: Ô, Cristiano.
4: E seu Zé.
0: Um
4: ótimo dia a todos e bom trabalho a todos.
0: Tá bom.
4: Vem chuva.
0: Vem chuva, hein?
4: Tchau,
0: obrigado. Quando chove assim, a obra para, não abre, para não, mensageiro?
4: Aqui que fala é o Douglas. Gostaria de mandar uma música pra minha esposa, Mari.
0: Mari?
4: Roberto Carlos.
0: Roberto Carlos.
4: Esse cara sou eu.
0: Oh,
4: muito obrigado.
0: Esse
4: um bom
0: cara
4: dia
0: sou
4: todos.
0: Eu, mãe.
4: Deus abençoe.
0: Tá certo.
4: Sempre. Amém.
0: Prepara tchau, a música aí, meu senhor. Tchau, obrigado.
4: Bom dia, Rádio Nativa. Aqui é o Pipolho.
0: É o Pipolho?
4: Vamos pagar o cafezinho pra mim. Fala.

0: Hã? Ó, o pimpolho, rapaz. Você ouviu ele aí falando aí, meu estagiário? Não entendi muito bem o que ele falou no final lá. Ó, o pimpolho. Pimpolho é um cara bem legal. Não sei porque essa música vem na minha cabeça. Não sei porquê.
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0: Eu só queria saber porque eu aprendi a pimpolho, meu estagiário. É. 7h58.

0: 8:03, Paula Fernandes, Simone Mendes, Circo, só as melhores aqui na Nativa. Deixa eu aproveitar e falar com você que está me ouvindo aí. Fala da Ótica Prevê, meu estagiário. 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Vou para o intervalo, vou faturar, mas eu volto. Daqui a pouquinho tem ele, Leonardo.
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1: Jorge Matheus, Lamana Prado, haverá sinais, 8 horas e 22 minutos. Deixa eu aproveitar e mandar um abraço pra Mari. Oi, Mari! Como é que você tá, menina? Marlene, menina. Alcinsã, toca a música aí de Maiara e Maraíza, Medo Bobo. Oferece isso aí pra música pro meu esposo Douglas e pra todos os seus amigos que estão trabalhando, hein? Deus abençoe, hein? Obrigado, Mari. Obrigado, hein? Ó, daqui a pouquinho a produção vai preparar essa música aí, tá bom? Bom dia pra você. Maria Júlia, tá no Parque Cuiabá, menina? Alcinsã.

0: quero um momentão, hein, Sam? Quero um momentão. Quero um momentão do Eros Motel. Rainara. Rainara falou assim, Sam, tô precisando desse momentão, Sam. Faz tempo que eu não ganho, Sam. Tá bom, tá concorrendo. Só de você participar, tá concorrendo automaticamente. Participa aí, 65996398781. Fala seu nome, seu sobrenome, seu bairro. E lógico, quem você levaria? Robson Marques também já participou. Bom dia pra você, Robson. Deixa eu aproveitar daqui. Ah, daqui a pouquinho eu falo da Martinello? Ah, daqui a pouquinho tem elo, elo, elo. Vou buscar um Tatu Doce. Segura aí que é coisa rápida. 8h23. 8h23? Ah, mas tá voando.
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0: É, 8 horas e 26 minutos, tava conversando com o meu estagiário aqui. Aí você vai falar assim, Hassan, tem 3 músicas na sequência e tá até doce, rapaz. Só as melhores. É, então a partir de agora, 3 músicas na sequência. Você que tá me ouvindo aí, tá sintonizado. Você gosta de Lambadão? Você até chora no Lambadão? Então aumenta o volume e vem comigo.
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0: Eita, nós, hein? Te peguei cantando, te peguei dançando, balançando um pezinho, balançando um obrinho. É o Taté Doce. Você gosta, né? Bora falar de Elo, Elo, Elo. 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

0: Gustavo Mioto e eu também sou muito mais nativa. 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
10: De volta! 8 horas e 40 minutos. Como é que tá sendo sua manhã de terça-feira aí, hein? Tá bem? Tá tranquilo? Ah, me conta como é que tá sendo o dia por aí. Ah, deixa eu lembrar você que a dificuldade ensina, a gratidão alivia e a motivação faz vencer.

0: A Nativa é tudo e muito mais, 8 horas e 49 minutos. Chitãozinho Chororó, seu amor é minha estrada. 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
5: Existe uma teoria que se chama 90-10, onde uma pessoa tem 90% daquilo que você procura em alguém, só que você foca naqueles 10% que falta. Aí você sai pra rua, se aventura, e realmente você encontra aqueles 10%, mas não se deu conta que perdeu os 90%.

0: você.
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0: A Nativa é tudo e muito mais, Mato Grosso e Matias, enquanto o sol brilhar. 9 horas e 17 minutos. 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

0: Nativa é tudo muito mais. Danilo Davi, eu não sou terapia. 9h24. Tá participando aí? Você já mandou sua mensagem? Deixa eu ver quem tá participando. Douglas Silva já mandou, quer concorrer um momentão de 3 horas no Eros Motel. Fernando Arruda, Focinsan, quero participar. Tamara Morim de Oliveira, Focinsan, manda um abraço pro meu esposo Leonardo e pra minha filha Agatha. Um abraço então para o seu esposo e para sua filha Agatha, tá bom? Quem mandou foi ela que tá, a Tamara Amorim, tá lá no bairro Araéis. Tamara, bom dia pra você, menina. Bom saber que você tá aí na sintonia. Sam, quero participar do momentão, Sam. Jéssica do São Sebastião. Ô, Jéssica! Bom dia pra você, menina. Luísa Ana, como é que tá por aí, Lu? Tá bem? Bom dia pra você também, tá? Roberto Souza, tá no Residencial Solar da Chapada. Bom dia pra você, Roberto. Tá participando do momentão, tá? Rosiana Morim, a Sam, manda um abraço pra nós no Nico Baracate 3, pra comemorar meu aniversário, Sam. Um abraço pra você, Rosiane. Rosiane. Rosiane Caetano Amorim, no Nico Baracate 3. Tá mandado esse abraço, tá, menina? Bom dia, vai pro Benedito Alves, do bairro Altos da Boa Vista. Sam, quero ganhar o voucher do Eros Motel. Marcelo Rosa, Marcelo Batista, do bairro Novo Tempo, em Cuiabá, falou assim, quero ganhar esse voucher do Eros Motel, Sam. Tá bom, tá concorrendo. Quem mais, quem mais? Caroline de Souza, do bairro Altos da Serra, cá. Bom dia pra você, menina. Tá concorrendo. Mário Ney, do CPA2, tá sintonizado também. José Ademir também, falou assim, Sam, quero fazer as pazes com meu bombonzinho, Sam. É, Cacau Show, essa semana... Ah, dê preferência aí na quinta-feira, TBT ainda, Sam. No Eros Motel. É, boa, José. Aí, ele quer fazer as pazes com o bombonzinho dele, Cacau Show. Então tá bom, boa sorte pra você. Isanete Pereira, bom dia, tá no Cristo Rei, né, menina? Boa sorte. Tatiana Souza, tá no Parque Geórgia. Você, Sam, quero concorrer esse momentão. Kleber Johnny, também tá concorrendo. Boa sorte pra você. Boa sorte. Eu volto, hein? É coisa rápida. 9h26.
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2: De volta 9h29. Daqui a pouquinho sorteio, quem vai levar o momentão de 3 horas do Eros Motel.

0: A Nativa é tudo e muito mais. Zé Felipe com Ana Castela, Sua Boca Mente. 9 horas e 47 minutos, pulou. 9h48, bom dia.
1: Bom dia, bom dia, bom dia.
0: Bom dia.
1: Bom dia a todos os ouvintes da Baixada.
0: Olha só, mãe.
1: Um grande abraço especial pro nosso amigo Paulo San. Nosso dia seja abençoado.
0: Lasqueiro. Obrigado, hein. Voz de locutor esse cara aí, hein. Gostei da voz dele, quem que é ele, meu sujeito? Hã?

0: A Nativa é tudo muito mais. Mari Fernandes, telefone sem fio. 9h50, meu estagiário, bora.
1: Prêmio da hora.
0: Sim. Deixa eu agradecer a você que participou. Muito obrigado pela sua participação. Mas hoje quem levou o momentão de 3 horas do Eros Motel vai pra onde, meu estagiário? Coloca o telefone na tela. 65984 final 02. É ele, do bairro 1º de Março. É o Romário Pinho Dias aí. Sim, Romário! Eita nós, hein, Romário? Romário Pinho Dias, do bairro 1º de Março. Parabéns, você levou o momentão de 3 horas do Eros Motel. 3 dias úteis para comparecer. Não puder comparecer, você pode mandar alguém com seu documento, certo? Bom, não fique triste, tem mais voucher para você concorrer aqui do momentão. Tem Pedro Panocchi às 13 horas e eu volto amanhã às 7 horas da manhã. Aproveita essa terça-feira, continua aproveitando a sua semana com pensamentos positivos, tá bom? E lógico, se prevenir é o melhor remédio, certo? A gente se encontra amanhã às 7 horas da manhã. E se você não ouviu a reflexão de hoje, tá lá no meus stories, @paulosan. E se sentir saudade, já sabe onde me encontrar.
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Vamos falar sobre corrigir a rota nessa terça-feira? Mas, precisamente aqui, corrigir a rota do amor. Você sabe que corrigir a rota do amor não é fracassar, é amadurecer. Tem gente que passa a vida inteira insistindo no mesmo caminho, só porque já andou demais para voltar. Mas amor não é sobre quanto tempo você aguentou. É sobre para onde você ainda quer ir. Às vezes, corrigir a rota é pedir perdão para alguém. Às vezes, é perdoar. Às vezes, é voltar para casa. E às vezes, é ter coragem de ir embora da casa que já não te acolhe mais. Tem disso, né, a vida? Se hoje o seu amor tá pedindo um novo caminho, não tenha medo de recalcular. Porque o Waze da vida erra, né? O coração também erra. Mas só quem tem coragem de mudar a rota chega onde merece ser feliz.

Opa, errou o caminho? Muda a rota. Altera a rota. Recalculando rota, não é assim que o GPS faz? Não sei qual rota você tem que mudar aí na sua vida. Alguma questão aí do seu coração. Como eu disse na mensagem, se você precisa pedir perdão pra alguém. Ou falar algumas verdades. Umas palavras de carinho pra uma pessoa especial. O Te Amo Pra Sempre da Nativa tá aqui pra isso. Então você fica à vontade. Pode escrever, pode mandar áudio pro 9198-409-6019. Vai ser o maior prazer ler a sua mensagem aqui no ar, tá bom?

A Nativa é tudo e muito mais, saudade. É Daniela Mercury, A Primeira Vista. Essa música que fez trilha sonora da novela O Rei do Gado, lembra? Você curtiu inteirinha aqui na nossa Nativa, 11h14, horário de Brasília. Chegando os primeiros recados dessa manhã. Da Evani pro Laurival. Meu esposo amado, hoje fazemos 27 anos de casados. Eu quero te falar, meu amor, que você é minha vida, minha inspiração de viver. Um homem maravilhoso, incrível. Gratidão por tudo que você faz por mim. Te amo pra sempre. Recado da Zulineide pro Ivanildo. Bom dia. O meu recado é pra você, Ivanildo. Eu te amo muito, meu amor. Você é um homem excepcional, insubstituível. Eu sou a mulher mais sortuda do mundo por ter você na minha vida. Obrigada por me fazer feliz. Recado do

0: Isaac para Alenides. Bom dia, Nativa. Meu nome é Isaac e eu queria mandar um beijo enorme para minha esposa Alenides e dizer para todos ouvirem que ela é um presente de Deus na minha vida. Te amo demais. Te amo mais que tudo.
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A Nativa é tudo e muito mais emoção. Guilherme Santiago, som e imagem. Não te amo para sempre. Som e imagem daqui a pouquinho. Na live do Aconteceu Comigo, com a história do Denis, que teve que recalcular a rota do seu coração. Mas é já já, a partir das 11h40, a história dele, pra gente se inspirar e aprender também, viu? É daqui a pouquinho, a partir das 11h40, o Aconteceu Comigo, também no YouTube da Nativa. 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Recado especial do Claudemir pra Sirlene. Você é a razão pela qual eu acredito no amor de verdade e encontro forças todos os dias. Nos momentos em que tudo parece incerto, é em você que eu acho a minha paz, o meu rumo e a vontade de ser alguém melhor. Obrigado por ser o meu porto seguro, a minha maior certeza e o sentido de tudo que eu faço. Eu te amo. 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

0: 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Amor é muito mais paixão. Peter Cetera, You Are the Inspiration. Aqui no nosso Chamo Pra Sempre. Quem é a inspiração aí da sua vida? Às vezes a inspiração tem que vir de dentro, né? Não tem inspiração nenhuma. É porque você tem que dar um jeito aí na sua vida, na sua qualidade de vida, na sua saúde, principalmente. Saúde é o que interessa, o resto não tem pressa, não é, Vanderlei? Bom dia pra você.
1: Bom dia, Gabriel. Bom dia pra você. Saúde não tem pressa. A gente, é o que interessa.
0: É isso, não. Saúde é o que interessa.
1: O resto não tem pressa.
0: Exatamente.
1: Paulo Cintura.
0: Com saúde a gente faz tudo, né?
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2: Oi, Nativa. Meu nome é Fernanda e eu quero mandar um recadinho pra minha filha Jaqueline. Não sei se ela está ouvindo, mas eu queria falar que eu a amo muito. Ela tá meio assim estremecida comigo por causa de algumas coisas que aconteceu. Eu queria falar que a hora que ela resolver voltar a procurar a mamãe, eu tô aqui. E que eu a amo muito. Viu, Jaque? A mamãe te ama. Muito obrigada, Nati.

A nativa é tudo e muito mais amor, é muito mais paixão. É aquela saudade gostosa, né? O KLB, estou em suas mãos. Que bonita mensagem de uma mãe, um apelo de uma mãe para uma filha, né? Vocês ouviram o áudio da Fernanda? Pedindo que a Jaqueline, a filha dela, volte. Reconsidere, mamãe tá te esperando, viu, Jaqueline? É importante honrar pai e mãe para que os nossos dias se prolonguem aqui na Terra, tá? E amanhã, a partir das 11 da manhã, tem mais Chama Pra Sempre. Pra gente abrir o coração, pra gente ouvir música bonita, se emocionar, viajar o tempo. A partir das 11, amanhã eu te espero no Chama Pra Sempre. E prepara tudo aí também, porque daqui a pouquinho tem mais uma história do Aconteceu Comigo. A história do Denis, que teve uma nova chance na vida. E não é sempre isso que acontece não, né? Uma baita chance mesmo, e teve que recalcular a rota da vida. Tudo isso e muito mais com a história do Denis já, não Aconteceu Comigo, que vai ter transmissão também no YouTube da Nativa. A nossa live, aproveita, já se inscreva, deixa o joinha também na nossa live, youtube.com/RedeNativaOficial, é já, o Aconteceu Comigo.

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11: Nativa, bom dia, 11h43. Tudo bem na sua manhã? Tudo certinho aí?
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1: É a novela da vida real, né? A história da vida real, todos os dias, aqui na Nativa, no Aconteceu Comigo, que tem transmissão também no YouTube da Nativa. Não sei qual momento você que tá acompanhando a história de hoje no YouTube, não sei qual momento você tá aí do seu dia, em qual dia você tá acompanhando essa história, que fica registrado, né, no YouTube. Eu aproveito e deixo o apelo pra

0: minhas atitudes e decisões. É sua prova viva de que tudo o que vai, um dia, com certeza volta. E volta ainda mais forte. Quando tudo aconteceu, eu tinha 30 anos e tinha acabado de me casar com a Larissa. Ah, Larissa. A moça por quem eu me apaixonei e namorei durante o ensino médio. Eu era perdidamente apaixonado por ela. Eu não tinha olhos para mais ninguém. Trocava tudo para ter a Larissa e estar ao lado dela. E assim foi durante muito tempo. Nossos anos de namoro foram incríveis. Nós dois sempre nos entregamos das melhores formas, um ao outro. Sempre colocamos a nossa intimidade em primeiro lugar e agimos com muita transparência para levar o relacionamento para frente de uma maneira saudável. E isso sempre funcionou para a gente. Então nós nos casamos. No começo tudo continuou mágico e muito bom, como era no nosso namoro. Confesso que me sentia cada dia mais apaixonado por ela. Foi como se o casamento tivesse nos mostrado mais uma face do nosso amor. Meu amor, eu te amo cada dia mais, sabia? Não tinha outra opção para viver essa vida, se não fosse casado com você.
1: Eu também te amo muito, Dennis. Sou a mulher mais feliz do mundo ao seu lado.
0: E assim seguimos, nos amando por 10 anos, até que as nossas rotinas acabaram mudando. É, eu perdi meu emprego e com isso a Larissa teve que trabalhar dobrado para compensar a falta de dinheiro em casa. Eu comecei a procurar novas oportunidades, mas como sempre a busca por um emprego acabou se estendendo demais e a Larissa teve que segurar as pontas por um bom tempo. Muitas das vezes, ela chegava em casa tão tarde que eu já estava até dormindo. Eu sei que falar sobre isso já demonstra puro egoísmo da minha parte, mas eu sentia falta da mulher com quem me casei, sabe? Tanto da presença física, da companhia diária e, claro, dos nossos momentos íntimos.
1: Sábado vou trabalhar na pizzaria, tá?
0: Larissa, meu Deus! Tem quanto tempo que a gente não tem um momento só nosso? É só trabalho, trabalho, trabalho, trabalho. Você é casada comigo ou com o seu trabalho?
1: Não é isso, meu amor. Eu só estou nessa rotina maluca pra gente sobreviver. Você tá desempregado, né? Esqueceu?
0: Hoje eu reconheço que fui completamente errado nessas falas e atitudes. Mas na época, apesar de já ter 30 anos, eu só conseguia enxergar as minhas necessidades, as minhas prioridades e as minhas vontades também. Essa história foi se prolongando e os nossos momentos juntos ficaram cada vez mais distantes. Até que um dia, eu estava em casa, sem nenhum bico para fazer, ainda esperando receber alguma ligação com resposta para as milhares de entrevistas de emprego que tinha feito, e eu resolvi baixar um aplicativo de encontros no celular. Sim, eu fiz isso. Um desses que mostra quem está por perto, sabe? Quem tá pela região disponível apenas para algo casual. Aquele aplicativo que todo homem casado tem curiosidade de saber como funciona e quando menos espera, já cai na tentação de usá-lo. É, e claro que o mesmo aconteceu comigo. Me cadastrei, criei um perfil e conversei com muitas mulheres. Até que uma, especialmente, me chamou mais a atenção e fez eu marcar um encontro no mesmo dia. A Larissa chegava em casa sempre muito tarde. Então eu me joguei. Eu fui louco. E saí com a tal moça. Eu fiz essa loucura. Depois desse, aconteceram outros e outros encontros. E no final de todos eles, eu me sentia completamente arrependido. Jurava que nunca mais faria. Mas a falta do que fazer e a tentação ali era tão fácil, na palma da minha mão. E lá estava eu novamente no aplicativo, marcando encontro com outra mulher, fazendo loucuras que eu não imaginava que faria com ninguém. Mas assim como toda mentira, mesmo que só depois de um tempo, a verdade apareceu. Durante um final de semana, eu esqueci de apagar o aplicativo de encontros do celular. E o pior acabou acontecendo.

0: Dennis, o que é isso? Tem uma mensagem de um aplicativo aqui. É uma mulher perguntando se você pode hoje. Pode hoje o quê? Você só pode estar brincando, né?
1: Bom, ali, naquele momento, eu poderia tentar me explicar da maneira que fosse. Nada ia resolver. Eu não consegui esconder a minha expressão e o meu sentimento de culpa ali.
2: Não, Larissa, deixa eu ver. Deve ter sido um engano.
0: Engano, Dennis? Você acha que eu sou tonta? Nem perca seu tempo tentando me enrolar, que vai ser pior pra você.
2: Amor, me desculpa, por favor. Me desculpa. Eu não sei. Eu não sei onde eu tava com a cabeça.
0: Eu me matando de trabalhar e você transando com outra. Caramba, Dennis, por essa eu não esperava.
2: Não, Lari, não fica assim. Me perdoa, meu amor, não. Eu te amo muito. Não aconteceu nada além de sexo. Eu não tenho envolvimento com ela, que isso? Não tenho interesse, eu não quero mais nada. Meu coração é só seu, Lari, só seu.
1: Ela se revoltou muito com a situação. Pegou algumas roupas e sumiu de casa. Aproveitou que a irmã estava com um bebê recém-nascido e passou uns dias lá com ela. Eu fiquei mal, fiquei muito mal, acabado mesmo. Não me encontrei com mais ninguém e não conseguia pensar em nada que não fosse a Larissa. Depois de alguns dias, surpreendentemente, ela voltou.
0: Eu pensei e resolvi te perdoar. Eu tô disposta a recomeçar, Dennis. Eu vou te dar mais uma chance.
2: Nossa, meu amor. Você não tem ideia de como eu tô feliz de te ouvir falando isso.
0: É, mas as coisas não vão ser como antes, não. Muita coisa vai mudar nessa casa. Pra voltar a confiar, eu vou te vigiar e vou pegar no seu pé dia e noite.
2: Tudo bem. Você pode olhar tudo. Eu não ligo. Eu apaguei aquele aplicativo, tá? Pode olhar meu celular, não tem problema. Eu te dou a senha, eu te dou tudo. Eu faço o que você quiser, Lari. Você manda em mim agora.
1: Eu aceitei todas as condições dela. Eu faria tudo pra ter a Larissa de volta pra mim. Os primeiros dias foram bem difíceis. Eu me sentia inseguro de fazer qualquer coisa. E ao mesmo tempo envergonhado de tudo o que aconteceu. Eu não sabia como me comportar em algumas situações, mas fui levando, e a Larissa também. Demorou até que finalmente parecia que estávamos nos acertando. Durante todo esse tempo, a minha busca por trabalho não parou e num certo dia eu recebi uma ligação de uma empresa que eu estava esperando muito. Ansioso, eu avisei a Larissa que estava indo lá conversar no escritório, e ela também se animou na hora. Deu certo, a proposta foi boa, eu aceitei o emprego e não vi a hora de chegar em casa com as novidades. Mas acabei passando o dia todo fora, resolvendo algumas coisas para começar logo no trabalho. Só que quando eu cheguei em casa, a novidade não era minha, e sim da Larissa.
0: Boa noite, papai.
2: Boa noite, papai? Como assim?
0: Adivinha? Tô grávida, Dennis.
2: Jura? Sério? Meu Deus, Larissa, que legal.
0: Agora me fala que deu tudo certo lá no emprego novo.
2: Sim, deu, tá tudo certo. Semana que vem eu começo. Legal, né? Lari do céu, a gente vai ter um filho.
1: Hoje, depois de 6 anos que tudo isso aconteceu, nós já temos 2 filhos. 2 moleques que são tudo pra mim. Eu faço qualquer coisa por eles. Ai, pela Larissa também. Ela continua sendo a dona do meu coração. A mulher que manda em mim e que eu obedeço com o maior prazer, porque eu amo e valorizo demais a minha esposa. O que a Larissa fez pelo nosso amor, eu nunca vou esquecer. Ela me perdoou, me colocou na linha e ainda me deu uma família linda. Minha esposa é um mulherão. Ela não existe. E eu sou todo dela. Pra sempre.
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0: A Nativa é tudo e muito mais, a história da vida real. Eduardo Costa, quando um grande amor se faz. Quero agradecer aqui o Denis, que escreveu essa história aqui para Aconteceu Comigo. Quero falar da Larissa também, que é a grande protagonista da história, que geralmente, Denis, você teve sorte, rapaz, que sorte a nossa, não foi essa canção que tocou, do Matheus e Cauã? Você teve uma segunda chance. Quantas pessoas não sofrem por aí, porque não tiveram a segunda chance com seu grande amor? E aí no final, conseguiu emprego, descobriu que a família ia crescer com os filhos. Muito bom, né? Obrigado, Denis, teve coragem, escreveu aqui pra Nativa. Você que tá aqui no YouTube, já deixando as suas opiniões. O pessoal coloca umas opiniões fortes, hein? Vai lá conferir. Vai lá ver o que o pessoal tá falando. youtube.com/RedeNativaOficial. Poliana?
1: Que bom, graças a Deus, no final deu tudo certo. Enfim, ele traiu ela, né? Mas pelo menos ele mudou. Ele viu que ia estar perdendo a família dele e tudo mais. Deus deu uma segunda oportunidade para ele, né? Porque tem tantos casos assim que a gente dá uma oportunidade para a pessoa e a pessoa não muda. Meu caso mesmo, eu dei 3 oportunidades para a pessoa, mas a pessoa não quis. Nas 3 me traiu, então falei, chega, basta, né? Mas que bom que do Denis, o desfecho foi diferente.
0: Foi. Poliana, obrigado pelo seu áudio. E que bom que você tomou uma atitude. Você deu 3 chances, não rolou. Mas eu quero saber você que tá acompanhando Aconteceu Comigo. Vamos conversar mais sobre esse amor de adolescência, amor de escola que vira casamento. Vamos conversar mais sobre o perigo do tempo ocioso. Falar um pouquinho da carência. Do que a gente faz, né? Às vezes a gente se acha mais esperto que a tentação, né? Cuidado, abre o olho. Fuja da tentação. Com certeza, se você afrontá-la, você vai cair.

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0: 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É a história da vida real. É o Aconteceu Comigo aqui da Nativa. A gente tá falando hoje do programa sobre segunda chance. Você já deu uma segunda chance pra alguém? Deu certo? A pessoa aprendeu ou não? O Denis teve essa segunda chance. Aprendeu com os próprios erros. Colocou tudo na balança. E optou pela família. Foi um casamento que foi salvo, né? Fala, Cláudia.
2: Que bom que sua esposa te perdoou. E melhor ainda, que você soube valorizar, soube aproveitar desse perdão e melhorou. Nunca mais, né, traiu a confiança dela. Faça isso, mas não. Vocês construíram uma família linda. Ela te provou o quanto te ama. E você também tá provando que ama ela, né? Porque é o deslize, a traição, não é, às vezes não é falta de amor, é falta de caráter. Não caia mais em tentação, não. Dê valor à família que você tem, ao amor da mulher que está ao seu lado.
0: Que maravilha, você, Andréia.
3: Oi, Denis. Valoriza muito a sua esposa, viu? Porque ela é uma mulher de ouro, ela te ama demais. Ela lutou muito, ela passou por cima de traições, né? Que não foi uma traição só. E em nome do amor que ela sente por você, ela conseguiu te perdoar. Então, parabéns pra Lari também, que conseguiu, né, passar por cima de tudo isso e hoje é feliz. Eu tenho pra te dizer, Denis, é que eu desejo muita felicidade e que você nunca se esqueça do que essa mulher fez pra estar ao seu lado.
0: Os sacrifícios, né? Dê valor a essa grande mulher, que a Larissa também é a grande protagonista da história. Muitas mulheres não dão essa chance. E que bom que deu certo pra família do Denis. Essa família que já cresceu. Vem participar do Aconteceu Comigo, 9198-409-6019.

0: Eu não sei se eu teria essa mesma coragem, né? Esse mesmo coração de perdoar, porque a gente não consegue confiar novamente na pessoa, né? Então ela confiou novamente nele e construíram, né, uma família linda. Que Deus abençoe muito, né, essa mulher que teve essa atitude, né? Que o amor prevaleceu e a confiança, né, reinou novamente, né, no coração dela e deu tudo certo. Muito, muito comovente essa história. E que ele, né, não faça isso novamente, porque uma mulher dessas é difícil de achar.
1: Seus olhos.

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1: É, graças a Deus que ele encontrou uma mulher abençoada, virtuosa, né? Que teve um coração bom, perdoou ele, porque o perdão é uma virtude, nem todos têm, né? E que ele possa verdadeiramente se arrepender, seja muito feliz nessa nova vida e que não volte a errar de novo, né? Eu só desejo tudo de bom, que Deus abençoe o casal.

0: Nativa é tudo e muito mais. Amor é o Gustavo Lima. Termina comigo antes. Quem ama dá valor e pensa no que faz. É isso que ele fala no início da música. E o Denis pensou, né? Errou, mas pensou. E a Larissa também. Observou toda aquela situação. Aonde o marido tinha caído, porque ele caiu. Caiu no matrimônio, caiu na fé dele. Mas mesmo assim, ela deu uma segunda chance. Beth, qual a sua opinião? 9198-409-6019, para você participar do Aconteceu Comigo da Nativa.
1: História muito linda, estou aqui emocionada. Já diz o ditado, né? Quem ama, perdoa.
0: Isso.
1: E por amor, pelo amor que sua esposa tem por você, ela acabou...

0: perdoando, né? E você aprendeu com a lição. Que Deus abençoe muito essa união, juntamente com seus filhos.
1: Exatamente, Beth. Depois do perdão e depois da tempestade, vem o sol, né? Vem a notícia boa, vem os filhos. E você sabe que as pessoas... Eu gosto dos áudios... Os áudios, assim, orgânicos, digamos assim, inesperados que as pessoas mandam aqui pra acontecer comigo. Olha esse áudio que mandaram.
2: Bom dia, Gabriel.
1: Bom dia.
2: Acabei de ouvir sua voz no rádio aqui, eu tô ouvindo sua voz no rádio.
1: Ah.
2: E eu lembrei, não falei pra você.
1: O quê?
2: Irmão, eu vou ser pai. Acredita? Só eu queria compartilhar mesmo. Minha mãe vai ser vó de novo.
1: Olha que legal, Eric.
3: Oi, Eric.
1: O Eric aqui, gente. Ouviu aqui a história do Aconteceu Comigo. Um grande amigo vai ser pai. Conseguiu aí essa dádiva, esse milagre aí da vida, que Deus abençoe. Então, a gente faz esse apelo aqui no Aconteceu Comigo. Realmente é a história da vida real. O que, que você tem para compartilhar aqui para a Nativa? Escreva a sua história, aconteceucomigo@nativa.com.br, ou manda o seu áudio que a gente vai amar ouvir aqui na Nativa também.

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0: Aconteceu com o Denis, que teve uma segunda chance aí da Larissa. Que brincou aí, ficou com o tempo ocioso, baixou o aplicativo de namoro, sendo que era casado. Traiu a Larissa algumas vezes, mas mesmo assim, ela escolheu a família. O pessoal tá comentando aqui, ó, quem perdoa não esquece. E é verdade, não tem um botãozinho pra gente apertar e esquecer o que o outro fez com a gente. Mas o que existe, o que fica, é a nossa perseverança no outro. Anotem isso. É acreditar no potencial desse alguém que a gente ama, de se tornar uma pessoa melhor. Enquanto a gente estiver nessa terra, estivermos vivos, temos esse potencial de ser alguém melhor.
2: Que história linda! Parabéns! Todo mundo merece a segunda chance. E você teve a segunda chance e você aproveitou. Você escolheu o amor. Você escolheu a família.

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Casamento, relacionamento, não importa como seja, se é namoro, se é casamento. A gente passa por muitas fases, né? Tem fases que chega ao fim, tem fases que a gente tem coisas pra perdoar, né? E que a gente percebe que a pessoa realmente pode mudar alguma coisa. E aí foi o caso da Larissa, né? Ela perdoou, quis recomeçar tudo do zero, né, com ele. E ele também mostrou diferença, mostrou arrependimento, mudança. Então aí dá muito certo.

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1: Quero parabenizar vocês dois, a Larissa em especial, por ter te perdoado de coração, por ter recomeçado. Ela aceitou recomeçar, mesmo que te vigiando, mas ela aceitou. E você errou, você traiu a Larissa, mas você também reconheceu o seu erro, que isso é para poucos, mas você reconheceu e você realmente mudou por amor a Larissa. E olha que família linda vocês construindo aí. Tudo deu certo. Jesus.

0: menina.
1: A nativa é tudo e muito mais, é Jefferson Moraes.
0: Tem que beber com emergência.
1: Beber com emergência. A briga foi feia, não foi? A briga foi feia do Denis com a Larissa quando descobriu as traições. O pessoal pontuou bem aqui. Não foi só com uma mulher, não. Foi com várias mulheres. Foram vários atos de traição. Até chegar ao ponto que a Larissa descobriu, brigou feio. Falou, ó, eu volto sim. Eu continuo com você, mas algumas coisas vão mudar. Isso é se impor, viu? Isso foi muito importante na história da Larissa. Se impor, ficar de olho. A gente confia ali, mas fica de olho agora também, né? E quem anda na linha também é o Denis, que aprendeu a lição. E quantos Denis não existem por aí, hein? Se identificando com a história de hoje. Fala, Marli. Quero ouvir você.
2: E na minha opinião, ele só mudou porque ele ama essa mulher. Porque as pessoas, quando elas não amam de verdade, você pode dar 1000 chances pra elas. Elas vão acabar caindo no erro, voltando no erro. Não refaz a vida. E ele não. Ele ama a esposa. E ela também o ama, né? Isso é muito importante, porque a mulher, quando ela decide dar uma chance pro marido, é porque ela ama ele também.
1: A Cláudia Maria tá aqui no YouTube da Nativa, venha participar da nossa live também. youtube.com/redenativaoficial. A Cláudia Maria falou, já passei também por uma traição, peguei ele num grupo falando com uma menina. Dei uma chance, agora se voltar a acontecer, eu não vou perdoar. Você, Madalena.
3: Ele teve muita sorte. Eu não sei se eu seria capaz de perdoar essas traições, mas a esposa dele foi capaz, porque ela é grandiosa, coração puro, muito bondosa. Que sorte a dele que ele conseguiu realizar todos os sonhos deles e tá lá agora feliz com a família. E que ele não desperdice essa chance, que ele continue fiel a ela e amando e respeitando.
1: E você que tá ouvindo a Nativa agora, perdoaria uma traição? Sim ou não?

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0: Aconteceu hoje com a história do Denis. Fala, Dani.
2: Espero que ele saiba aproveitar essa chance que ela deu. E ela tá de parabéns por dar mais uma chance e perdoar.

Diva. Espero que ele saiba aproveitar essa chance que ela deu. E ela tá de parabéns por dar mais uma chance e perdoar a traição. Eu, no meu caso, traição é uma vez só. Eu não perdoo. Então, ela tá de parabéns e espero que ele saiba dar valor a essa chance.

0: Aconteceu comigo.
1: Eu traí a pessoa com quem eu convivia. Ela foi embora para outro estado. Me arrependi amargamente dessa traição. Com todo esforço e tempo, eu consegui fazer a pessoa voltar. Depois que a pessoa voltou, começamos, estava tudo numa boa. Mas a pessoa passou a viver infeliz, chorando. Ela não conseguiu realmente mais viver comigo. Eu admiro a capacidade dela de aceitar novamente. E o caráter dele de não incorrer mais no erro, de que... Quem trai, é realmente, ele faz em cima de tentação. Mas a gente precisa ser mais forte. Nós precisamos ter caráter.
2: Fada, vamos lá!

0: 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Vitor e Léo, fada, pra finalizar o Aconteceu Comigo dessa terça-feira. Teve um último recado, vocês ouviram? O ouvinte não se identificou, mas ele falou que traiu a sua parceira, a sua esposa. Ela foi embora, depois voltou, mas mesmo assim, não foi a mesma coisa. Foi como se tivesse fosse um cristal quebrado. Uma folha que foi amassada e nunca mais voltou a ser lisa como antes. Ser nova como antes. Que bom que o Denis teve essa segunda chance. E hoje tá mais aliviado. Tá valorizando ainda mais a família. Denis, obrigado pela sua participação aqui do Aconteceu Comigo. E todo mundo que mandou mensagem no WhatsApp, mensagem escrita, áudio. O pessoal que interagiu, a nossa comunidade no YouTube da Nativa. No youtube.com/redenativaoficial. Amanhã tem mais uma história a partir das 11h40.
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0: Às vezes a vida nos coloca em situações em que a nossa honra é colocada à prova e até mesmo quem amamos parece duvidar de nós. Amanhã, no Aconteceu Comigo, você vai acompanhar a história da Cíntia e descobrir como a verdade e o amor foram mais fortes que tudo.
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0: Os sites e aplicativos de apostas esportivas, conhecidos como bets, começam a sair do ar em todo o país hoje. O prazo para que os usuários retirassem os valores mantidos nas plataformas terminou ontem. As empresas terão os dias 7 e 8 de outubro para informar aos bancos os saldos restantes de seus clientes e eles deverão fazer a devolução aos apostadores. A Receita Federal e a Anatel tiveram 1,3 mil eletrônicos em situação irregular. A ação teve como objetivo inspecionar e impedir a comercialização de produtos não autorizados. Eles poderão ser retidos pela Receita Federal caso não comprovem a regularidade da mercadoria dentro do prazo estabelecido. Para finalizar, os eleitores voltam a poder ser presos a partir de hoje, viu? O período de restrição previsto na legislação eleitoral brasileira termina às 5 da tarde. A regra está prevista no Código Eleitoral e tem como objetivo evitar que as prisões sejam usadas para constranger eleitores ou impedir o exercício do direito ao voto. A regra entrará novamente em vigor antes do segundo turno. Chegou aquele momento bom, hein? Momento de conhecimento aqui da nossa Nativa. No ar,

0: 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E hoje é dia de responder algumas dúvidas sobre o crédito do trabalho. Fabi Trabajin, você pode relembrar pra gente o que é o crédito do trabalhador? Boa tarde.
1: Boa tarde para você, Anjinho, todo mundo que está ouvindo aqui a Nativa. Vamos lá, né? O crédito do trabalhador é uma modalidade de empréstimo para as pessoas que trabalham com carteira assinada. Esse tipo de financiamento normalmente tem taxas de juros menores do que outras modalidades de empréstimo, né? Por isso é bastante popular, né? O crédito do trabalhador atende mais de 9 milhões de profissionais no Brasil e quase 40 milhões de CLTs estão aptos a essa modalidade de crédito.
0: E como funcionam, Fabi, as parcelinhas?
1: Bom, no crédito do trabalhador, as parcelas são descontadas automaticamente no salário, né? Justamente por isso as taxas são mais atrativas e também a pessoa não tem aquela preocupação, né, de lembrar de fazer o pagamento todo mês, não faz manualmente. E o trabalhador pode acompanhar aí todos os descontos vendo a folha de pagamento ou o olerite.
0: E quem pode contratar o crédito do trabalhador e como fazer isso também?
1: 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Agora, Anjinha, é sempre bom a gente lembrar, né, que um empréstimo é para situações de emergência, né, ou para compras planejadas. Um imóvel, um equipamento para sua empresa, um carro, por exemplo, né? É muito importante você que está ouvindo aqui a Nativa ficar atento às taxas de juros, calcular com cuidado os valores das parcelas para não prejudicar o seu orçamento durante o mês.
0: Muito bem. Hoje a Fabi tirou algumas dúvidas sobre o crédito do trabalhador. Aqui não é da sua conta. Amanhã ela está de volta nesse mesmo horário. Até lá, Fabi!
1: Até amanhã, Anjinho.
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0: DAC.
1: O que é isso?
0: É, tô vibrando, né?
1: É o quê?
0: Vibrando.
1: Tá vibrando?
0: Tô vibrando.
1: Como é a vibração? Ó, ontem saiu um segundo Vale Muito, saiu R$200.
0: Saiu?
1: Que legal.
0: Hoje tem 100.
1: Hoje tem 100zão.
0: 100zão.
1: Terça-feira, início de mês, muita gente não recebeu o pagamento ainda.
0: É.
1: Não chegou o quinto dia útil ainda, né?
0: Não, ainda é amanhã, o quinto dia é amanhã, então, útil.
1: Então, pra hoje você vai ganhar dinheiro com a Nativa,
0: é
1: só fazer
0: aí.
1: Inscrição no WhatsApp.
0: Vamos lá, 9198-409-6019.
1: Entra no sorteio, vai entrar ao vivo, se for sorteado, sorteada. Tem 3 chances de ouvir um trechinho da música escolhida. Acertou, leva a grana.
0: Fala rapidinho, 3 chances, 1 trechinho.

0: 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É o Jean Giovanni, Bruno e Marrone. Me faz te odiar.
1: Mas não.
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0: O segundo preparo da semana, Fernando.
1: Vamos lá, preparar o que hoje, Gabriel?
0: Você gosta de escondidinho?
1: Eu gosto.
0: Então vamos colocar escondidinho hoje.
1: De frango ou de carne?
0: Aí você escolhe. É o gosto do cliente.
1: Só escondidinho, então.
0: Escondidinho hoje, viu, gente? Terça-feira, escondidinho, preparo da Super Fryer da Nativa. Anote tudo certinho. Na sexta-feira a gente vai perguntar tudo que teve ao longo da semana.
1: Exatamente. Tem que se inscrever no WhatsApp de promoções, que é o 91984069646.
0: Anota aí, escondidinho.
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0: entender. Ó, Nativa é tudo e muito mais, amor. É muito mais paixão. Julie Rafaela, medo. Daqui a pouquinho, um segundo vale muito.
1: Isso vale 100 reais pra você. Já, já, hein? É só adivinhar a música. O Gabriel vai tocar 3 vezes. Você vai adivinhar e vai levar a grana.
0: Qual é a música?
1: Qual é a música, maestro Zezinho?
0: Qual é a música? Qual é a fofoca, Thiago? Boa tarde.
2: Boa tarde, Anjo. Boa tarde pra você. Boa tarde pro Fernando Teles. Olha, vamos falar de um cantor famoso? Ele foi condenado por expulsar uma mulher de um show lá em Fortaleza.
0: Oh, meu Deus.
2: Vai ter que pagar a indenização. Eu trago todos os detalhes já, já.
0: Quem será? Quem será?
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0: Thiago Rocha, que história é essa? Que cantor famoso condenado?
2: Foi condenado, anjo. E não é ninguém mais, ninguém menos que Gustavo Lima, o embaixador, viu? É porque a justiça do Piauí condenou Gustavo Lima e o hotel a pagar R$5.000 por danos morais a uma mulher que foi expulsa de um show lá em Fortaleza. O que acontece? Era Réveillon, virada de 2022 para 2023, o Gustavo Lima teria interrompido a apresentação e determinou a retirada da mulher, depois de acusá-la dela jogar água em direção ao palco. Como esse momento foi gravado e divulgado nas redes sociais, a moça foi lá e falou: eu quero R$500.000 de indenização. Aí a justiça falou assim: nada disso, senhora.
0: Segura a onda.
2: Vai levar R$5.000, vai negar também o ressarcimento de danos materiais, e a defesa da mulher agora informou que ela pretende recorrer pra tentar aumentar a quantia. Pois é, tava pedindo R$500.000, levou R$5.000. Eita que eita, né, Anjinho?
0: É verdade.
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0: Pediu quanto? R$500.000?
3: É um dinheirinho bom,
0: vai
3: hein?
0: Vai receber R$5.000,
3: sim,
0: mais a garrafa de água. Pronto, que jogou no
3: Tá feio.

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0: Mato Grosso e Matias, aqui na sua Nativa. Vamos ganhar dinheiro.
3: Vamos.
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0: 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Oi, Vitória. Boa tarde pra você.
7: Oi, boa tarde.
0: Tudo bem aí, Vitória?
7: Tudo bem com vocês?
0: Tudo jóia. Tô te sentindo desanimada, Vitória. Vou começar de novo.
2: Vamos fazer.
0: Vou começar de novo. Vai,
2: posso fazer?
0: Vai.
2: Oi, Vitória! Vitória! Pronto, melhorou?
0: Pronto, aí vai ser Vitória! Vai ganhar esse dinheiro!
7: Agora sim!
0: Agora sim, né, Vitória? Tem 3 chances aqui, tem 100 reais pra você pegar, tá bom?
7: Ok.
0: Então presta atenção, ouvidinho afiado aí. Já sabe ou toca de novo?
7: Toca de novo, por favor.
0: De novo, mais uma chance. Tá fácil, hein, Vitória?
2: Mas só veio o baterista. A banda não veio.
0: É um segundo. Um segundo vale muito e vale 100 reais pra você. Já sabe ou toca de novo, Vi?
7: Toca de novo, por favor.
0: A última chance pra Vitória do Carmo Araújo, valendo 100 reais. Agora é com você, Vitória.
2: O tecladista veio também.
0: Já sabe?
7: Eu vou chutar, mas...
0: Chuta, vai que é gol, vai vamos que é lá, gol. Vai com tudo, moleque.
2: Já com meu joelho aqui, vamos lá.
0: Vai, chuta aí.
7: Pegue suas malas da Marília Mendonça?
0: Como?
7: Da Marília Mendonça, pegue suas malas?
0: Não, não é. Mas, ó, Vitória, pela sua participação, ganhou a camiseta. Isso é muito Nativa de presentão, tá bom?
7: Obrigada.
0: Obrigado você, meu amor.
2: Beijo, Vitória. Camiseta linda é sua. Passa e retira. Então vamos acumular mais 100?
0: Vamos acumular mais 100 reais.
2: Vamos então.
0: Vamos colocar mais dinheiro aqui.
2: Vamos lá. Pronto, moeda?
0: Amanhã quanto?
2: Amanhã 200.
0: 200 reais.
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que eu tô muito feliz, contente em comunicar com você mais uma edição do Hora Mais. Ah, o nosso encontro só no início, vamos juntos até às 5 horas. Para você em Cuiabá, em Várzea Grande, Santo Antônio de Levergé, Poconé também. A Nara falou que o pessoal escuta lá também, né, Débora? A Corizal, Francisco, obrigado pela sintonia, amigo. Cláudio Henrique, já passando aqui, Pedro, tô agora no trânsito aqui na região central. Tá bastante movimentado, manda aquele alô. Alô, tudo de melhor, obrigado pela sintonia. A tarde vai ser animada, não vai não, moça? E o que mais?

0: É a nossa expectativa. Sabe qual é a expectativa? De ter música boa. Não sei ainda o que que Valdelício e o Johnny Mendes aprontaram, programaram, mas vamos descobrir agora, hein? Ô, Jones!
1: Eduardo Costa!
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0: Essa aqui é a nossa prévia, tá?
1: Victor e Léo!
0: É claro que tem muito mais. É uma hora, diretão, só com música boa. Vitor e Léo. Quem mais? Johnny.
1: Simone Mendes.
0: Boa.
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0: Com o nariz novo. Outro som.
1: Henrique e Juliano.
0: Olha os irmãos aí. Mais uma dica.
1: Gustavo Lima.
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0: Viu aí, né? É um sucesso melhor que o outro. E agora, hein? Já tá no ar. Ai, Cineflix é o mimo da vez. Você, mais alguém que você gosta, vendo o seu filme predileto. No 996398781. Feliz terça-feira.

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Diego e Vitor Hugo, moça pra casar. Tem Cineflix, hein? Aquela atração que você aguardava, que tá no cinema, né? O seu filme preferido. E aí, como é que faz para concorrer? Nome, bairro, menciona Cineflix na hashtag. Ou ainda, manda aqui a sua mensagem de voz. E aí me conta, eu quero, Pedro, ir no Cineflix 996398781. Agora, 1h26.

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0: 4,3, finalzinho aqui do nosso Hora Mais Nativa. Na sequência chega o Tarde Nativa, com aquele repertório ainda recheado com o melhor da música de todos os tempos. Vamos para a informação?
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0: Mais de 3 mil oportunidades de trabalho serão ofertadas durante a Feira de Empregos da Indústria e Comércio 2026, será realizada no dia 29 de outubro, das 8 às 16 horas, na Unisenai, aqui em Cuiabá. A feira é promovida pela Câmara de Dirigentes Lojistas de Cuiabá, CDL Cuiabá, e também o Sistema Federação das Indústrias de Mato Grosso, FIENT, por meio do Instituto Evaldo Lodi de Mato Grosso, o IEL-MT. Bom, o evento é gratuito, vai reunir 50 empresas dos segmentos da indústria, comércio e serviços, ampliando assim o acesso da população a oportunidades de inserção, recolocação e desenvolvimento profissional. Agora são, vai mudar aqui, 2 horas em ponto. Atualizar também a condição do tempo, fiquei devendo aqui na abertura do nosso Hora Mais. 28 graus nesse momento é a máxima prevista para hoje, poderia até variar um pouco entre 29 e 28. Temos nesse momento umidade relativa do ar na casa dos 64%. Ainda existe possibilidade, probabilidade de chuva no período da tarde e começo da noite, aponta o Instituto Climatempo Meteorologia.
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0: Em uma hora tem novas informações. A música volta já já no Tarde Nativa. Tá tudo combinado já, ó.
2: 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Oi, gente. 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
0: 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Humilde residência, será, Teló? Vamos conhecer já já, hein?
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Opa, estamos de volta, tarde nativa, terça-feira, 6 de outubro de 2026. Ó, apreciadores da música sertaneja, a sintonia é essa aqui. Conforme nosso combinado com ele, comparece abrindo o Tarde Nativa, o Teló. E é justamente aquele som que eu comentava, humilde residência na missão ao vivo, para deixar tudo ainda melhor. Por falar em melhor, Cineflix, valendo um par de ingressos para você ver o seu filme preferido em

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1: Muito mais, Marcos e Belucci. Tarde Nativa, trilha para inspirar a nossa galera. Pô, pra falar inspirado, deixa eu te contar aqui que tem, para quem tá procurando ali uma opção de diversão, sabe que cinema sempre muito bom. E aqui eu tô falando do Cineflix, com par de ingressos. Vai sair no final do nosso Super Nativa. Temos, inclusive, já a galera participando aqui. Maria Sinara, tudo de melhor. Tá na sintonia, tô no centro. Pedro, tô trabalhando, tô aqui com meu fone de ouvido. Inclusive, tirou foto, mandou aqui pra comprovar. Tá aqui, ó. Boa. Quem mais? Tatiana Gomes, Parque Cuiabá. Deixa o recado dela. Temos também a Victoria Antônia, lá do Goiabeiras, na sintonia com a gente. E a Letícia. Letícia. Letícia, solta a voz, vai.
2: Letícia Tijucal, participa da promoção do cinema.
1: Isso. Acabou de ouvir, já mandou áudio. Boa, assim que a gente gosta. Quem mais? Quem mais? Ah, Jaqueline Souza. Tá com a gente a partir do bairro Icaraí, na nossa maravilhosa Vaze Grande. Vem a galera de Vaze Grande aqui, ó. 996398781. Aplausos para nossa audiência em Vaze Grande. Galera de Vaze Nativeiros. Aí sim, hein? A música volta em instantes. Com essa dupla de Goiás pro mundo.
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1: 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A Nativa é muito mais Cineflix. Par de ingressos está valendo. E quer saber, né? A Nativa é muito mais Bruno e Marrone. Conforme nosso combinado, estão eles cantando agora. Amor de Carnaval. Isso aqui pra gente lembrar também, né? Um grande hit da dupla. Primavera.

0: 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Zé Neto e Cristiano, Sonha Comigo. Isso é muito nativa. Nativeiros, nativeiros, participem aqui com a gente. Eu gosto da sua interação. Agora, 20 faltando para as 3, vamos para o WhatsApp ouvir a voz de Larissa Paola. Oi, Larissa.
1: Boa tarde, Nativa.
0: Boa tarde.
1: Quero esse par de ingresso aí para ir juntamente eu e meu esposo, né? Poder
0: certo.
1: Sair um pouquinho, né, da rotina.
0: É,
1: conto com vocês aí para dar essa colaboração. Eu já ganhei vários prêmios aí por ser ingresso do
0: maravilha.
1: Show do Gustavo Mioto uma vez.
0: Uhum.
1: Ganhei também uma cortesia do
0: Viu?
1: Motel também, né?
0: Olha, então para complementar, tá concorrendo aqui o Cineflix. Muito obrigado pela sintonia. Ok, Larissa Paola deixou o recado dela, fez inscrição. Cineflix é o par de ingressos. Então, ó, ela falou, vou levar o maridão, vai levar o maridão. E você, vai levar quem, hein? Me fala. 99639-8781. A Sofia Machado Barone, do bairro São Francisco, aqui em Cuiabá, também acabou de fazer a inscrição. Boa sorte. 99639-8781. Por falar em cinema, por falar em Cineflix, deixa eu te contar. Recentemente, eu trouxe aqui a informação, né, de que estava ali bem intenso os trabalhos de filmagem de The Batman Parte 2, lá na Inglaterra. Acontece o seguinte, a Warner interrompeu as filmagens do The Batman Parte 2, que aconteciam em Londres, isso depois que o diretor Matt Reeves se afastou do set, segundo informações, por motivo familiar. Inclusive, em comunicado, a DC Studios disse que apoia o cineasta e espera retomar o trabalho em breve. O filme tem estreia marcada para 18 de fevereiro de 2028, porém não se sabe se a pausa vai mudar essa data. O ator Robert Pattinson volta ao papel de Batman e o elenco ainda ganha ali nomes como Scarlett Johansson, Sebastian Stan. O Stan interpretará o Harvey Dent, o Duas Caras, enquanto a atriz deve viver a Gilda Dent, esposa do personagem. Com informações do site Deadline. Seguimos aqui, mais uma oportunidade para falar com nossa audiência, a Samila Raquel, do bairro CPA4. Falou assim, bora, boa tarde, quero concorrer esse par de ingressos, Pedro. E já está, portanto, aqui entre as participações que estão concorrendo, ok? O Samila, só ficar no aguardo, inclusive, acompanha. 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
2: Existe uma teoria que se chama 90-10, onde uma pessoa tem 90% daquilo que você procura em alguém, só que você foca naqueles 10% que falta. Aí você sai pra rua, se aventura, e realmente você encontra aqueles 10%, mas não se deu conta que perdeu os 90%.

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4: 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Tem aqui mais uma edição chegando.
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4: 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Os sites e aplicativos de apostas esportivas e jogos online, conhecidos como bets, começam a sair do ar em todo o país nesta terça-feira. A medida cumpre o previsto, uma medida provisória que proibiu a exploração, a oferta, a intermediação e a publicidade dessas atividades no Brasil. O prazo para os usuários, para que os usuários retirassem voluntariamente os recursos mantidos nas plataformas, terminou nessa segunda-feira, dia 5. As empresas terão os dias 7 e 8 de outubro para informar as instituições financeiras os saldos remanescentes de seus clientes. Os bancos deverão então efetuar a devolução dos valores aos apostadores até 14 de outubro. Você conferiu?
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4: Em uma hora tem novas informações.

Excelente tarde para você, segunda hora do Tarde Nativa. Agora tem a nossa passada aqui para verificar como é que tá a condição do tempo. 29 graus é a temperatura nesse momento, que é inclusive a máxima prevista para hoje. Com a umidade agora na casa dos 61%, então tá tudo...

tudo ok. Possibilidade de chuva, por agora, é de 30%. Mas ainda se mantém aí a possibilidade de chuva no decorrer desta tarde. Tem também possibilidade ainda no começo da noite.

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1: 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Música animada. Tem pra começar a banda Real Som. Tome, tome, tome, tome, amor. Depois tem os Triboys e ainda Lambadão dos Federais. E você, já fez inscrição? Tá valendo o Cineflix, tá? 996398781. Bora? Tome, tome, tome. Então...

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0: 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Lambadão dos Federais, Ferida Curada. Aquela lambadinha pra encerrar o nosso.
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0: In the end. Finalizou por hoje, tá? Amanhã tem novamente duas edições. A primeira é no Aqui é Nativa. Com

Ele, Paulo San. E segunda edição aqui do Tarde Nativa, no Tarde, a partir das 3 horas. Segunda hora, na verdade, acontecendo, né? Tem a segunda edição na segunda hora do Tarde Nativa. Muita segunda aqui para o pessoal entender. Rapidinho, vamos pro Whats. Vamos manter interação com o nosso povo maravilhoso, animado, trabalhador, ouvindo aqui a Nativa. O Léo, na sintonia. Ô Pedro, coloca o meu nome para concorrer esse presente aí, eu vou levar a minha noiva, que é a Juliana. Tá dado o recado. A Giovana falou, Pedro, vou levar o Fábio. O Fábio é o meu namorado. Ó, e ele também mandou aqui, ó. Que é o Fábio, namorado da Ju. Ó, boa. A estratégia é essa, né? De repente a Ju não ganha, o Fábio tá concorrendo. Boa sorte. Oi, Nívia. Uma excelente tarde pra você, mulher. Tá saudável aí, ó. Mandando aqui uma saladinha. Falou, ó, Pedro, agora tô no almoço aqui, hein? Hoje foi corrido, meu amigo. Escutando sempre vocês. Um abraço, bom trabalho aí. Tamo junto. Um abraço. Quem mais aqui? A Ana. Deixou o recado também aqui mais cedo. Quem mais? Cadê aqui? A Andressa. Valdirene. Tem também o Rafael. Pedro, coloque meu nome para concorrer esse presente aí, hein? Já é meu. É confiante que você fala. Exatamente. Você hoje está confiante, hein, Rafa? Boa sorte, meu querido. Seguimos. Tem rapidolas agora. Rapidinho aqui. Isso. Falar sobre tecnologia. Deixa eu te contar. A dona OpenAI vai começar a exibir anúncios com imagens. A OpenAI, para quem não sabe, é a empresa criadora do chat GPT. E aí, agora vai exibir anúncios com imagens no chat ao lado ali das figuras que os usuários podem ou pedem ao chatbot. O novo formato ele vai chegar ainda este mês, por enquanto, nos Estados Unidos e com um grupo restrito de anunciantes. A empresa garante que a publicidade vai ser identificada e não vai interferir ali nas respostas. A OpenAI passou a exibir anúncios no fim do ano para bancar os planos gratuitos e mais baratos e agora quer atrair marcas interessadas em usar imagens para falar ali com o seu público, que já ultrapassa 1 bilhão de usuários semanais. A mudança também pode levar parte desses usuários a migrar para os planos mais caros, ou seja, aqueles sem publicidade, com informações do site TechCrunch. TechCrunch é igual o outro lá, né? O YouTube. YouTube, você paga, você fica sem ver os anúncios. Aí, por alguma razão, você saiu ali? Eu acho que eles fazem de propósito. Fulano lá saiu, hein? Saiu do premium. E enche. Mas enche. Você não consegue assistir muita coisa sem rolar ali um comercialzinho, né não? Você fala, não, vou voltar a assinar esse trem aqui porque eu não suporto ver aqui os meus canais preferidos ali no YouTube. E aí, a cada 3 minutos, estou exagerando naturalmente, mas olha, é um comercial atrás do outro. Tudo bem, por todo mundo se sobreviver, né? Mas... Agora são 3 horas e 12 minutos. Ana Castela!

Gente, vamos aqui pro nosso WhatsApp. A moça veio aqui e falou assim, ó. Vamos mencionar todo mundo hoje, hein? Esse é o desafio, senhor Pedro. É meta. Mandar alô pra toda a nossa galera aqui no WhatsApp da Nativa Narciso Ribeiro. Tá ouvindo aqui a gente no Osmar Cabral. Temos também o Kennedy da Silva Miranda. Tem ainda a Jéssica Dark, o Kevin, Jaciara Guimarães, deixa o recado dela, Flávio Gonçalves. Uma excelente tarde aqui para Ciliane Queiroz, Antônia Bonfim Santos, bairro CPA 4. Pedro, eu quero para de ingresso para levar as netas para assistir o filme da Galinha Pintadinha. É, de fato, tá em cartaz, sucesso aí entre a garotada. Quem mais? Quem mais? Juvenal. Um abraço aí, Pedro. Bom trabalho. A Afonso Esteva de Arruda está com a gente a partir do Jardim Industriário 2. E aí, Afonso, aquele abraço. Muito obrigado pela audiência. Preciso fazer uma pequena pausa aqui na música. Já já a gente retorna. Está tudo organizado com a nossa querida Simone Mendes. Simone, fala com a nossa audiência aqui em Cuiabá e Várzea Grande.

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0: Simone Mendes, Erro Gostoso, agora 3h27.
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0: 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Esse é o Cleiton, junto com o Romário aqui. O Cleiton Romário Chuva de Bênçãos, aqui no nosso Tarde Nativa. Cola a trilha, aumenta um pouquinho aqui. Vamos agradecer a galera, o nosso povo aqui, ó, sintonizado. Quero cinema, hein? Quero Cineflix. Janete Ferreira. Já fez inscrição, agora é só ficar no aguardo, hein, Janete? Boa sorte. E do que a Janete tá falando? O que ela quer concorrer? Nosso par de ingressos, possibilidade de você ver o seu filme preferido em cartaz. E tem vários, vários em cartaz no Cineflix. Eu preciso mencionar aqui, você que já conhece sabe, poltronas maravilhosas, confortáveis, sonzeira, imagem, tudo perfeito. Falta agora você garantir presença. 996398781. Deixa eu te contar. 30 anos depois do fim de Um Maluco no Pedaço, Will Smith terá o início de sua carreira contada em uma nova produção. De acordo com o site Deadline, o astro está produzindo, sob a assinatura de sua produtora Westbrook Studios, uma série focada em sua parceria de longa data com o DJ Jay-Z Jeff, intitulada 215, a nova série é baseada no início da vida de Smith e em sua ascensão ao lado do DJ como um dos primeiros artistas de hip hop a alcançar o sucesso mundial. A trama vai acompanhar um rapper adolescente de raciocínio rápido, o DJ que é sua outra metade musical e os amigos que ajudaram a impulsionar esse sonho. É isso, né? Segundo informações do site Deadline, Maluco no Pedaço 2 é a nova série, né, que vai contar o início da carreira de Will Smith. Será, hein? Tá, estamos aí no aguardo, vamos continuar acompanhando o que vem aí pela frente. Saindo novidades, a gente conta pra você. Não esquece, hein? Tem aqui mimo, 996398781.
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0: Vem que tem Gustavo Lima!

0: 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Alegria! Nossa, que sequência boa essa aqui, hein? Fechando agora o nosso Tarde Nativa. Volta amanhã em nova edição, repertório sempre ali com as boas canções. Vai continuar assim, a bem da verdade, a nossa programação. Logo na sequência tem o Super Nativa. Sabe que também tá valendo ainda? O Cineflix, última hora para você que tá chegando eventualmente agora na programação da Nativa. E sabe, né, que tem sempre música interessante, música animada, música apaixonante. O melhor da música sertaneja tá por aqui, mas tem também as boas promoções. E no caso é o Cineflix, esse par de ingressos, porque eu quero ver todo mundo conferindo aí o seu respectivo filme predileto. Vendo ali no Cineflix, no Shopping Três Américas, aqui em Cuiabá, ou no Várzea Grande Shopping, no caso, da nossa querida VG. É isso aí. 996398781. Fim aqui do nosso Tarde Nativa. Volta amanhã. Agora tem informação.
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0: O estado de Mato Grosso segue na liderança da produção agrícola brasileira e amplia o seu protagonismo, a sua importância com o fortalecimento de novas culturas. Dados do levantamento sistemático da produção agrícola, divulgado em setembro pelo Instituto Brasileiro de Geografia e Estatística, IBGE, mostram que o estado permanece como o maior produtor nacional de grãos e se destaca como o principal produtor de soja, milho e gergelim. Segundo o levantamento, Mato Grosso responde por 32,1% de toda a produção brasileira de grãos em 2026, mantendo ampla vantagem sobre os demais estados. A estimativa nacional é de uma safra recorde de 352,9 milhões de toneladas, o maior volume da série histórica do IBGE. O principal destaque da divulgação é o gergelim, que vem se consolidando como uma cultura de importância crescente para a agricultura brasileira, especialmente no Cerrado. Mato Grosso lidera a produção nacional com estimativa de 212,7 mil toneladas, o equivalente a 59,7% de todo o gergelim produzido no país. A produção nacional da oleaginosa foi estimada em 356,1 toneladas em uma área de 575 mil hectares. No próximo levantamento, o IBGE destaca que o avanço da cultura reflete sua crescente importância para a agricultura brasileira, ressalta a importância de Mato Grosso nesse cenário. A expansão da cultura ocorre principalmente em regiões como o Araguaia, onde o gergelim tem se mostrado uma alternativa ao milho segunda safra em locais com maior risco de estiagem antecipada. Além do avanço do gergelim, Mato Grosso manteve a liderança na produção nacional de soja, com estimativa de 50,7 milhões de toneladas em 2026. O volume representa crescimento de 1% em relação ao ano anterior, mantendo o estado responsável por 29% de toda a produção brasileira. No milho, Mato Grosso também permanece.

0: Fornece como principal produtor brasileiro. A estimativa é de 57,1 milhões de toneladas, mais da metade de toda a produção nacional, estimada em 141,8 milhões de toneladas. Você conferiu.
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0: A gente vai continuar com música e informação na sequência no Super Nativa. Já já tem o Léo. Do Centro-Oeste pro Mundo. Qual está?
2: Oi, gente, aqui quem fala é Leonardo. Eu sou muito mais nativa.
0: Leonardo, gente, tô falando dele. Ensaio feito. Ele volta já já no Super Nativa. 4 horas em ponto. 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
4: No final do dia, pelo menos a gente caminha para isso, escolha guardar no coração, sabe, aquelas memórias boas que a vida te presenteou, inclusive que aconteceu até aqui. Valorize os sorrisos, os abraços, os momentos simples e as pessoas que fazem seus dias mais felizes. A vida passa, sabe? Mas as boas lembranças permanecem para nos fazer lembrar de que valeu a pena viver. E vamos continuar assim, né? Super Nativa, tá no ar, edição de terça-feira. Hoje é 6 de outubro de 2026. Super. Eita, que tem mimo bom. Cineflix. Pra você ver com quem você gosta o filme em cartaz. Me conta, Pedro. Eu vou com a irmã do nome da pessoa. Quero ver tal filme. Vai, 996398781. A temperatura agora é de 28 graus. A umidade na casa dos 61%. Tá bom. O ideal é 60, um pouquinho acima. Parcialmente ensolarado, sol apareceu. Timidamente, mas apareceu. 28, eu ia arriscar agradável, né? Mas pode ter alguém aqui, por exemplo, de Curitiba, e falar assim, como assim agradável, né? Mas para nossa realidade, tá um clima até confortável, vamos combinar. Ô, Leonardo, sangue de gelo, hein? Daquele modo, para começar o nosso Super Nativa 4 e 4.

perfeita pra mim é a nossa audiência. Vamos combinar, né? Audiência Nativeiros, aqui no Super Nativa. Mas na sequência, tivemos aí o som do Kleber Cauã, Mil Adjetivos, Traia Vep, pintou também Leonardo. Já já a música volta. Eu só preciso passar aqui no nosso WhatsApp, porque depois começamos aqui o Super Nativa. A galera voltou a participar aqui daquele modo que a gente aprecia. E já pedindo, manda o meu alô logo, hein? Que eu tô aqui na escuta, tô trabalhando. Cadê? É o Cláudio Henrique. Esse aqui é do bairro, cadê aqui? Jardim Florianópolis, tudo de melhor. Boa tarde, Pedro, excelente terça para você. Quero concorrer esse ingresso, hein? É a Patrícia de Amorim, tá no Santa Malha. O Jackson acabou de mandar, tá na escuta ali. Já fez referência também ao filme que ele tá a fim de assistir. Valeu, grande Jackson Ermiliando. Temos também a nossa querida Sofia Machado. Oi, Sofia, tudo de bom para ti nesta tarde de terça-feira. Pedro, coloca meu nome aí também, tá? É a Graciele Aparecida Baroni, parente da Sofia. Gustavo Pereira Santana, sintonizando a partir do bairro Pedra 90, ouvindo aqui a Nativa. Pedro, manda um alô pro... Cadê aqui o nome do nosso ouvinte? Cadê? Tá aqui, ó. Cristiano. Tô com a Andressa e também com a Julinha, na sintonia aqui da Nativa. Manda uma galera... Aliás, manda um alô pra galera aqui, curtindo junto com a gente. Estamos no trabalho, não posso falar o nome aqui da... A Aninha e também o Luciano, grande Luciano, mandou assim, ó, Pedro, coloca meu nome pra concorrer esse presente aí, já combinei com a patroa, hein? Aí sim, Luciano, tá bonito, hein? É, desse modo. Cadê aqui mais, gente? Não dá tempo de mandar? Então depois do som eu volto. Zé Neto Cristiano, Cadeira Cativa.

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1: Pra galera apaixonada da Nativa. Tá com o coração doendo, essa não é pra você, viu?
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0: 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Luan Santana, 4h26 agora. E terça-feira tem o nosso conteúdo, o nosso quadro do dia.
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0: Super Encontro. Temos hoje uma canção que fala sobre a saudade e o vazio que ficam quando alguém importante se afasta. A letra mostra como a ausência da pessoa muda ali os sentimentos e faz lembrar dos momentos vividos juntos, trazendo uma mistura de tristeza, carinho e vontade de ter essa pessoa por perto novamente. No quadro do dia, Super Encontro, temos aqui, poderia ser chamado de Encontro dos Irmãos, tem Victor e Léo, Zezé de Camargo e Luciano. A música, Quando Você Some.

0: aqui aquele tchau.
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A Nativa é tudo e muito mais, música sertaneja. E aqui a sequência com Matheus e Cauã, ao vivo e a cores. Também o hit tá bombado, sucesso do Geninho e ela, Mariana Fagundes, peão todo tatuado. E o nosso Whats também tá bombando aqui com a galera participando, muita gente mencionando. Pedro, já quero concorrer, já combinei quem eu vou chamar para ir comigo no Cineflix. Caso aqui, por exemplo, da nossa ouvinte Maria Eduarda. Mencionando aqui, vou chamar o... Eu mandei aqui o Eric, que é o meu namorado. Pois bem, tá concorrendo, boa sorte. Você que tá chegando por agora na programação da Nativa e gosta das nossas promos, hoje o mimo é o Cineflix. Quer? Faz inscrição no 996398781. Precisa responder enquete? Não, nada disso. Só menciona ali, eu quero ir no Cineflix. Gente, para dar uma ajudinha, você também pode mencionar ali, ó, vou com fulano de tal. Ou ainda mencionar os filmes em cartaz lá que você está a fim de ver. Inclusive a nossa querida Nara, produtora, já colocou ali o nosso status, as dicas dos filmes em cartaz no Cineflix, viu? Aqui é facilidade para você participar, ok? Tem música, tem info. E o Messi, hein? Usará oficialmente a camisa da Argentina pela última vez nesta terça-feira, quando a seleção argentina encara o Beni em Buenos Aires. Um detalhe aqui, né, que chama a atenção. O Neymar fez ali nas suas redes sociais uma homenagem, né, uma declaração ali ao amigo nas redes sociais, prestando homenagem ao craque Lionel Messi. Lembrando, eles já jogaram juntos, né, no Barcelona e também no PSG. É isso, né? Despedida aí do ET, grande Lionel Messi, despedindo da seleção argentina. Agora 20 para 5.

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É Neto Cristiano. Esse é o nosso Super Nativa. Espiadinha aqui. Vamos para a última chamada. É você que nos escuta nesse momento, nesta terça-feira, entregando tudo, mas com o olhar também.

0: nativeiro. A gente segue, tem informação. Deixa eu compartilhar aqui uma notícia com você. Tivemos aí, né, no último domingo, o primeiro turno das eleições de 2026. Como sabe, nós teremos então o segundo turno. E aí, a propaganda eleitoral gratuita no rádio e na televisão volta ao ar, né, no dia 9 de outubro, na sexta-feira, e vai até o dia 23, portanto, dois dias antes ali da votação, que será no domingo, dia 25. Os dois candidatos que seguem na disputa terão exatamente ali o mesmo espaço, tanto para presidente quanto para governador, no caso, né, dos estados onde tem segundo turno. O horário eleitoral no segundo turno terá a duração de 20 minutos, com dois blocos de 10 minutos. Além dos blocos, a legislação prevê em sessões de 30 ou 60 segundos ao longo da programação, que somam 25 minutos diários ali por cada cargo em disputa. Lembrando que, para nossa realidade, aqui no caso, teremos a propaganda apenas para a disputa presidencial, uma vez que a eleição para governador foi definida no primeiro turno. Agora, 9 faltando para as 5.
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Emoção, aqui Paula Fernandes com Simone Mendes. Circo é o nome da música. É hit? Toca na Nativa. Agora 6 faltando para as 5. Hora de presente. Hora de saber quem tá levando aqui esse mimo que é o Cineflix. Saiu para você. Atenção, Victoria Antônia Coelho. Final do fone da Victoria. Atenção, Victoria. Final do fone 9642. 9642. Victoria, se deu bem, mulher. Se deu bem, Victoria. Tá levando presente da Nativa. Victoria Antônia Coelho. Par de ingressos para o Cineflix é seu. Vai ver o filme preferido dela, não vai, moça? Aí, por conta de quem? De qual rádio? Diz. Nativa! Gente, na sequência tem Nativa entrou no grupo. A gente se fala amanhã. Tchau!

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5: Faltam 2 minutos para 6, gente. 2 minutos para

0: Eu não ganho hora extra. Eu não ganho hora extra. Dois minutos antes eu não ganho pra estar aqui.
1: Que isso?
0: Vamos deixar bem claro.
1: Eita, que tá resmungando.
0: Mas um minuto.
2: Vamos fazer um
0: minuto de silêncio.
2: Até as seis aí.
0: Você tem certeza? Tem gente que tá ouvindo.
2: É o seguinte, eu já vou avisando. Onde fica a sala?
0: A primeira aqui? Direita aqui.
2: A primeira direita?
0: Isso.
2: Seguinte, não falei eu te amo hoje, viu? Depois que tô falando agora. Isso aí. Tá tudo bem, Dai 40?
1: Ai, é cínico. Tá tudo excelente, graças a Deus.
0: A Dai está de agasalho azul, bebê.
2: Não, fala logo que tá pijama. Parece um pijama
0: por quê?
1: Não é pijama, não. É um agasalho.
2: Parece aqueles agasalhos do unicórnio.
1: Um agasalho quentinho, estilosinho. Oh, eu asmei.
2: Ó, temos um minuto. Esse aqui vai pra hora extra, então. Né?

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1: Ah, mas a gente pegou você com esse menor de 10 anos aí. 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
2: Se tiver onde você está, um friozinho, querido, uma pipoquinha, chocolate quente.
4: Alça podia.

0: ter uma pipoqueira aqui, né?
1: Deixa eu falar. E ainda... Se uma pipoqueira aí. Vai lá, estoura a pipoca.
0: Eu duvido. Mas deixa
1: aquele cheirão de pipoca aí dentro.
2: Não pode mandar mensagem pra ele. Você não vai pintar por aqui ainda. Oh, mas sabia que a pipoca, ela sem sal... O nutricionista fala assim, uma pipoquinha, aquela natural. Ela rapaz, aquilo ali é um baita de um alimento.
1: Ela é alimento e sacia ela fome, né?
2: Exato. Só que não vai ficar comendo pipoca.
1: Já que eu vou ficar comendo
2: almoçou?
1: Pipoca.
2: Almoçou? Não, comeu pipoca.
1: E o duro é quando você engasga alguém com piruá. Piruá é pra quebrar dente. É engasgar com aquela casquinha. Ah, tem
2: mas isso aí é milho vagabundo, né? Porque tem uns milho bom, rapaz.
1: Quer dizer, você me chamou que eu só compro milho vagabundo.
0: Nossa, gente, sério, fiquei com vontade de comer uma pipoca.
2: Vamos fazer uma pipoquinha.
0: Eu duvido, você tem coragem de fazer? Ô, chefe, deixa a gente fazer uma pipoquinha.
1: Eu acho que não deviam ter pedido, vocês vão ter recado.
2: Muito bem. Gente, dá uma fominha. Ó, 6-1, ninguém quer jantar 6-1, jantar. Uma pipoquinha só pra...
1: Eu não quero jantar agora.
2: Falar, a Bilston.
1: Eu não quero jantar agora.
2: Jantar não?
1: Não.
2: Você não quer jantar, não? Então tá bom.
0: Abriu estômago.
2: O estômago.
0: É assim
1: estômago,
0: mesmo.
1: Estômago é bom.
2: Dai 40. Vamos lá, Dai 40. Uma nota de economia hoje. Vamos falar disso hoje?
0: Não.
2: Você não tem, não?
0: Ela vamos
2: não
0: falar tem, de não. Babado mesmo?
2: Babado e confusão.
0: Gente, euzinho aqui fiquei chocada com essa notícia. É. Deu ruim pro Gustavo Lima, viu?
2: Do negócio do show?
0: Pois é.
2: Eu vi isso aí.
0: Foi condenado por expulsar uma mulher de um show. Mas daqui a pouquinho eu vou contar a história e aí vocês vão entender melhor. Eu não acho que ele tá errado.
2: O Gustavo Lino tem o número 008853.
0: É cada hora um problema.
2: Cada hora um problema, rapaz. Então tá bom, hein?
1: Quem tem muita gente assim vai ter muito problema mesmo. Não tem jeito.
2: É, público grande, né? E aí, meu velho? O que você trouxe de braço?
1: Eu diria o seguinte, se a notícia seria assim, ó. Pai ameaça a professora e escola fecha.
2: Isso é verdade?
1: É verdade.
0: Oi?
2: Não.
0: Oi? Como assim?
2: O que esse homem fez?
1: Parece que a professora falou um pouco mais alto com a filha. O pai foi lá ameaçar a professora e tentou agredir a professora. O colégio resolveu, fecha!
2: Meu Deus!
1: E chama a polícia. No que eu concordo em gênero, número e grau com a diretoria do colégio.
2: Todo mundo perdendo a razão aí, né?
1: Não, o colégio não perdeu razão, não.
2: Não o colégio, mas você vê que é uma confusão. Às vezes, se gritou realmente com a criança...
1: Querido, esse negócio de gritou... Você já teve filho jovem assim, né? É fácil segurar eles... De vez em quando precisa dar uns berrinhos.
2: Meus filhos estão pequenos ainda, eu sou jovem. Eu que sou jovem.
1: Querido.
0: Oi?
2: Eu que sou jovem.
1: Querido.
2: Vocês são criança.
1: Não minta. Não minta. Você já vai ser avô,
2: dá um
1: filho.
2: Trabalho.
0: Vai
2: dá um
0: ser
2: trabalho.
0: Avô?
2: Não é fácil. Tá amarrado, rapaz.
1: Vai ser pai e avô.
0: Tô chocada.
2: Pensou, Maitezinha? Eu sou sua titia.
1: Maitezinha.
0: Nossa, você viu?
2: Já... Não, o nome eu gostei. O nome gostei.
1: Você vê que já pegou no breu.
2: Ai, ai, ai. Ô, gente. Ô, vamos falar um pouco da cabeça, da psicologia. Tava vendo uma notícia aqui hoje. Interessante, hein? Você esquece fácil das coisas, assim? Esquece o nome? Por exemplo, você tá conversando com uma pessoa e esquece o nome?
0: Esqueço. Eu sou bem esquecida.
1: Eu não esqueço o nome se eu estiver conversando com a pessoa.
2: Agora, às vezes dá um branco.
1: Não, mas tem pessoa que... Mas eu nunca esqueço o nome de ninguém, nem que eu não a veja há mais de 5 anos.
2: Os cobrador.
1: Não é querido e querido. Ô, meu querido!
2: Quando você manda o meu querido.
0: Por isso que eu falo sua linda, seu lindo.
1: É porque o nome já foi.
2: Não, e dá uma angústia quando você encontra a pessoa e não vê quem é. E a pessoa tá te reconhecendo, tá falando seu nome.
0: Dá um desespero.
2: Você não dá a resposta. Aí você fica assim, desculpa. Não, e é feio você falar, desculpa, você é de onde mesmo? Ai, ai, ai. Pois é, eles estão falando que isso aqui... Gente, a cabeça talvez tá cheia demais, sim, é verdade.
1: É o HD cheio.
2: O HD tá muito cheio hoje em dia. Não dá pra você ser o super-herói, né?
1: Agora, então... se for um cobrador, você faz de louco.
2: Aí a gente
1: se faz de louco. Como?
2: Aí a gente esquece.
0: Oi?
1: Não consigo, ó, rapaz, Deus.
2: Tô lembrando de tu, não.
1: Por que será, Senhor, minha cabeça? Fazia isso.

0: tá, não consigo lembrar-me de ti.
1: Desacelere. Ai, gente, ó, tem a música da semana, tem mais 2 milhões voando aí. Música da semana, que tá bem legal com Danilo e Davi. Ouvindo, já grava, já manda. Ou então, se você já ouviu ainda, esqueceu de mandar, manda pra gente aqui no WhatsApp de promoções. Porque o WhatsApp do atendimento já tá liberado. Ana Clara já tá por aqui a todo vapor. E bora, que as notícias já estão repercutindo.
0: 9198-409-6019. Eu não preciso de vocês.
2: Nossa!
1: Meu Deus!
2: Chora não, coleguinha!
1: Você ficou com vontade de falar, filha?
2: Fiquei.
1: Oh, mamãe, tu não vai falar não!
2: Então...
1: Vai, fala, vai, fala.
2: Então eu vou falar assim. Ah. A Nativa entrou no grupo, volta...
0: Já!

0: você piora o estrago. Essa moda é linda demais, viu, gente?
1: A Nativa é tudo e muito mais. Diego e Victor Hugo, infarto. Ó, são 6h11 agora, hora de Brasília.
2: O que, que eu ia fazer, meu?
3: Hã?
2: O que, que eu ia falar agora? Que eu falei uma coisa pra vocês. Peraí, deu...
4: Não. Deu branco?
3: É muita coisa na cabeça. O seu HD já tá com problema.
2: Ah, esse negócio de ter que apertar... Ô, chefe, esse negócio de ficar apertando o botão, aumentando o volume...
3: Não, não precisa.
2: Tá reclamando?
3: Fique em casa.
4: É.
2: Não.
4: Então para de reclamar, hein?
2: Dá um jeito, assovia... Como que é? Assovia...
3: E chupa-cana?
2: Chupa-cana, toma um caldo de cana junto.
4: Isso.
3: Agora, gente, se você acha que é muita coisa, fica em casa.
2: Não fico, não.
4: Tem tanta gente querendo trabalhar.
2: Eu acho que também vou esquecer de ficar em casa. Não, mas você sabe quando, ó, por exemplo, quando você, a gente falou de conhecer uma pessoa, mas você não lembra o nome dela. Às vezes, de
3: é
2: onde.
3: É terrível isso.
2: De onde, sabe? Você esquece ali. Porque hoje, gente, o que tem de casos hoje, é, diagnósticos de demência, Alzheimer e tal, as pessoas. Por isso que faça um check-up aí anualmente, né? Da sua saúde mesmo, pra ver como tá. Porque do jeito que é hoje, a gente fica numa loucura de vida. Tudo parece que você tem que responder pra ontem. Tudo é pra ontem. Os compromissos... A gente tá planejando um negócio aqui pra amanhã, mas já estamos pensando também no da sexta.
4: Esse é assim, desse, né, jeito.
3: Não, pra amanhã não precisa planejar nada, vamos descansar.
4: Não, é não, vamos assim. Não. Ah, não vai não.
2: Nossa cabeça fica sobrecarregada. Às vezes você chega em casa, rapaz, esqueci de passar não sei aonde, pra pegar não sei o quê, ou comprar, ou pra comer, enfim.
3: Gente, esse negócio de esquecer, ó.
2: É muito ruim.
3: Tô em casa... Agora, isso é sério. Galinha, chegou um cara aqui na portaria pra cortar a tua luz.
4: Oi?
3: Falei como cortar a luz.
4: Que bonito.
3: A situação tá difícil, mas nem tanto. Esqueci de pagar a conta de luz, amigo. Se eu não tô em casa, tenho cortado.
2: Ah, pra quem esqueceu o carro. No trabalho foi...
3: Eu esqueci o carro no estacionamento.
2: Mas você sabe que vários sinais a gente tem que começar a ficar atento. A mente, ela tá sobrecarregada.
3: Sim, sim.
2: E às vezes... Meu, o pior é que a gente tem uma tecnologia na mão que você pode até colocar na agenda aqui.
3: Você sabe que você tem tecnologia na mão. Isso que tá acabando com a tua mente, né?
2: É isso.
3: Porque quantos telefones você sabe de cor?
2: Número?
4: E, gente, eu não sei mais.
2: Eu não sei. Se você perguntar o Dadá e o seu, eu não sei.
4: Eu só sei o meu.
2: Antigamente a gente, entendeu, gravava.
3: É uma das coisas que ajuda muito isso que você tá falando é fazer palavras cruzadas.
2: Nossa, minha mãe adora.
3: Fazer isso. Palavras cruzadas, jogar aquele... jogo japonês lá
2: sou,
3: que...
2: Sudoku,
3: né?
4: Que é isso?
2: Calma, tá?
3: É jogo. É um jogo sudoku, japonês. Mano. É um jogo japonês.
2: Sudoku online.
3: Sudoku. É... Tem outros jogos bacanas de você fazer, como colocar bolinhas num lugar. São tudo coisas pra você exercitar sua mente.
2: E coisa palpável, né? Porque também você... Não, eu jogo muito. Poxa, rapaz, jogo? Eu fico no celular jogando aqui. Eu fico aqui jogando no celular. É. Como que é o... Tem jogos... Esses... Jogo de tabuleiro.
3: Sim, jogar dama, jogar...
4: E a gente xadrez, jogava,
2: xadrez,
4: né?
2: Eu sei jogar, mas fala que... Pra
3: exercitar bem, é excelente xadrez.
4: A gente jogava bastante.
2: Gamão.
4: Agora, dama, xadrez.
2: Gamão.
3: Você jogava xadrez?
4: Jogava, quando gamão. Eu era menor.
2: Gamão é antigo, né?
3: Gamão é um jogo árabe muito antigo.
2: Rapaz. Gente... Pois é.
4: Hoje o pessoal joga o quê? Candy Crush?
2: É, não, mas a molecada, você vê, é. tá muito na tela, é no clique, é...
3: Jogar trilha.
2: Aí, ó.
3: Xadrez chinês.
2: Será que a gente tá ficando esquecido?
3: Porque
2: a gente tá sobrecarregando demais a mente, não tá... Às vezes a gente perde até as prioridades.
3: Não tá esvaziando o HD.
2: O HD. Rapaz, hein?
4: Precisa isso... esvaziar, né? Assim como o celular, a gente precisa esvaziar e-mail. A gente também.
2: Aí a gente já não dorme bem. Não, você entra no e-mail e tem aquilo lá, 10 mil mensagens.
4: Nossa senhora, mas sabe o que eu acho sacanagem? É não ter algo pra, tipo, selecionar tudo e fazer
2: pra,
4: aquele
2: pra
4: apagão.
2: Uma vez,
4: você
2: né?
4: tem que ir apagando assim, aí desanima, né?
2: Pois é.
4: Tem que ir apagando aos poucos o e-mail.
2: O e-mail, quando você entra, tem 10 mil mensagens lá, você não consegue apagar tudo.
3: Mas se abaixa de 10 em 10, vai apagando.
4: Nossa, que ódio.
2: Ou você abre a página pra 50-50, aí você vai... Mesmo assim, é muita mensagem, né? Ai, gente. Pois é.
3: Pra mim, se eu falasse... Se tivesse uma palavra-chave, eu deletava mais de 50% dos meus e-mails. Cobrador. E apareceu.
4: O certo é tu criar vergonha na cara e pagar o povo, né?
2: Esses a gente não...
3: Não tem dinheiro, não.
5: Eu acho que deu ruim. Eu vou tocar uma música aí pra acalmar todo mundo.
3: Pra já não me empresta dinheiro.
4: Ela não tem, não.
2: E aí, seus esquecidos? 9198
4: 409
2: 60.
3: Que número é?
2: É 19.
3: É 19.
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3: Tá bom, vamos lá. Vai segunda-feira lá. Foi bolo. Terça-feira foi pudim.
5: E quarta-feira?
3: Brownie.
5: E ontem, quinta?
3: Torta de maçã.
5: Ganhou, Gabriel.
4: Ganhou?
5: Ganhou, Gabriel.
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0: Atlântida, tudo e muito mais. Ana Castela, é que eu não te esqueci. Rapaz, quando o homem para de sair, para de beber e para de fazer tudo, é porque o negócio tá ruim.
1: Olha,
0: tá ruim,
1: mano. Eu diria o seguinte: o cara que tá numa situação dessa, ele deve fazer algum exercício físico, e para pegar esse ânimo todo e para ajudar nas outras partes, só tem uma coisa para resolver. Como é que chama, Wanderlei?
2: Foreman.
0: Boa noite, agora, Wanderlei.
2: Boa noite, boa noite. Agora, quando noite. Fala assim, ah, não te esqueci, é porque você fez a lição de casa, né? O que que acontece? Olha, esse horário, você tá no trânsito, tá voltando para casa, onde você tá, depois de um dia estressante de trabalho, a pessoa tá esgotada. Às vezes, no meio do dia, você já sente aquele cansaço, aquela falta de energia, testosterona baixa. Mas você pode estar com a testosterona em dia e esse cansaço. Aí é cortisol elevado, o estresse, a ansiedade gera cortisol, é um hormônio que ele inflama o corpo, causa esse cansaço também. Vai refletir no quê? Vai impactar no quê? Vai impactar na questão sexual, na hora
0: verdade,
2: H.
0: Verdade.
2: Né? O homem, ele fica... Vai diminuindo o desejo, a libido, a vontade. Ou então, você tem vontade, mas não é aquela vontade 100%, é aquela coisa mecânica, sabe? Aquele negócio assim que mal começa, já termina, um pra lá, outro pra cá. E aí vai
1: já criando... Já vira Banco do Brasil, bunda com bunda.
2: Vai criando uma animosidade. Por quê? Porque a parceira, ela tá insatisfeita, mas às vezes ela não vai falar para você.
0: Gera conflito,
2: ela,
0: né?
2: Fica guardando ali, meu amigo. As mulheres, quando começam a trocar figurinha, falando essas coisas, nossa senhora.
3: A gente fala mesmo.
2: Fala, né?
0: Ó, a mulher que tá ouvindo agora, calma. Calma que tem uma solução. De repente ela pode comprar

0: compra ali, deixa eu entregar em casa.
1: Vai chegar discretamente.
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0: 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É saudade. Foi por conveniência. Daí 40, daí 40, é tu.
1: Euzinha, bora lá, bora falar desse babado, hein? Vocês lembram da confusão que teve com Gustavo Lima em um show de Réveillon em Fortaleza? Né? Isso foi na virada de 2022 para 2023. Uhum. O que acontece? Gustavo Lima estava no palco, uma mulher que estava na plateia começou a provocar ele com alguns gestos e depois disso ela jogou uma garrafa de água nele. Aí Gustavo Lima ficou bravo, aí ele pegou ar, né? Aí o que ele fez? Interrompeu o show, chamou a atenção dela e pediu que ela fosse retirada do evento. Aí ele ainda falou que ele ia devolver o dinheiro do ingresso, tudo. Enfim, a mulher entrou na justiça, disse que foi exposta e constrangida publicamente e agora a justiça entendeu que a forma como ela foi repreendida ultrapassou os limites e condenou Gustavo Lima e o Marina Park Hotel a pagarem R$5.000 por danos morais. Só que ela tinha pedido R$500.000.
2: Eita, que eu vou ter uma... Eu vou atirar água no Gustavo Lima. Deixa ele vir aqui que ele vai ver se eu tá com um balde d'água nele.
1: A defesa já falou que vai recorrer para tentar aumentar o valor de indenização, porque tá muito pouco, R$5.000.
2: Olha, eu vou não, falar, mas isso é uma palhaçada. Não. Desculpa, é uma palhaçada. Independente de qualquer coisa, a mulher ficou provocando ele. Eu acompanhei bem isso aí, vi o vídeo, né? Acompanhando com coisas que não tem nada a ver com o show. Nada a ver de você gostar ou não do artista, sim, né? E outra coisa, você pode até ficar de costa pro show, vaiar. Agora, você atira água?
0: É.
2: E se o segurança manda uma pancada lá de cima, como é que fica? O segurança sabe que é água?
0: O que pode ter acontecido? Às vezes a pessoa vai lá curtir o show, tá bebendo uma, bebe duas, aí já fica
1: excelente, meio... começa a causar.
2: Já fica causando. Já fica valente, né? Porque aí fica valente.

0: artista já não é legal, né? Quando o artista também tá bebendo no palco.
1: Lógico que não.
0: É, quando é o contrário também, o pessoal expõe aí, né? Quando bebe demais e ou não canta ou começa a falar besteira. Ah, não,
1: você tá falando que tem algum artista que faz isso?
0: Tem um monte. Agora, velho, ó, por exemplo, se tiver coisas aí além do show, da temática show,
1: tá, eu
0: aí,
1: acho que...
0: o artista tá pra cantar e o público tá pra acompanhar, pra... Os dois lados, sabe que em muitos momentos os dois lados estão errando. Pode colocar, é, às vezes, o sertanejo, o pessoal da MPB e tal, às vezes usando o show pra ficar falando coisas políticas e aí começa a ter uma reação também do outro lado. Aí, de repente, assessoria, empresário começar a conscientizar o pessoal, meu, vai lá, faz o teu show...
2: Não entra nesse assunto, é, porque dá uma grande repercussão.
0: Na tua rede social, você vai lá e faz o que você quiser.
1: Mesmo porque em show tem um. Tem uma hora que tem que falar assim, ó.
0: Tem.
1: Para!
0: É.
1: Que nem a família do Choró.
0: Ah, é, é, aqui, ó.
3: Eu acho que deu ruim. Eu vou tocar uma música aí pra acalmar todo mundo. Pra ninguém ficar bravo, né? Porque não precisa ficar bravo, né?
0: O artista nessa vez fala, eu vou cantar uma música aqui. Ó.
2: Porque não precisa ficar bravo. Você veio aqui pra curtir o show.
0: É. Talvez o Gustavo Lima tivesse feito assim. Mas, ô, gente, vê se a menina tá bêbada aqui, ó.
1: Mas
0: dá uma água pra ela.
1: Sabe? O pessoal ai, extrapola. Ai, uma coisa não tem nada a ver com o show, você pode. Outra coisa, você pagou pra ir ver o show e fica provocando o cara que tá cantando.
2: Ninguém merece.
0: Jogar,
2: né?
0: Coisa.
2: E outra, se viu
0: palco,
2: alguma coisa,
0: meu,
2: que não gostou, então vira as costas e vai embora.
1: Vai embora.
2: Quer ficar arrumando confusão, não dá.
1: Ficar
2: não,
1: jogando coisa. E é um perigo atirar as coisas no palco. A gente que faz palco muitas vezes pra artistas, ou em shows da rádio. Eu ainda falo, vamos ficar pouquinho, que isso aqui pra ver uma latada é dois tapas, né? Agora, pro artista também. E o artista não sabe quem tá lá embaixo. Rapaz, o que atira.
2: Isso já aconteceu em alguns shows, a gente já falou sobre isso. E pessoas que se machucaram,
0: lógico,
2: né? Porque as pessoas ficam jogando coisas.
0: Eu nunca, assim, em palco, assim, nunca vi uma reação. Não, mas levar uma latada.
1: Por isso que eu falo...
0: O negócio sobe, depois ela desce.
1: Você sabe por que eu não levo latada?
2: Por quê?
1: Porque eu fico tomando os gorosinhos de cada um que tá ali na frente e já fica tudo certo.
2: Chora não, coleguinha!
0: 9198...
2: 409...
0: 60...
1: Que número
0: é? É 19.
1: Ah, 19.
2: 19.
0: Que já latada, já dá.
2: Não, deve doer, viu? Deve machucar.
0: Pode ser que a gente vai estar com as latinhas no próximo show.
2: Não, não precisa.

0: Vinícius Curtição. Gente, os assuntos já estão na mesa, já já vamos falar sobre tudo aí, sobre os assuntos aqui do grupo, você mandando áudio pra gente.
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0: 7:01, hora de Brasília. A terça-feira, gente, com os assuntos aqui, ó, Dai 40 já falou do Gustavo Lima, perdeu uma... Tem um processinho rolando aí, né? Uma...
1: R$5.000, mais a defesa da mulher,
0: que é 500.
1: Quer aumentar o preço, porque a mulher pediu R$500.000.
2: Eu vou te falar uma coisa, se essa mulher ganhar esse processo, a próxima vez que ele vier aqui, eu taco de um balde d'água.
0: Quanto foi a garrafinha que ela tá com ele?
2: É você lá?
0: 50? Oxi!
1: O problema não, é que ele te não. adora e ele não vai te expulsar do show, você não vai ter o que falar.
0: Taca outra, galinha.
2: O Gustavo, posso te atirar um balde d'água aí pra ver se nós faz um acerto?
0: Ai, meu Deus. Gente, eu tava vendo aqui, isso aqui, não sei, parece até notícia de quinta esse negócio aqui. Tinha até comentado com galinha. Tem uma pesquisa aqui que tá falando: voz grave faz homens parecerem mais fortes.
2: Mas, ah, nem me diga!
0: Mas não mais atraentes. As mulheres não gostam mais. Oi, gatinho.
1: É, não precisa disso, né?
2: Precisa disso. Agora também não vou afinar minha voz. Você quer me achar atraente?
1: Não, voz fina não é legal também, não.
2: Não tipo, pode falar assim?
0: Tipo Anderson Silva.
1: Não é bom, não.
0: Não?
1: Não, tem que ter uma voz assim, normal, né? Mas oi, fininha oi, demais. Oi,
2: Ah, eu conheci um que falava assim. Oi, Dai!
1: Menino, e se eu te contar?
2: Que ele não se elegeu.
1: Não, que estava na academia na quinta-feira passada quando eu fui.
0: Eita, meu Deus!
2: Oi, Dai!
1: E estava como? De sapatênis, bermudinha jeans e camisa.
2: E que viu?
1: Ah, não viu, não! Porque eu corro dele igual o diabo corre da cruz.
0: Rapaz.
2: É mesmo?
1: Uhum.
2: Pode falar com a Adriana Jorge.
1: Ai, para!
0: Meu Deus, Dai 40.
2: Já passou a eleição, vamos? Agora vamos falar.
0: Ó, vamos lá então, gente. Vamos colocar os ouvintes aqui, porque já tem... Esquecer nome, esquecer qualquer outra coisa. A mente tá bugada aí, tá acontecendo com você também? Fala, Patrícia.
3: Olha, eu sou uma pessoa que esqueço fácil os nomes das pessoas. Então, eu acabo perguntando de novo pra pessoa. Falo, ai, desculpa, sem ser indelicada, qual que é seu nome mesmo? Porque senão depois eu vou acabar a conversa e depois eu vou ficar horas pensando quem era ela. Então é melhor eu perguntar.
0: E tem gente que não abre mão do tal do planner, né? Planner, agendinha. Agenda ainda vem de mundo, hein, meu?
2: Na Copa do Mundo de 1962, meu pai tinha um negócio na Praça da Sé em São Paulo, que era o campo de futebol, eram luzes que iam andando. Então o time vai atacando, a luzinha vai andando e tal. E ficava apinhado de gente na Praça da Sé. E meu pai estava meio assim, bastonado. Assim. aí ele viu um baixinho. Ele falou, pô, conheço aquele baixinho. Depois eu perguntar quem ele é. Por isso que é bom perguntar antes. Saiu uma confusão, o baixinho sumiu. À noite ele ficava andando pela casa, acendia a luz e falava, quem é o baixinho? Então, se você tiver dúvida, resolve na hora.
0: Resolve na hora.
1: Melhor.
2: Porque dá uma confusão. Baixinho, sobe.
0: Oh, meu Deus do céu. Maria Fernandes.
4: Nossa, eu sou a pior. Converso meio dia com uma pessoa, sem lembrar o nome dela. Chamando ela de nega, mas aquilo ali, o nome dela tá em outro planeta na minha mente. Eu conheço essa pessoa, eu sei que eu conheço de longo tempo, mas o nome foge da memória. E eu acho que isso é normal hoje em dia, com a correria do dia a dia, o estresse, tudo, é normal a gente esquecer o nome das pessoas.
1: Aí nessa hora tem que fazer o quê? Pega o seu carisma e fala, ai menina, deixa eu te falar, eu tô com a cabeça tão ruim, mas tão ruim. Você acredita que eu esqueci seu nome?
0: Eu nem falo, não. Eu deixo passar
2: agora.
1: Olha que loucura, né?
0: Às vezes o máximo eu falo, o que o pessoal tá te chamando do quê lá no trabalho agora?
2: Meu amigo.
0: Raquel. Ah, Raquelzinha.
2: Meu amigo, meu parceiro, pra evitar qualquer problema fora de horário, preta. Oh, minha preta, pretinha. É a coisa da minha vida, minha preta. Acabou. Pode ser loira, pode ser preta, pode ser azul.
0: É no carinho.
2: É preta.
0: É no

0: Carinho.
1: É. Não é minha preta.
2: Pois é, porque errar nome que
1: nem... Oi, nunca... preta.
3: Errar nome eu que nem... Eu acho preta, neguinha, agora... Uma, olha, nega véia, não, né, nega véia?
1: Nega véia não.
3: Nega véia não, é, né?
4: Você já padroniza. Ô, mamãezinho, boa noite, mamãezinho.
2: Tem que ser assim.
4: Ô, mamãezinho.
1: Boa noite. Boa noite, nega véia. Fala, fala, deixa eu ver.
4: Ô, nega véia é você. Oi, pecinho.
2: Ó, vamos lá, vamos falar aqui da... A Carmela quer falar sobre o negócio do colégio aí, que você
1: vamos
2: vai
1: falar
2: daqui a pouquinho, galinha.
5: Eu penso o seguinte, os pais colocam os filhos na escola pra eles terem bem tratados, terem uma boa educação, só que também tem um outro lado, né? Tem as crianças que têm já um pouco mais de dificuldade em concentração, de comportamento, e aí tem toda uma questão, como tá o dia do professor, como tá o dia da pessoa, enfim, é uma questão tão polêmica que a gente entender o lado do outro vivendo a história de fora é muito difícil, mas eu não julgo a reação do pai, eu acho que como pai, como mãe, a gente sempre quer ver o melhor do nosso filho. A gente não quer ver, independente de quem seja, maus tratos, agressão, seja verbal, enfim. Eu fico do lado do pai. Eu acho que a minha reação também não seria tão bacana assim.
2: É, e também a gente não pode esquecer que o professor... Não, ó, não é... Não, ninguém tá concordando. O professor tem um dia dele também que ele tá... Não tá bem, né? Naquele dia e tal. Às vezes uma palavrinha mais... Pronto, aí já saiu da normalidade.
1: Colégio e professor são pagos para ensinar, para dar educação em casa.
2: Para dar educação em casa. Aí chega lá, o menino chega em casa, chega que nem o Chiquinha.
4: A professora gritou, bateu em mim.
3: Aí aumenta. É que agora é assim, né? Porque eu, se eu chegasse assim em casa, em que...
1: apanhava de novo.
3: Não, apanhava de novo.
1: Já apanhou
3: o
1: pouco.
3: Que você fez pra professora fazer isso? Porque na isso época aí. Eu levava reguada na mão.
2: Por isso que daqui a pouquinho vamos entender a história aqui, né? A história... Ó, tem aqui a Natália falando do Gustavo Lima.
6: Eu acho que os dois erraram, porque jogaram água no cantor, né? Não é legal, é algo desrespeitoso. E ele também acho que passou do ponto de expor a pessoa daquela forma. Então eu acho que os dois erraram nessa situação.
2: É, Natália tá aí, ó. Ó, voltando no negócio do colégio, a Rose tá aqui participando. A Rose tá pedindo pra falar.
3: Fala, Rose!
7: Como as coisas estão invertidas no meu tempo? Ai, meu Deus, se eu chegasse em casa e reclamasse que a professora me chamou atenção, principalmente que a professora me deixou de castigo, eu levaria uma surra. Tá vendo? No dia seguinte, a minha mãe me levava na escola, chamava a professora e eu tinha que pedir desculpa pra professora. E outra coisa, professora era sim senhor, sim senhora, professor tinha autoridade de pai e mãe. Hoje em dia, não tem respeito mais com aquele que sai de casa pra ensinar. Tá difícil, viu?
6: Eu acho errado o pai ter ido na escola. Primeiro ele tem que apurar os fatos, o que realmente aconteceu. A criança foi na escola, recebeu uma bronca da professora, por qual motivo? Dependendo de qual motivo, a professora tá certa sim. Se não, a professora tá errada, tem que chamar os pais e explicar o que aconteceu. Mas precisa primeiro averiguar os fatos, não pode chegar brigando com todo mundo.
2: Na nossa época, o pai quando ia na escola, eu já tava chorando... antes de chegar em casa.
3: Muitas vezes a gente não queria nem falar o que aconteceu, né? Porque a gente já sabia que ia dar ruim pra gente. Então, assim, aí você fica pensando, né? Eu fiz drama uma vez, nas próximas eu nem contei mais.
2: O pai da nossa época falou assim, eu te conheço. O que que você aprontou? Ai, meu Deus.
1: Quando eu chegava em casa, eu já não falava, porque era assim, você tá errado. Agora eu vou saber o que que aconteceu, mas você já tá errado.
2: Tadinho.
1: E por coincidência, gente, tem uma coisa que... Eu tava...
3: Claro, a gente sabe o que a gente fazia.
2: O
3: eu era da galera do fundão.
2: O Galinha tava até certo, mas do caminho de casa na escola ficava errado. Não sei como, mas mudava totalmente o negócio. Já que ele vai contar, gente, essa história.

0: 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Agora é tu, galinha. Vamos lá, vamos falar desse colégio, essa treta do colégio aí.
1: Colégio Pedro II em Realim. De repente o pai de uma aluna entra no colégio gritando na saída do restante do pessoal, procurando uma professora, uma docente, agredindo ela verbalmente e até acintosamente para cima da professora, quando todos os outros, tanto alunos quanto docentes, ficaram ao lado da professora, o colégio chamou a polícia e suspendeu as aulas. Ponto pacífico, a diretora suspendeu as aulas, chamou a polícia e proibiu a entrada deste pai no colégio a partir daquele momento. Gente, primeiro, eu não sei se é o motivo que a professora deu bronca nesse aluno. Mas seja qual for o motivo, nenhum professor vai ficar dando bronca em aluno a revelia por nada. Mas pode até ser que tenha acontecido. Não é a maneira de resolver. Não é assim que resolve, entrando gritando na saída dos outros alunos, e xingando e vociferando, feito um louco na frente dos outros alunos e professores. Então, achei muito correta a atitude da diretora. Suspende a aula, proíbe a entrada do pai, chama a polícia. E se o pai tem alguma dúvida quanto, faça da mesma maneira. Acione a Secretaria de Ensino, acione a polícia. Vai com a polícia lá, fala: meu filho, minha filha foi agredido, e faça aprovar. Agora, gente, escola não é para dar educação. Escola não é para dar orientação de vida para ninguém. Escola é para dar instrução. Né? E é muito mimimi com essa molecada também, viu? Desculpa, falou alto com meu filho, gritou com meu filho, puxou meu filho pelo braço e pôs ele em outra carteira. Meu, isso é uma coisa da vida, desculpa. Quem acha que não, eu vou respeitar até o último momento, o direito da pessoa discordar do meu pensamento, né? Mas eu não vejo assim nenhum trauma para uma criança porque foi repreendido por um professor.
2: Até porque nós falamos aqui, nós somos criados de outra forma.
1: E nenhum, eu não vejo assim nenhum professor gratuitamente, né, ofendendo algum, nunca vi, né? E agora, mas pode ser que tenha um professor louco lá. Vai com a polícia lá. Entra na Secretaria de Ensino. Certo? Não você. A gente fala tanto aqui de não fazer justiça para as

0: próprias mãos, imagina com o professor. É. Né? Então, acho que está certinha a diretora, fez o correto, chama a polícia, tranca as aulas e proíbe o pai do aluno de entrar na escola. Ponto.
1: Foi perfeito.
2: É. Porque aí o pai só vai ter a versão do
0: só filho. Só tem a versão do filho, ele não conseguiu, ele tinha que ouvir a professora. Pega o filho pela mão, né? Vai até o colégio. Vamos falar com a professora. Vai na diretora, fala, queria saber o que houve aqui. E houve a versão da professora.
1: E aí depois ele ia ver o que fazer.
0: E mesmo
1: mas da
0: assim,
1: forma
0: não
1: correta,
0: é para agredir
1: e
0: a professora.
1: Com educação, né?
0: Estou indo à Secretaria de Educação fazer uma representação contra a senhora.
2: Na época a gente tinha medo da professora. Chegava, não tinha nem.
0: Nossa, se é uma escola particular, eu estou indo fazer uma representação na diretoria, não vou pagar, vou entrar na justiça, fazer qualquer negócio. Mas sem agredir. Sabe? Quer dizer que esta criança vai saber que qualquer coisa que acontecer na rua, eu vou chamar papai.
1: E a é rua... o que ele está aprendendo também, né? Porque automaticamente...
0: A rua cobra, hein?
1: O pai é o espelho dele.
0: A rua cobra.
1: Quando ele for resolver alguma coisa, vai ser tudo na agressão também.
2: É, o assunto tá aí, tem muita gente já comentando, você que é pai, você que é mãe, você que é educador, professor, trabalha em colégio, pode participar também aqui, ó. 9198-409-6019.
0: Ah,
2: lembrou agora?
0: Ah, lembrei.

0: 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É de Brito e Samuel, toda mulher. São 7h26 agora. 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
1: Peraí, que o GG tá apanhando. Noite,
2: ele tá noite. Apanhando do fone. Pera um pouquinho. Deus,
1: deixa...
2: O fone deu uma surra nele, mas já tá em ordem.
3: Meu Deus do céu. Tudo bem, meus amigos?
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0: Opa, ó, ó, ó, é terça-feira, gente! E as notícias que não param de chegar aqui, repercutindo no grupo, o maior grupo de WhatsApp do planeta. São 7h35, hora de Brasília. A gente tem aqui assunto do colégio. Daizinha trouxe o assunto do Gustavo Lima. Falamos do esquecimento também. Vou colocar do colégio aqui, porque já tem aqui mais a Cleia e a Marisa. Fala, Marisa.
1: O pai passou dos limites para ir até a escola ameaçar a professora, sabe? Porque ele conhece 100% o filho que ele tem dentro de casa. Será que não é um filho problemático?

0: sempre dá problema, precisa rever essas situações também, entendeu? Antes de ir na escola e causar o que ele causou.
1: O nome do moleque não era Enzo, não, né?
2: Não, não, mas... nem Nutella, né? Nem Nutella.
1: Por isso que não tem nome na notícia, por isso que a matéria...
2: Nem Nutella. Gente, ninguém está defendendo nenhum professor de agredir aluno. Agora, você tem que tentar ouvir os dois lados, né? Não ouça só seu filho que você vai se danar.
1: Pega lá o filho, vamos lá então, vamos lá conversar com...
3: E outra,
1: escola.
3: Tem que saber conversar, não é? Lógico. Chegar agredindo, xingando, gritando.
1: Daquele jeito.
3: Perde a razão, já começa por aí.
2: A minha casa do colégio que minha irmã estudava dava 1,5 km, mais ou menos, 2 km. E um dia meu irmão chegou com o boletim assim, nota 9, não lembro se era comportamento ou o que que era. Meu pai já ia assinando. A boca de sacola da minha irmã falou, pai, isso é zero.
1: Nossa. Tinha uma perninha ali do...
2: Marco Antônio. Isso é zero. Não, pai, é 9. Marco, pai, é 0. É 9, é 0, é 9, é 0. Vamos até o colégio. Ele e meu pai desceram, era na Rua da Moca, em São Paulo, desceram a Rua da Moca. Chegou na porta do colégio, o Marco Antônio falou, pai, é 0.
1: Bingo, era 0.
2: Subiu pela orelha e tomando caçote, 2 quilômetros.
1: Tomando 9 lapada.
2: E a orelha. Por isso que eu falo, ouça os dois lados.
3: Isso, sempre. Né?
2: E a minha irmã, boca de sacola, entregou meu irmão.
3: Não, e irmã gosta de fazer isso, né?
2: A tua faz
3: eu
2: isso?
3: Eu não tive dedo irmã, duro. Não tive irmão, mas eu tinha primos. Que queriam me ferrar pior o tempo todo.
2: E você ferrava teus primos também.
3: Aham, porque é tomar lá da cá, né?
4: Eu acho que deu ruim. Eu vou tocar a música.
1: Esse entregava.
4: Porque não precisa ficar bravo, né?
1: Ai, meu Deus. Gustavo Lima, gente. Eita, aqui o Gustavo Lima se enfiou em mais um aí agora. Tem um processo aí. Não dá nem pra dizer que é fã, né? Uma pessoa que tava assistindo o show dele.
3: É.
1: Provocou de um lado, do outro lado ele falou pra retirar a menina, enfim, foi parar na justiça.
5: Acho totalmente errado a justiça dar a indenização pra ela, porque assim vira bagunça. Pode jogar água, pode jogar cerveja, vai jogar mais o quê? Eu acho completamente errado. Eu acho que, claro, o que eles poderiam fazer é pagar o ingresso dela de volta. Se fosse pagar alguma coisa ainda, né? Era pagar o ingresso. Mas não, foi falta de respeito total. Agora pode fazer o que quiser e não vai ter punição? Acho errado.
3: E ele falou que ia devolver o dinheiro. Então, provavelmente, ele devolveu.
1: E se pagou esses 5 mil aí com correção, de lá pra cá, se teve uma correção... Agora, pedir 500 mil?
2: Vai, esses 5 mil... Não adianta me ligar pedindo emprestado, que eu vou emprestar não, viu, Gustavo?
3: Outra, gente, ele fez certo. Porque se ele não expulsa... Ela ia ficar jogando coisa nele, e aí como que ele continua o show?
1: E tem que ver a galera do lado
2: e outra
1: ali
2: coisa,
1: também.
2: Aí depois o segurança desce e dá um chega pra lá. Aí vou falar que o segurança é um brucutu.
3: Isso.
1: E outros, sei lá, outros fãs ali não podem ser testemunha dele? Não, a gente viu.
2: Devem ter. E outra coisa, é muito provável um outro fã ali também dar um colabrinco, virar uma confusão no show.
1: O problema é outro fã chegar assim, ô Gustavo, eu posso ser tá testemunha. Tu tem uns 500 mil aí, pai.
2: Gustavo, não, gente. Ela tá pedindo 500, Gustavo, eu sou tua testemunha, por 100 eu fecho.
3: E eu amo essa frase. Dá um cola brinco.
1: Nossa, dá um cola brinco, né? Vai no canto, dá um cola brinco nele. Dá um cola brinco nele. Leve ele no
2: meu Deus, cola brinco, cada vez que você lembra, você cai.
1: Ai, meu Deus. Esquecer nome, esquecer qualquer coisa na vida hoje por conta da mente que tá tão sobrecarregada.
6: Normalmente eu esqueço o nome das pessoas em segundos, sim. Levo na esportiva e pergunto o nome novamente, falando que deu branco.
1: Eu não tenho audácia de perguntar o nome, não, vai. Ô, nego, velho, e aí? É mesmo, velho?
3: Nego, velho.
2: Eu já chego a perguntar assim. De onde que a gente se conhece? Não pergunto o nome, porque tem muita gente. Desculpa, eu conheço, graças a Deus, muita gente. Vi muita gente e tal. Gravo a fisionomia, Mas também se eu for lembrar de todo mundo, tá. Já chega os cobradores que eu tenho que lembrar pra sair correndo.
3: É, aí você finge que não lembra, né? Também. É, mesmo que você aí... lembrar, você vai fingir que não lembrou.
2: Eu tive amnésia, me dá amnésia.
1: Se faz de sonso na hora.
2: Ah, se faz de sonso, isso aí minha avó falava. Se faz de sonso.
3: Faz a egípcia.
2: Seu boi sonso.
1: Ó, a Cleia, a gente não viu a Cleia ainda, ó.
0: Se os meus filhos levassem bronca na escola, eu iria na escola para saber o que realmente aconteceu, mas não escandalizar. Eu ia diretamente na professora, no diretor, para saber o que realmente aconteceu. Se foi uma coisa que ele mesmo fez, eu me calaria e ficaria quieta, porque a bronca é merecida. E outra, professores não estão na escola para educar filho de ninguém. É os pais que têm que educar, né? Então, se levou bronca é porque alguma coisa aconteceu. E se de fato mereceu, eu apoiaria a professora.
1: Eita, lasqueira, é isso aí. Muito bem, gente.
2: Ainda, qualquer desdobramento. Essa caso... é uma mãe compreensiva.
1: Sim.
2: Era só... Ela apoiaria a professora minha, já dava logo... Peteleco.
3: A gente apanhava muito.
2: Você apanhou pouco.
3: Eu não apanhei pouco nada, eu apanhei muito. Oxe. E foi com gosto.
1: Cola brinca.

Gustavo Lima. Eu acho que ele está certo, que ele está querendo ser certo, porque ele estava trabalhando, fazendo o trabalho dele. Ela foi assistir o show, mas por que que ela tinha que ficar incomodando ele, banando água nisso? Ele está certo, fez muito bem retirar ela do show. Se fosse eu, faria o mesmo. Plante.

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Daniel Tantinho. Ó, aguenta aí um tantinho que daqui a pouco ela vai cantar. Narizinho fininho, gente. Simone Mendes.

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0: Nativa entrou no grupo. 8:05, a Nativa entrou no grupo. Ó, a gente tá esquecendo de fazer a última pernada, hein? Que até sexta pelo menos, ontem não teve a última pernada do programa.
1: Eu,
0: o que, que sumiu a última?
2: Eu sou um artista, eu só me manifesto quando eu sou.
0: Ah, é? Rapaz, esse artista tá metido.
1: Tá, né?
2: É, e não me atira água, não, que eu tenho processo.
1: Meu Deus me livre. Melhor eu não brincar com isso.
0: Um spoiler aqui, a música da semana vai tocar já já, hein? Pra você não esquecer de mandar o áudio, porque tem quentão te esperando. E aí? Chega lá com os dois pés na porta na escola. Ô, professora, qual é que é, professor Raimundo? E aí? O que, que tá rolando aí? E
2: esse menino, será que cada vez que ele abrigar, arrumar briga na rua, ele vai chamar o pai dele?
1: Provavelmente.
0: É, acho que pros formatos de hoje em dia, acho que sim.
2: Nossa, essa criança... meu pai não trabalharia.
1: Essa criança é o tipo de criança que depois não pode ouvir um não. Tudo aquilo que a gente fala.
2: É isso aí.

0: Certeza.
1: Ó, Vitória e a Caroline. Caroline.
0: Caroline. É, deve ser
2: Caroline.
3: Caroline.
2: Eu iria até a escola cobrar essa explicação, sim. Mas eu acho, assim, que uma coisa é defender o filho e outra coisa é chegar lá ameaçando a professora, entendeu? São coisas totalmente diferentes. Eu procuraria entender o que aconteceu. Houve os dois lados da história, né? Eu não apoio de jeito nenhum a atitude do pai. Dá pra resolver, tipo, conversando, né? Não precisa chegar ameaçando ou gritando.
0: É, não pode. Aí perde razão, né? Aí quer...
4: Na escola do meu filho aconteceu de um professor maltratar algumas crianças da sala. Os pais reclamaram, que eu acho que todo pai tem direito, sim, de reclamar. Esse professor da escola do meu filho, professora, estava xingando, maltratando, colocando de castigo. Isso foi averiguado pela escola, no entanto que a professora foi afastada. Não houve tumulto, não houve polícia, não houve nada, mas os pais fizeram uma reunião, fizeram uma movimentação ali para resolver o assunto. Eu acho que aí ok.
5: Corretamente.
0: Entre um consenso.
5: Foram, né? Viram, averiguaram a situação, existe um problema, vamos falar com a direção da escola.
0: Aí a direção Normal. Vai tomar as providências.
5: Se não tomar, vai embora. Na Secretaria de Educação, vai na polícia.
0: Gustavo Lima, hein? Zilda! Fala, Zil!
6: Eu acho que ele fez certo, sim. Porque da mesma forma que ela jogou uma garrafa de água, ela poderia ter jogado outra coisa. E ele
5: Xixi.
6: Tá aí pra divertir todo mundo. E não pra ser agredido por uma pessoa que não tem escrúpulo, que foi ali pra ver o show dele. Eu acredito, sim, que ele fez o certo. Chamar o segurança e retirar ela, porque ainda bem que foi água, se fosse outra coisa que pudesse machucar ele. Então eu sou de acordo, sim, porque muita gente paga para ir num show para ver o show e não para ficar dando espetáculo de ridículo que nem ela fez.
0: Eita lasca!
5: Você nunca foi em campo de futebol que aí te joga água assim?
0: Joga água, isso aí você fez.
5: Essa água tá com cheiro esquisito.
0: Não, é sacanagem, né?
5: É, bastante.
0: Nossa, no estádio ainda, meu.
5: Verdade.
0: O cara não quer sair do lugarzinho que ele tá ali, né? Enche a garrafinha.
5: Essa água tá com cheiro esquisito.
0: Se eu fosse o Gustavo Lima, fazer que nem aqueles cantores de rock. Se joga pra cima do povo, o povo vai levando o cara. Assim, dá...
3: Ah, ele não vai, não.
0: Não vai, não, ele não vai. 8:09, agora é a hora de Brasília.

Eu queria entender o que leva uma pessoa a pagar caro, porque o show do Gustavo Lima não é barato, pra assistir e fazer uma palhaçada dessa. E uma dessa, ela acerta outra pessoa, machuca, ou até mesmo o Gustavo Lima, e acaba machucando, aí ela ia ver o que era bom tacar. Se eu fosse a cantora, eu tacava de volta. Eu tacava na cabeça da pessoa, só pra ela aprender com a cabeça.

0: Paranatiba é tudo e muito mais. Chão de Avião, Henrique e Juliano, não é o lugar, é a pessoa. Diego e Victor Hugo vão cantar já já.
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0: 8h26 agora, hora de Brasília.
1: De Brasília. Não me fala em Brasília, então, uns arrepio.
0: Ó. Isso aqui é uma utilidade pública.
1: Não sei, você não falou, não, como é que eu vou saber?
0: Aí vai falar... O horário eleitoral vai voltar agora, dia 9, sexta... Logo na sexta-feira, os caras estão de sacanagem.
2: Sextou.

0: começar na segunda.
1: Dia 9, de 9 a 23.
2: Isso é utilidade pública pra quem, cara, para?
0: É, pro povo de lá, do Brasil, né? É, então vai ter aí o...
2: Ai, meu senhora... Deus do céu, não acaba nunca! Ó, oh, mas será que vai ter treta em família?
0: Não, no segundo... Ah, não! Ô, oh, gente, para aí, não, paz!
2: Depois da pandemia, o ser humano melhorou muito.
0: Aí, ó.
2: Não é?
0: Sim. Ó, oh, sabe quem tá em campo?
2: Quem?
0: Oh, adeus. Ah! O adeus!
2: Eu vou dizer uma coisa, gente. Eu tive o privilégio de ver alguns atletas em campo. Pelé, Garrincha, Rivelino, Falcão, tá? Agora, como Pelé e Messi...
0: Você viu o Garrincha jogar,
2: velho? Vi.
0: Jogava bem mesmo.
2: É, pergunta pros marcadores dele.
0: Meu pai fala que ele derrava a bola, ele correu sozinho, os caras ficavam doidos. Cadê, cadê o cara com a bola?
2: Hoje ele tomaria uma butinada e ia parar.
0: Ai, ai, ai.
2: Mas dizem, né, na história, que o, na Copa do Mundo de 58, quando terminou o jogo contra a Suécia, que o Brasil foi campeão mundial, todo mundo se abraçando, aquela choradeira e tal. Ele virou pro Pelé e falou, Dagão, tá chorando por quê? Ele falou, nós somos campeão do mundo. É que torneio churuco, não tem nem retorno isso aqui.
0: Pois é, ele tá em campo agora, já chegou chorando. Aí é, o pessoal tá, a imprensa tá falando.
2: Gente,
0: chegou
2: o Messi...
0: É Benin esse time que eles estão pegando hoje? É Benin?
2: Benin, pegaram um time X, né?
0: Só pra...
2: Mas... É... Dizem, até eu não posso afirmar, que o Messi tem um aspecto de autismo, tá? Por isso que ele se liga muito na bola, mas jogou muita, muita bola. O Cristiano Ronaldo era mais atleta.
0: É, verdade. Né?
2: Agora o Messi fazia o que queria com a bola.
0: Como ele carrega a bola, parece que a bola gruda no
2: pé. Como genialidade, assim, como plástica, o Ronaldinho Gaúcho foi fantástico. Mas o Messi bate na bola como poucos, né? Quem falar que não é, porque é dor de cotovelo.
0: E quem pegou Barcelona com a genialidade de Ronaldinho Gaúcho, Messi junto ainda, Xavi,
2: Iniesta.
3: Tô entendendo tudo.
2: Você não conheceu Iniesta?
0: Não. Não? Nem esta vida, nem...
3: Nem esta, nem aquela, nem aquela
2: outra. Mas não é japonês, calma. Pera.
0: É espanhol.
2: O Xavi você conheceu. Não, não é o Chaves, é o Chaves.
3: Não é o Chavinho. Pipipipipipipi, não? Ah, então ela não vai, não, ela não conhece, não.
0: Ai, meu Deus, adeus, é isso aí, muito bem. Eu acho que o Neymar poderia jogar lá no time dele lá.
3: Ai, mas... gosto.
2: Já dizem que o Neymar tá querendo trazer o Messi pro Santos.
0: Pro Santos, é verdade, falar, mas dá a camisa 10. Será? Do Santos pro Messi, não. Numa camisa do Pelé, não. Não se dá. É argentino, não pode.
2: Quem tem aquele argentino?
0: Deixa um outro número com ele. É a camisa do Pelé, velho.
2: Mas quem tem aquele argentino? Olha que homenagem o Pelé estaria recebendo e ele.
0: Não, mas não. Acho que o torcedor... Eu acho que os torcedores santistas iam gostar,
2: não. Não sei, não. Eu gostaria. A camisa do Pelé. Olha, o meu time teve o Rivelino de 10. Eu ficaria muito feliz se ele usasse a 10 do Corinthians.
0: Me empresta aquela camisa um dia pra eu dar um desfile com ela.
2: Eu não empresto, não.
0: Oh, ai.
3: Nossa, meu. E pra mim?
2: Pra você, Daisinha, claro que não.
3: Nossa!
0: Ai, gente, estamos aqui dando uma enroladinha.
2: Porque a que eu tenho da seleção brasileira, assinada pelo Roberto Rivelino, que
0: nós.
2: É com aquele tecido antigo.
0: Aparece a barriguinha.
2: Ela não me serve, mas ela vai para um quadro, já está indo para um quadro.
0: Estica
2: e aquele fez do Corinthians também.
3: Aparece a barriguinha.
2: É, para mim não tem jeito de usar. Fica uma camiseta baby look.
0: O Galinha veio com ela, tava baby look. Daqui a barriguinha aqui. É isso aí.
2: Mas obrigado, Márcio, pela barriguinha.
0: Ó, oh, Gustavo Lima.
2: É que nem o narizinho, né?
3: Ah, que bonitinho.
0: Ó, oh, mamãezinha, barriguinha. Marcelo, falando do Gustavo Lima aqui, ó.
4: Ele foi de uma inteligência muito grande. Essa mulher foi ignorante, sem noção. Quem deveria ter tomado uma multa era ela, um processo, porque ela tacou um objeto nele. Poderia ter cortado ele. Ele está lá, ele está trabalhando, está animando as pessoas. De repente a pessoa tem algum problema, vai lá no show de alguém. Eu sou da pessoa seguinte: se eu não gostar do artista, eu não vou no show. Vou fazer o que se eu não gosto do artista? Virar as costas, que nem o Galinha falou?

0: vaiar, até aí tudo bem, mas tacar um objeto, meu, ela que deveria ter tomado essa multa de 5 mil reais aí.
1: Eu tenho pra mim que essa mulher ainda tava meio mamada nesse churrasco
2: aí. Ah, a Nava era bem esperta, porque ela pediu 500 mil.
3: É um pessoal que vai exatamente pra provocar esse tipo de coisa, pra lacrar. Eu tenho, sabe, é uma bobagem isso aí. É uma... É misturar alhos com bugalhos.
1: E é por isso que, às vezes, também, pro lado do artista, faz teu show, meu amigo, faz teu show, fique quietinho, sem ficar provocando também. Porque você tem de tudo ali no...
3: Pera
1: no...
3: aí, e misturar alhos e bugalhos.
2: Como que mistura os alhos com os bugalhos, gente?
1: Os bugalhos. Ah, Liliane!
4: Meu pano é rosa glitter pro Gustavo Lima. Porque as pessoas, elas têm que ter a noção de, antes de vir ali um artista, tem um ser humano ali por trás. E o que a mulher fez foi totalmente errado. E a atitude dele foi uma consequência da ação dela. Ah, mas ele expôs a mulher e que não sei o quê. Antes não ter feito isso. Simples assim. Antes ela não ter jogado a garrafa de água nele e agredido ele como ela agrediu. Se ela não tivesse feito isso, ela não teria tomado o que ela tomou. Bem feito mesmo. E outra, pra mim isso daí é só ela tentando tirar dinheiro de artista. É o que ela quer, arrancar dinheiro dele. É só isso só.
1: Teve algum artista aí recentemente, não sei quem foi, né? Não sei nem... Que, mas eu lembro na notícia assim por cima, de que alguém viu do palco, a moça tava sendo agredida. E aí parou o show.
3: Ah, vários deles já...
2: Maiara e Maraíza?
3: Assim, não, sei, vários mas... deles já fizeram falou, isso aí.
1: Não sei o quê.
2: A Maraíza fez
1: polícia,
2: isso.
1: Tal, vem aqui, pega aqui, o vagabundo tá batendo, tá agredindo a mulher ali, tá não sei o quê, BBB, sabe? Essas coisas assim.
2: Tá certo.
3: Não, que BBB eu também acho.
2: BBB começa em janeiro.
3: Eu também acho. Eu queria aquela mulher que saiu falando das BT aí e ganhou o prêmio da BT no BBB.
1: Meu Deus, como pode, né? Gente, Alexandre falando de esquecer as coisas, o nome, esquecer qualquer coisa hoje em dia com a mente tão cheia.
5: Eu lembro a fisionomia, eu lembro da pessoa, eu converso com ela. Se for homem, eu vou chamar, ô meu querido, ô lindão, como é que você tá? Quanto tempo? Se for mulher, eu vou falar, ô linda, ô princesa, como é que você tá? Eu nunca lembro o nome das pessoas. Alguma coisa assim profissional, que a pessoa acabou de se apresentar, eu não tenho dúvida. Eu falo, ó, me fala de novo, eu vou escrever o seu nome pra nunca mais esquecer. Mas eu não lembro o seu nome. Fala de novo porque eu não lembro. É uma vergonha? Talvez seja. Mas talvez seja realmente o excesso de trabalho, o excesso de coisas que a gente tem na cabeça, a gente tem que resolver coisas em casa, coisa profissional, coisas do dia a dia. E aí realmente o nome acaba não sendo o mais importante, feliz ou infelizmente.
1: É, falou lindão já. Ô lindão!
3: Lindão eu acho que é muito... Ô meu querido, você tá bom?
2: Nossa, não tem coisa mais falsa do que a pessoa falar querida e ô meu querido.
1: Mas o Garinha fala muito. Ô queridão, você fala muito.
2: Ah, que
1: mas
2: bonito.
1: Mas acho que é o seu jeito de falar.
2: Mas querida e querido...
3: Querida eu não falo.
1: Mas tem gente que fala na falsidade
3: mesmo. Minha linda, sim. Mas minha linda.
1: Ô, oh, queridão, me dá um abraço aqui, queridão. Nossa.
2: Não lembra meu nome, né?
1: É Liliane.
3: Isso aí me faz lembrar, Marcelo. Cara, reuni uns amigos, tá todo mundo lá, aquela festa na casa dele. Delícia. Amor, querida, pega um uísque pro Márcio aqui. Ô, meu amor, pega uma carninha pra Dai.
2: Ai, quero.
3: Amor, pega um refri pra Ana Clara. Tá. Aí o cara fala, puxa, que bonito, né? Vocês casados aqui, comemorando 40 anos de casado, e você ainda chama ela de amor, de querida e tal. Como é que você faz isso? Eu sei lá, esqueci o nome dela faz uns 5 anos já.
2: Meu Deus! Que bonito!
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eu queria entender o que leva uma pessoa a pagar caro, porque o show do Gustavo Lima não é barato, pra assistir e fazer uma palhaçada dessa. E uma dessa, ela acerta a outra pessoa, machuca, ou até mesmo o Gustavo Lima, e acaba machucando, aí ela devia ver o que era bom tacar. Eu, a cantora, eu tacava de volta.

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0: 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Ícaro e Gilmar, M de mulher. Gente, ó, tem mais ouvintes aqui. Vamos aproveitar e escutar três áudios que chegaram dos assuntos de hoje. Gustavo Lima vem aqui do colégio também. Colégio Pedro II, né? No Rio de Janeiro. Caso que aconteceu lá, gente. O pai foi lá tirar a satisfação da professora, porque o moleque falou que a professora tinha gritado, aí o pai chegou lá gritando na escola também, a escola teve que suspender as aulas.
1: Eu, pelo menos, eu não conheço, né? Ninguém que tomou decisão com as próprias mãos teve um final feliz. Acho que a pessoa, na hora da raiva, na hora de nervoso, ela tem que apurar os fatos, acalmar e buscar os recursos legais aí, né? Por mais que esteja certo ou esteja errado, se eu escutei a versão ou não, mas acho que com as próprias mãos não se tem um final feliz. A gente tem vários exemplos aí. Meu, não faça isso. Busque a inteligência. E a inteligência é manter a calma e buscar o procedimento correto, caso você

0: Falei, não é cabelo.
1: É, e era uma ignorância, né? Porque,
0: minha mãe era ignorante, né?
2: Mas, e aí, você pegou, sei... você pegou mais alguma coisa de alguém?
0: Borracha,
2: não,
0: né? Borracha.
2: Ah, não.
0: Ah, não. Mas nunca, querido, mais. Era o sonho da mulher. Aquilo ali não era todo mundo que tinha.
2: A sua mãe ainda falou que ia entrar na cabeça.
0: De capacete,
2: é. A minha falou...
0: Maria Verônica falando Gustavo Lima.
2: Você é mais bonito de capacete.
3: Nossa, isso daí, é, com certeza, aconteceu com o Gustavo Lima. E acontece, são pessoas que já vão ao show com esse propósito. De tentar conseguir alguma coisa. Já vão com esse propósito. Isso daí não é fã, não. Isso daí é gente que vai para fazer baderna e tentar ganhar um dinheirinho do artista. Eu tenho certeza disso. Isso não é coisa de fã. Isso é ridículo.
0: Garrafa d'água ficou cara, hein? 500 mil. Tá valendo a garrafa
2: d'água. Caraca, que água, hein?
1: Ainda ganhou 5 mil e tá achando ruim, não, quer aumentar.
0: Vai recorrer.
2: Mas também nesse advogado deve levar logo uns 4.
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0: Rapaz, não pode nem chorar no áudio quando tá sofrendo, na sofrência, né?
1: Não, não pode.
0: Eu não sou terapia, não. Para de chorar, engole esse choro.
1: Quando seu... não valorizou, não pensou. Agora quer chorar no alto.
2: É chorar no seu bananão.
0: É, bananão.
1: Engole porque... o choro, bananão.
0: Ó, 3256, finalzinho do fone da Thaís Marquese Vitoriano. A vitória é sua, Thaís! Levou dois. Levou quentão. Tem mais 1.500, boa, né? A mãozinha até fecha, né, meu?
2: Eu não vou chorar, não, mas na hora que você encostar a cabeça no travesseiro, você vai se arrepender amargamente, porque homem que nem eu, você não vai achar mais.
1: Graças a Deus, né?
2: Deus.
1: Graças a Deus,
2: mais,
1: né?
2: E tem mais uma, e tem mais uma. E tem... Você não vai achar mais, e tem mais uma, não vem atrás de mim, não.
1: Jamais.
2: Porque eu não vou te dar essa oportunidade.
1: E quem disse que eu tô querendo essa oportunidade, a mulher vai dizer.
2: Como que não vai querer oportunidade? Vem com essa conversa pra cima de mim.
6: Eu acho que deu ruim. Eu vou tocar uma música aí pra acabar todo mundo. Pra ninguém ficar bravo, né? Porque não precisa ficar bravo,
0: não,
6: né?
0: Não vai tocar, não.
1: Agora não, tá bom? Agora a gente vai embora.
2: A gente quem, carapalho?
1: A gente.
2: Nós. Mas é hoje muito... vamos todo mundo, é verdade.
0: Mas é muito assim, né? Quando você fala, ninguém vai dar aquela fungada como eu dava. É. Ninguém.
2: E a mulher vira e fala assim, graças a Deus, tem um bafo de onça.
0: Sério, só foi o livramento,
2: menino. Com esse bafo de onça que você tem aí.
0: Foi um livramento, criatura.
1: Boa noite, Márcio Cruz. Boa noite, galinha. Boa noite, ouvinte. Até amanhã, se Deus quiser.
2: Você olha pra câmera.
0: Eu sempre
1: acho. Mas tá tudo bem. Ali tem uma câmera.
0: Boa noite, ouvinte, olhando pra parede.
1: O ouvinte não tá me vendo, mas os meninos lá dentro estão.
2: A Day acabou de dar tchauzinho pra câmera de que grava a gente, mas tá desligada.
1: Chefe, faz voltar essas câmeras, que eu não aguento mais passar vergonha.
2: Tchau, Márcio Cruz. Tchau, tchau, Daizinha. Tchau. Tchau, povo. Tchau, pova. Fui!
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6: Eu acho que deu ruim. Eu vou tocar uma música aí pra acalmar todo mundo.
0: Tocar a música o quê,
6: pra ninguém
0: rapaz?
6: Ficar bravo, né? Porque não precisa ficar bravo, né?
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0: Está no ar a Voz do Brasil. As notícias do governo federal que movimentaram o país no dia de hoje.
1: Olá, boa noite.
2: Boa noite para você que nos acompanha em todo o país.
1: Terça-feira, 6 de outubro de 2026.
2: Vamos aos destaques do dia.
1: Sites e aplicativos de apostas online estão oficialmente proibidos no Brasil a partir de hoje.
2: Empresas de bets têm até amanhã para enviar relatório com saldos finais de apostadores.
1: E mais de 26 milhões de usuários não fizeram resgate voluntário dos valores disponíveis. Nazi Brum.
3: Segundo a Secretaria de Prêmios e Apostas do Ministério da Fazenda, ainda restam 1 bilhão 325 milhões de reais na carteira das bets.
2: Alerta climático.
1: Novo boletim sobre o El Niño.